0: fazendo uma oração, porque nunca é demais. A Bíblia diz que nós devemos orar em todo o tempo, orar sem cessar. Vamos orar comigo? Fecha os teus olhos onde você estiver, chama a tua família e vamos falar com Deus.
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0: Pai bendito, Pai de amor, nós já somos gratos a Ti, Pai. Quando amanheceu o dia, Senhor, e nós despertamos, que coisa linda. Oh, aleluia, aquele bom dia, Espírito Santo. Nós acreditamos que quando nós despertamos do nosso sono, é o Senhor dizendo: esse dia fui eu que fiz para você. Aproveite-o, renda graças ao seu Criador. E eu quero render graça nesse fim de noite, praticamente. Estamos no meado da noite, começando um programa que eu tenho certeza que Deus tem feito coisa grande através dele, Pai. Obrigado por esse programa tão maravilhoso. Obrigada, Senhor, por esta irmã, este irmão que está escutando, por esta senhora que precisa de uma palavra, por este homem que precisa de um toque do Espírito. Deus, o Senhor disse para Zaqueu, Jesus: desce, porque me convém entrar na tua casa. Aleluia. E é dia, é tempo, é hora de descermos na olaria e dizer: Senhor, aleluia, faz como o Senhor pode fazer, porque o Senhor é Senhor das nossas vidas. Muito obrigado por mais uma quinta-feira linda, em nome de Jesus. Amém e graças a Deus. Aleluia, vamos adorar a Jesus com o hino da harpa cristã, 577, em fervente oração. Coloca tudo no altar e com certeza Deus, ele vai entregar a vitória. Vamos ouvir.

Glória. Aguarda só um minutinho que o que há de vir virá, né, irmão? Então, o 577 da Harpa Cristã, nós vamos estar adorando a Jesus. E como um bom assembleano, né, que você é, você que está em casa nos ouvindo, abra aí a tua harpa cristã, vai acompanhando, se você já sabe, vai adorando também com a gente. Podemos soltar agora. Aleluia!

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1: Ô, glória a Deus, aleluia. Lembrando para você que você pode participar ligando no 329-1005. 3229-1005 e também no WhatsApp 988-1205. É isso, meu irmão? Oh, aleluia! Coisa boa é ter crente conosco, ajudando a gente a fazer o programa. Aleluia! Porque a gente não é de ferro, né, minha gente? Na correria, para a glória de Deus, mas o nome do Senhor é sempre glorificado. Aleluia! Dizer aos irmãos que nós estamos em festividade dia 12 e 13 de setembro. Estamos na correria, o pastor está com uma equipe de obreiro reformando algumas coisas no templo, ali na sede em Alto do Mateus. Para você que não conhece, a nossa sede fica ali na rua Raul Córdoba, 199. Estamos em festividade da Tarde da Bênção, ciclo de oração, que será no sábado, dia 12, a partir das 14 horas até as 17 horas. Das 14 até as 17, nós temos ali um grande ciclo de oração com a presença do Pai, do Filho e do Espírito. Espírito Santo, você é o nosso convidado mais que especial, em nome de Jesus. E à noite nós teremos a apresentação do grande coral das nossas Sibianas, Sibepe, aleluia. As mulheres estão cheias, adorando a Jesus no sábado à noite. E no domingo nós teremos o grande culto da família em adoração e gratidão ao Senhor por 15 anos de vitória. Tem sido lutas, tem sido perseguição, mas o céu tem estendido a sua mão, aleluia, sobre nossa vida e tem nos dado vitória. Dizer a você que nós estamos com a preleitora, a nossa pastora Estela. Oh, glória a Deus, louvado seja o nome de Jesus. A pastora Esté está trazendo uma palavra poderosa nesse dia de festividade. Já quero mandar um abraço para ela. A pastora Esté é da Madureira também, uma grande mulher de Deus. Nesses últimos dias tivemos um chá das Déboras, que foi coisa grande. Eu recebi demais do Pai, eu pulei, eu marchei, eu cantei, porque assim a gente vira menino na presença do Senhor. Dizer também que estamos com a nossa missionária Luana Coelho, estará pregando na nossa festividade, na Tarde da Bênção. Pense numa mulher cheia, pense numa mulher que carrega a presença do doce Espírito, louvado seja o nome de Jesus. Também nosso querido e amigo pastor Marcos

Marcos Vinícius, oh glória a Deus, mandar um abraço para Marcos Vinícius. Eu não sei se está na escuta, mas se alguém estiver escutando, diz que eu estou mandando a paz do Senhor para esse grande homem de Deus e sua família abençoada. Pastora Késia, mulher de Deus, paz do Senhor, eu te amo, glória a Jesus. Dizer a você que a cantora Cris Line estará abrilhantando a nossa festividade. Louvado seja Deus, o meu amigo e filho amado que eu amo, apaixonada, oh glória. Tudo isso com a Adgelsa ali da cidade do Espírito Santo. Oh glória a Deus. A missionária Renata Oliveira e a missionária Silvana Araújo. Esse povo estará cantando, levando a sua adoração. E debaixo da nossa, aleluia, debaixo da bênção está a nossa liderança, debaixo da bênção da nossa liderança, pastor Dilma dos Santos e a pastora Marisa Galvão. Nós estamos debaixo da bênção dos nossos líderes. Coisa boa, irmãos, é estar debaixo das bênçãos dos nossos líderes. Nós nos sentimos livres para trabalhar na seara do Senhor. Louvar a Deus pela vida do nosso pastor Dilma, um homem de Deus, um homem de visão, um homem que Deus tem colocado aqui no estado da Paraíba como presidente da convenção do estado e tem nos dado esta liberdade de adorar a Jesus. Louvado seja o nome do Cordeiro. O pastor Alexandre, presidente regional, representando o nosso pastor Dilma. Graças a Deus, eu louvo a Deus pela vida do nosso pastor, que tem sido um guerreiro. Meu Jesus, o homem trabalha, Deus tem dado força, o homem trabalha, o homem chega, vai trabalhar na obra. Isso não é para se envaidecer, igreja do Senhor, irmãos. Isso é porque o pastor, ele sempre foi assim. E Deus tem abençoado a sua vida, tem lhe dado saúde, em nome de Jesus. Que Deus abençoe a vida do nosso pastor Alexandre Frutuoso. Eu digo sempre que sempre fica faltando, irmã mocinha, um pedaço, né? Porque ele sempre está aqui comigo, mas eu creio que Deus está renovando as suas forças e me deixou nessa incumbência de fazer esse grande programa para a glória de Deus. Igreja do Senhor, irmãos, você que nos escuta, vamos escutar agora um hino, Agir Diferente, de Elião Oliveira. Solta, irmão, e vamos dar lugar aqui. Ô, glória, faixa as cadeiras e vamos pular, vamos marchar, porque Jesus é bom.

Aleluia! Olha o recado que Jesus está mandando para você, vaso. Marcha, que eu sou providência. Oh, glória a Deus! Marcha, que eu sou provisão. Meu Deus, o que é que está faltando? Porque Deus é aquele que promove, aleluia, que traz, que cria onde não existe. Porque se não houver nada, aleluia, se não tiver, que tudo tem, tudo Deus tem. Mas se não tiver, Ele cria. Oh, aleluia. Só para te ver sorrir. O segredo ainda é marchar. A palavra do Senhor diz que quando o povo, aleluia, estava diante daquele mar, louvado seja o nome de Jesus, os seus inimigos, cavaleiros de Faraó, colocados para destruir o povo de Deus, Deus, Ele queria que o povo marchasse. Aleluia. O segredo não é ficar parado. Por que que você quer entrar num quarto, trancar-se no escuro e dizer, agora eu pendurei as chuteiras, eu vou parar? Não é tempo de parar, diz o Senhor. É tempo de marchar, é tempo de andar, é tempo de correr. A Bíblia diz lá em Hebreus capítulo 12, louvado seja o nome de Jesus, corramos com perseverança a carreira que nos está proposta, olhando firmemente para o autor e consumador da nossa fé. Quem te chamou foi Deus, quem te alistou foi Deus, oh glória, não foi homens que te alistou, não foi homem que te remiu, não foi homem que te deu um banho de sangue, não foi homem que te colocou numa cadeira de príncipe, de princesa, não é homem que te honra, é o Deus de Israel que te chamou, te lavou, te deu um banho de sangue, oh glória a Deus, e te deu o nome. Pronto. Por que que você quer parar? É bem verdade, irmãos, que todo atleta, como eu já falei aqui por várias vezes, e na igreja pregando, todo atleta, irmã mocinha, tem vontade de parar. Pronto, vou mais não. Parei. Porque a gente acha que parar vai resolver. A gente acha que deixando de falar de Jesus vai resolver. Não vai ser perseguido. A gente acha que parando tudo, oh glória a Deus, a solução chega. Mas eu quero dizer para você que resolveu parar, Deus está falando com você mesmo, mulher. Deus está falando com você mesmo, jovem. Ei, moço, Deus está falando com você. Oh glória, te levanta, come e bebe, porque o caminho ainda é longo. Labaia soriba canchore, alabia seribiki miandabassé. Ai, Deus, depois de tanta luta, depois de tanta perseguição, Elias quis entrar na caverna e dizer, pronto, basta. Tirou a capa, louvado seja Deus. Aleluia, mente de pregador, se despiu daquelas suas roupagens e disse, pronto, agora eu não quero conversa mais não. Mas o Senhor que vê tudo, oh, remiandará, do Deus que escuta tudo, remiabassé, diz para ti nesta noite, mulher, relabai e tchouca na viassé. Por que que quando tá pertinho, todas as vezes você quer parar? Não é tempo. Aqui não é lugar de descanso. Aleluia. Continue. Se alimente-se. E continue. Tô sem força. Vá se arrastando, porque o Espírito Santo de Deus, ele me traz à memória que aquela mulher do fluxo de sangue estava sem vida, sem força. É, estava sem vida. Sabe por quê? Porque a Bíblia diz que ela já havia perdido as esperanças. Ela já tinha colocado todos os seus recursos, mas não houve solução. Mas ouvindo falar daquele que pode, ela disse, pronto, eu vou atrás. E sei que se eu tocar na orla desse sacerdote, na orla desse Deus, na orla desse Jesus, eu ficarei curada. E ela foi fraquinha, arriscando a sua vida. Aleluia. E diz a palavra do Senhor que o toque daquela mulher
foi diferente. O toque de Jesus está sendo diferente na tua vida hoje. Aleluia! Toca diferente nele, porque dele, é dele que sai poder, não é de homens, é dele. O poder que está sobre a nossa vida não é nosso, é dele, e é ele que te toca nesta noite, é ele que te cura nesta noite, é ele que te promove, é ele que restitui, é ele que, aleluia, que chega na tua casa nesta noite. Louvado seja o nome de Jesus. Então marche, ande, caminhe, se levante, porque não é tempo de parar. Aleluia. Vamos ouvir agora mais um hino de Raquel Pereira, Mistério da Olaria. É tal mistério hoje, viu? Aleluia. Daqui a pouco nós vamos ouvir mais uma palavra. Louvado seja Deus. E vai ser assim o programa hoje, para a glória de Deus. Avisa pro teu vizinho, avisa pro teu colega. Vem, vamos lá.

Aleluia! Tá vendo? A ordem é descer na olaria. Oh, glória a Deus! A ordem é descer na olaria de Deus. A ordem é descer na olaria de Deus. Porque quando tu desce, aleluia, é muito forte. Quando você desce na presença, você desce triste, sobe alegre. Desce de mãos, muitas das vezes vazia, oh glória a Deus. Aí já sobe de mãos cheias, porque a Bíblia diz que Deus não despede ninguém de mãos vazias. Então, às vezes você pode até não ter nada para oferecer ao Senhor, porque sempre tem alguma coisa. A Bíblia diz que o profeta, ele perguntou para aquela viúva de Serapta, me declara que tu tens. Ela disse, não tenho nada. Aí a Bíblia diz que, a Bíblia não fala, na verdade, mas tem uma vírgula. E a vírgula dá entendimento de que a história continua, a conversa, o diálogo continua. Aí, com certeza, a mente de pregador lembrou, eu tenho um pouquinho de azeite, pronto, é o suficiente. Você tem um pouquinho de azeite, tem unção, é o suficiente. Você pode não ter nada na sua vida, mas se você tem unção, você tem tudo. É porque tem gente que acha que, aleluia, que não tem nada financeiramente, que não tem carro, não tem casa, não tem nada, irmãos. E acha que é um pobre miserável, mas eu quero dizer a você que a unção é o suficiente. Se você tem a presença, carrega a graça de Deus, você é rico, porque a Bíblia diz que faz toda a diferença. Louvado seja o nome de Jesus. E a Bíblia diz que quando ela disse que tem um pouquinho de azeite, aleluia, se multiplicou. Então tu tem, faz um bolinho para mim. É forte. Prepara aí um mistério para mim. Oh, glória a Deus. E com aquele que ele tinha, aquele pouco que ela tinha, Deus operou um milagre. Eu quero dizer a você que com as tuas poucas forças, Deus, ele vai multiplicar a tua força. Deus vai multiplicar a fé. Deus vai multiplicar aquilo que você tem, porque você tem sido sincero e sincera na presença do Senhor. Hoje eu estou gostando do hino, eu gosto de hino pentecostal, porque eu nasci no fogo. Vamos ouvir Gideões? Aleluia, glória a Deus. Eu gosto desse irmão sonoplasta, porque ele é pentecostal. O irmão, o Leotec é pentecostal, é cheio da palavra do Senhor. Glória a Deus, é um intercessor aqui na Rádio FM. Lembrando que você pode nos zap 988-12-1005. Você pode me mandar mensagem, também ligar no 3229-1005. Essa rádio é a rádio assim que tem a presença de Deus. A 100.5, ela é líder, porque ela tem dado oportunidade e espaço a um programa como este, Cristo em Casa, e Cristo estando em casa, tudo está equilibrado e está no controle. Por isso que essa rádio, ela ainda e continuará sendo a Rádio Líder FM aqui de Santa Rita. Estamos sendo ouvidos, aleluia, estamos sendo escutados por 83 cidades. Então você pode multiplicar isto, amém? Deus abençoe a sua vida, Deus abençoe a sua família. Podemos ouvir agora Gideões, o Senhor te chama. Aleluia! Deus é muito bom. Louvado seja o nome de Jesus. Então, saia aí da tua zona de conforto, deixa Jesus te usar, porque ele quer te usar nessa noite. Quero mandar um abraço aqui para Vilma. A tenda da Vilma ali no alto do Mateus, na rua Cantor Raul Seixas, né? 535, a tenda da Vilma. Nós temos um açaí delicioso. Eu não sei por que eu como açaí e depois fico com o estômago meio ruim, viu? 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E o açaí dela é de milhões, viu? Então você que é daí do Alto do Mateus,
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É bem no final, ali na São Judas. Glória a Jesus. Aleluia.

Aleluia! Oh, glória! Louvado seja o nome de Jesus. Diga para o Senhor: Senhor, eu quero ser daqueles, aleluia, que o Senhor chamou. Eu disse que o Senhor te alistou. Então seja um dos 300. Vamos ouvir? Para a glória de Deus.

Aleluia! 300 com buzina, 300 com tocha. Meu Deus, é muito forte. Quero aqui aproveitar e mandar um abraço para os parentes do Márcio, que estão ali no Rio de Janeiro e, no mínimo, estão ouvindo esse programa. Um programa que, como eu disse, está no coração de Deus e tem abençoado pessoas, não só desse estado, dessa cidade de Santa Rita e suas adjacências, mas também abençoado de outros estados, São Paulo, por exemplo, e Rio de Janeiro e Pernambuco. Mandar um abraço para o pai do presbítero César, que sempre está aqui na bancada com o pastor Alexandre, a minha pessoa, fazendo esse programa tão lindo para a glória do nome de Jesus. Um abraço, viu, meu irmão? Deus abençoe a sua vida, lhe dê muita saúde. Mandar um abraço também para todas as nossas sibianas que estão ali ensaiando. Glória a Deus, eu já que peguei uma sibiana para vir comigo também fazer esse programa. A irmã mocinha que está aqui me auxiliando, fazendo uma coisa e outra. Mandar um abraço para todos os varões que estão ali junto com o pastor. Louvado seja Deus, nos auxiliando. Os irmãos entendem que época de festividade é muito trabalho, mas eu louvo a Deus porque está dando tudo certo. É tudo no seu tempo, né? Tudo dá certo para a glória do nome de Jesus. Queridos, aqueles que nos escutam, não desliga não o rádio, fica aí, tá certo? Nós também temos a RádiosNet. Então você não tem rádio, então você sintoniza aí na RádiosNet e continua ouvindo o nosso programa, que é um programa que tem feito toda a diferença aqui na 100.5 FM Líder. Também tem o nosso YouTube, né? 100.5 a FM Líder. Louvado seja o nome de Jesus. O Instagram, para a glória de Deus, 100.5 AFM Líder, tudo junto. Eita, que coisa boa. E é isso, irmãos. São as nossas redes sociais aqui da rádio. Para a glória de Deus, nós temos o nosso WhatsApp, que se você não ligou hoje, você vai ligar quinta-feira que vem. Mas já estamos felizes por você estar na escuta, para a glória de Deus. Nós vamos trazer uma palavra em rápido tempo. Nós só temos alguns minutos e daqui a pouco estaremos finalizando esse programa que me traz prazer, juntamente com o nosso pastor Alexandre, que é o dono desse programa, né? Digo assim porque ele que é o responsável, eu só estou aqui lhe auxiliando para a glória de Deus. Nós vamos estar terminando daqui a pouquinho, temos 15 minutinhos, vamos ouvir uma palavra em nome de Jesus. Você que tem Bíblia em casa, se você quiser acompanhar, abra sua Bíblia no livro de Jeremias, capítulo 18. Deus é bom. Deus já falou de várias as formas nessa noite. Deus já falou através de, no meiado do programa, gente, o Espírito Santo trazendo algumas coisas para algumas pessoas que nos escutam. Mas nessa noite eu quero trazer uma palavra aqui no livro de Jeremias. A palavra do Senhor que veio a Jeremias dizendo: levanta-te e desce à casa do oleiro, e lá te farei ouvir as minhas palavras. Aleluia. Levanta-te e desce à casa do oleiro, e lá te farei ouvir as minhas palavras. E desci à casa do oleiro, e eis que ele estava fazendo a sua obra. Ele estava fazendo o quê? A sua obra sobre as rodas, como vaso que ele fazia de barro, se quebrou na mão do oleiro, tornou a fazer dele outro vaso, conforme o que parecia bem aos seus olhos fazer. Então veio a minha palavra do Senhor, dizendo: não poderei eu fazer de vós como fez este oleiro,
ó casa de Israel. Diz o Senhor: eis que, como barro na mão do oleiro, assim sois vós na minha mão, ó casa de Israel. Aleluia! Aleluia! Queridos, Jeremias, ele apresenta... Ele apresenta a famosa lição do vaso do oleiro. Eu disse que Jeremias 18 apresenta a famosa lição do vaso do oleiro, que ilustra a soberania de Deus e a oportunidade de arrependimento para o povo de Israel. A casa do oleiro, Deus manda Jeremias descer lá. O profeta vê o oleiro moldando um vaso na roda. O profeta vê, aleluia, o vaso moldando, aleluia, na roda. Como o vaso que ele fazia de barro se quebrou na mão do oleiro, tornou a fazer dele outro vaso, conforme o que pareceu bem aos seus olhos fazer. Às vezes é necessário o céu, ele refazer situações, refazer caminhos, refazer, aleluia, alguma situação na nossa vida. Por quê? Porque ele é oleiro e nós somos os vasos. Mas às vezes eu não sei o que acontece com os crentes de hoje. Eles querem ensinar o oleiro sendo o vaso. Quem já viu isso? O profeta vê o oleiro moldando o vaso na roda e dói, queridos, porque mudança dói. O vaso se estraga na mão de quem? Nas mãos do artífice. O oleiro não joga o barro fora. Ele recomeça e faz outro vaso. Ei, você não pode ser jogado fora. Você não pode ser desprezado ou se sentir desprezado ou desprezado. O céu é especialista em restituição. O céu é especialista em refazer. Quem disse que você não tem jeito? Quem disse que a sua casa não tem jeito? Quem disse que o seu marido não tem jeito? Quem disse que o seu filho, seu neto não tem jeito? Ei, quem disse que a situação não tem jeito? A situação tem jeito sim, porque o grande eu sou, o Todo-Poderoso, aleluia, o Deus de Israel é especialista em fazer do velho novo. Aleluia! Aleluia! O oleiro não joga o barro fora, ele recomeça e faz outro vaso, porque o vaso, irmã mocinha, se quebrou na artifício, na mão daquele que sabe fazer. Coisa boa! Se você está se sentindo nada, quebrado, aleluia, não se importe, você está na mão certa. Eu estou com o meu irmão ali em Campina Grande, aleluia, que fez uma grande cirurgia ontem. A gente olhando assim na foto, a gente chega a ficar, meu Deus, que cirurgia terrível, quase 30 pontos o meu irmão está, de cima a baixo. Ei, mas uma coisa é certa, aleluia, o Deus de Israel, o oleiro está fazendo coisa grande por dentro do meu irmão. Aleluia, ele está nas mãos do médico, mas também está na mão daquele que está refazendo coisa grande, colocando tudo no lugar. A lição da soberania e do arrependimento, versículo 5 e 12, diz assim: então veio a palavra, aleluia, a palavra do Senhor dizendo: não poderei eu fazer de vós como fez este oleiro, ó casa de Israel, diz o Senhor, ponto final. Eis que, vírgula, como barro na mão do oleiro, vírgula, assim sois vós na minha mão, vírgula, ó casa
de Israel. E coisa boa é estar na mão dele. É melhor estar na mão do oleiro do que cair nas mãos dos homens. Os homens, mamocinha, são impiedosos. Os homens, ele muitas das vezes e sempre, eles não usam a grande misericórdia. Mas a Bíblia diz que a misericórdia do Senhor são as causas de não sermos consumidos. Então essa misericórdia tem te alcançado, tem me alcançado para a glória de Deus. Eu quero dizer ainda para você nessa noite que nós temos uma lição da soberania e do arrependimento. Deus explica que tem o mesmo poder sobre Israel que o oleiro tem sobre o barro. Uma demonstração, uma ilustração. Deus está dizendo: ei, por que te preocupas deste tanto, sobremaneira, que não consegue nem dormir de noite, nem consegue nem comer? Por que estás preocupada? Por que estás abatida, ó minha alma? O Senhor diz: espera em Deus, pois ainda o louvarei. Se uma nação ameaçada de destruição se arrepender do mal, Deus suspende o castigo. Olha que coisa linda. Então tudo depende muito do homem. Tudo depende muito da gente. Porque nós queremos às vezes só benção, benção, benção. Queremos que Deus faça e Deus faz. Deus já fez. Está tudo preparado. É um banquete. Mas depende de nós. Depende do homem. Aleluia. Muitas coisas dependem de nós. Deus, ele já preparou o melhor desta terra para você, terra. O povo de Judá recusa o ajuste. Decide seguir a dureza do seu próprio coração e rejeita o aviso do profeta Jeremias. A Bíblia diz que Jeremias, aleluia, se passou 70 anos e depois desse tempo foi que muitas coisas faladas através da boca dele como profeta que o Senhor escolheu começou a se cumprir. Jeremias foi galhofado, Jeremias foi rejeitado, Jeremias foi caluniado, Jeremias foi ameaçado, aleluia, Jeremias foi ameaçado pelos seus próprios conterrâneos, Jeremias, ele foi rejeitado pela sua família. Quantos não queriam tirar a vida de Jeremias? Aleluia. Mas a Bíblia diz que no capítulo 1, o Senhor disse para Jeremias, eles pelejarão contra ti, mas não prevalecerão. Eu sinto a graça de Deus, eu sinto o poder de Deus nesta, aleluia, nesta rádio, neste estúdio. A graça de Deus está neste lugar, aleluia, sobre a minha vida e a tua vida que está ouvindo esta mensagem do outro lado. Alaia soribikiminai, eles pelejarão contra a minha vida, mas não vão prevalecer, porque a palavra de Deus diz: por um caminho o inimigo vem, mas por sete ele sairá. Quantos podem glorificar a Jesus por esta palavra? Aleluia! Era muita a conspiração contra o profeta Jeremias. No capítulo 18, de 18 ao 23, vai nos dizer assim: ô glória, então disseram: vinde e maquinemos projetos contra a Jeremias, porque quanto não perecerá a lei do sacerdote, nem o conselho do sábio, nem a palavra do profeta, vinde e firamo-lo com a língua, e não escutemos nenhuma das suas palavras. Olha para mim, Senhor, e ouve a voz do que contendem comigo. Aleluia. Jeremias foi caluniado, com certeza espraguejado. Tentaram desmoralizar Jeremias. Tentaram atacar Jeremias. Ei, se levantaram contra Jeremias. Aí a gente para e pensa:
Tu é melhor que Jeremias? Eu não sou melhor que Jeremias. Eu quero dizer a você nesta noite, debaixo de uma unção específica, é tempo de amadurecimento, é tempo de continuar olhando para Jesus, para aquele que te chamou. O Salmo 121 diz assim: diante de uma tempestade, diante de afronta, de exército que vinha afrontar, louvado seja o nome do Todo-Poderoso, a Davi, ele disse: eleva os meus olhos para o monte, de onde me virá o socorro? Ele mesmo respondeu e disse: o meu socorro vem do Senhor, que fez os céus e fez a terra. Então olha para Jesus. O amadurecimento, irmão, vem com as experiências. O amadurecimento vem, irmãos, com o jejum, com a oração. Pastora, quanto mais eu oro, mais o adversário se levanta. Eu quero te dizer que quanto mais tu ora, mais fortalecido tu fica. E quando as lutas se levantam, o céu também começa a agir. O céu está em ação por mim e por você. Nós não podemos sair do equilíbrio, nós não podemos sair dos passos que o Senhor, nem do caminho que o Senhor nos colocou. É Ele que tem o controle do nosso equilíbrio, do nosso emocional. Aleluia, Ele tem o controle, Ele refaz aquilo que precisa refazer, porque Ele é oleiro. Louvado seja o nome do Todo-Poderoso. O povo peleja, ataca, por causa de suas palavras. Eu quero dizer a você nessa noite, que crente que fala a verdade é rejeitado, irmã mocinha. E a senhora já sofreu, pastora? Meu Deus. Se tu escutasse, se tu conhecesse a minha história. Quem fala a verdade, como diz o pastor Alexandre, tem poucos amigos. Quem fala a verdade de Deus, porque essa história de falar a verdade e ferir o povo, isso não é de Deus não. Você tem que falar a verdade bíblica. E outra coisa, falar a verdade bíblica é, não é passar aquilo que você acha, é passar o que a verdade, aleluia, representa para nós. Aleluia, a verdade pura, que é a palavra do Senhor. Jeremias ora ao Senhor pedindo que Deus lembre de sua defesa em favor daquele povo, que faça justiça diante de tanta traição, mocinha. E eu vou dizer uma coisa para vocês, amados irmãos, pastores que nos escuta, igreja do Senhor. Nos últimos dias, nós precisamos o tempo inteiro está no jejum, na oração, porque confiança só em Deus, mas nós não podemos deixar de confiar nas pessoas que amamos. Mas tu tá com problema, conta para Jesus. Jeremias sofria isto na pele. A Bíblia diz no capítulo 1, aleluia, e no versículo 4, veio a mim a palavra do Senhor, dizendo: antes que te formasse no ventre, te conheci. Antes que saísse da madre, te santifiquei. As nações te dei por profeta. Então disse eu: ai, Senhor Jeová, eis que não sei falar, porque sou uma criança. Mas o Senhor disse: não diga, eu sou uma criança, porque onde quer que eu te enviar, irás, e tudo quanto te mandar, dirás. Não temas diante dele, porque eu sou contigo para te livrar, diz o Senhor. Estendeu o Senhor a sua mão e tocou minha boca, e disse-me: ó Senhor, eis que ponho as minhas palavras na tua boca. Aleluia! Deus, ele chamou Jeremias. Pastora, Jeremias estava sendo preparado, e era de uma família
de sacerdote. É verdade. Vai contender com Deus, né? Existia sacerdotes, né, com mais experiências, cabelos brancos, né? Mas o Senhor chamou Jeremias para ser boca dele na terra. E Deus, ele te chamou para ser boca dele na terra. E como disse há minutos atrás, não é fácil. Não é fácil. Mas também não é difícil. O Senhor, ele vai adiante de você. Louvado seja o nome de Jesus. Jeremias sofreu, aleluia, mas a Bíblia diz que tudo que Deus falou através da boca de Jeremias se cumpriu. Fica com esta palavra, guarda esta palavra no teu coração e eu já quero finalizar agradecendo ao Senhor Deus, o Todo-Poderoso, que esteve conosco durante este programa. Você que nos ouviu também, guarda esta palavra e diz para o teu vizinho, diz para os teus parentes, quinta-feira estaremos de volta, se Jesus não voltar. Amém? Deus abençoe a sua vida, Deus abençoe o nosso querido Léo, Tec, nosso sonoplasta de milhões. Deus abençoe a irmã mocinha que veio me acompanhando fazendo esse programa e dizer que sempre será um prazer estar com você aqui na Rádio 100.5 FM Líder. Deus abençoe, boa noite e a paz do Senhor.

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Boa noite, que a gloriosa graça e paz do Senhor Jesus alcance a vida de todo o povo de Deus que nos acompanha, da nossa audiência, você que nos acompanha pela primeira vez, seja muito bem-vindo ao programa Última Chamada, entrando no ar aqui pela 100.5, pela frequência de rádio, para mais de 80 municípios na Paraíba e também através do site radios.net/100.5 FM, líder por Brasil, para o mundo todo aí. Seja muito bem-vindo. Vamos iniciar a nossa programação como a gente faz aqui há praticamente 8 anos, iniciar orando, colocando essa programação, esse momento diante do Senhor, para que Ele venha nos dar bom êxito, para que Ele venha falar por meio da Sua Palavra, para que Ele venha trazer resposta e também apresentar a tua vida e concordar com a bênção de Deus sobre você, aí onde você estiver, no seu trabalho, na sua casa, no hospital, no presídio, enfim, não importa o lugar que você esteja, aonde você esteja nos ouvindo, a mão de Deus pode te alcançar aí, tá bom? Então, quero convidar você para a gente iniciar a programação orando. Ore comigo agora em nome de Jesus. Senhor meu Deus e meu Pai, nessa noite nós invocamos o Teu nome aqui nessa programação, junto com outros tantos irmãos, Pai, em vários locais, para que o Senhor venha perdoar, meu Deus, os nossos pecados. Nos perdoa, Pai, pelas nossas iniquidades, pelos atos, pelos pensamentos, pelas ações ou omissões de ações, Pai, que são contrários, Pai, à Tua Palavra. Nos perdoa, Senhor, nos purifica. Tem misericórdia de nós, Pai. Limpa-nos, Pai, de todo pecado. E, meu Deus, em nome do Senhor Jesus, Pai, que a Tua mão alcance cada pessoa que está orando com a gente agora, Pai. Que o Senhor tenha misericórdia de nós. Que o Senhor olhe para nós, Pai, e veja, Pai, o sangue do sacrifício perpétuo de Jesus sobre nós, apagando os nossos pecados, Pai. Para que não haja uma barreira entre nós e o Senhor. E que o Senhor possa falar nessa noite. Que o Senhor possa direcionar nessa noite. Que a Tua mão possa curar pessoas que estão enfermas agora nessa noite. Que a Tua mão possa arrancar a ansiedade, Pai, a depressão. Que a Tua mão, Pai, possa arrancar a síndrome do pânico, Pai, o ataque do pânico, Senhor. Que a Tua mão, meu Deus, possa, Pai, abrir portas, Pai, para os que necessitam. Para que a Tua mão, Pai, possa acalmar, Pai, os corações apreensivos, angustiados, Pai, ansiosos, Pai. Que a Tua mão, Pai, alcance o Teu povo. Que o Senhor tenha misericórdia de nós. Que o Senhor nos apacente como o pastor apacenta as ovelhas, Pai. Que a Tua palavra, Senhor, traga um conforto. Que a Tua palavra, meu Deus, dê a direção. Porque nós vivemos pela Tua palavra, Senhor. Somos libertos pela Tua palavra, Pai. Somos curados pela Tua palavra, Pai. Estamos aqui, morto. Que a Tua palavra, meu Deus, dê a direção. Porque nós vivemos pela Tua palavra, Senhor. Somos libertos pela Tua palavra, Pai. Somos curados.

as mentiras, Pai, as artimanhas, Pai, do inimigo nessa noite, Pai. Que a Tua palavra venha acalmar os corações, venha converter pessoas, Pai. Venha trazer de volta aqueles que se perderam, Pai. Venha fortalecer os que estão fracos, Pai. E venha, Pai, da direção aos que não sabem para onde ir, Pai. Que a Tua palavra, Pai, nessa noite, Pai, seja glorificada nessa programação. Meu Deus, que o Senhor possa falar, Pai, através da Tua palavra, alcançando vários corações, Pai, quebrantando corações nessa noite, Pai, reconduzindo pessoas ao Senhor, Pai, fortalecendo, curando, libertando, direcionando nessa noite, Pai. Fica conosco, meu Deus, e eu te louvo. Eu te agradeço, Pai, pela vida de cada ofertante e te peço, abençoa de maneira extraordinária, Pai, aqueles que têm um compromisso com a Tua obra, Pai, da mesma forma, Pai, que eles têm compromisso com a Tua obra, meu Deus, têm compromisso com a vida deles, Pai, cuida, Pai, protege, livra-os, Pai, prospera, Pai, dá saúde, dá graça, livra-os do homem perverso, dá livramento, Pai, os abençoa de maneira extraordinária, Pai, para que fique nítido, Pai, que há uma diferença entre o que serve e o que não serve, Pai, em nome do Senhor Jesus, fica conosco, toma os equipamentos dessa emissora, toma esses equipamentos do estúdio, Senhor, e nos abençoa e que a Tua palavra chegue longe hoje, Pai, e que Teu nome, Senhor, venha a ser glorificado, Pai, em nome do Senhor Jesus. Quem concorda e crê diz, amém. Amém, queridos. Creia que a nossa oração chegou no céu. Deixa Jesus tomar conta, deixa o Senhor resolver essa situação, porque grandes são as preocupações, né? Grandes são as preocupações, as angústias, as inquietações, e muita gente tem perdido o sono, a preocupação tem consumido muita gente de maneira que as pessoas não têm conseguido achar a saída e olhar para o alvo, que é Jesus. E eu até queria trazer aquela reflexão que a gente sempre inicia essa programação abrindo a mente, abrindo o coração para poder compreender, entender, né? O que nos falta é tempo de reflexão, é tempo de busca, para que a gente possa compreender o que Deus quer para nós. O apóstolo Paulo, aqui em 1 Timóteo, no capítulo 6, o versículo 7 e 8, ele fala algo muito interessante para nós, que ele diz assim: porque nada temos trazido para o mundo, nem coisa alguma podemos levar dele. Tendo sustento e com que nos vestir, estejamos contentes. Amém? Eu estava falando com alguns irmãos e a preocupação da maioria das pessoas hoje, especialmente no nosso país, é com a questão financeira. Eu estava vendo que 82% das famílias do Brasil estão endividadas. Ou seja, quase que a população inteira do país estão endividadas. E mais de 84 milhões de pessoas estão com o nome sujo. Então, obviamente, a preocupação das pessoas que estão no Brasil é financeira, é com a sobrevivência, né? Tem pessoas que têm trabalhado em 2, 3 lugares para poder pagar o básico, para poder cuidar do básico. Logicamente que essa outra porcentagem que não está preocupada com o dinheiro é a classe do funcionalismo público, que a maioria, né, ganha acima de todas as médias do setor privado. E os empresários, né, que de toda forma, além de pagar muitos impostos e custos altos, esses empresários, eles ainda assim têm o seu lucro e é bem alto, né? Poderia ser maior, mas enfim. Muitas pessoas, o povão, a massa, o trabalhador, né? E até as pessoas de classe média é baixa, né? Enfim, têm passado por muitas dificuldades, porque o custo de vida no Brasil está muito elevado. A taxa de juros tem feito empresas, grandes empresas, quebrarem, né? Por exemplo, as Casas Bahia, que é uma grande empresa, fechou mais de 300 lojas e demitiu centenas de funcionários, né? Na verdade, demitiu, se não me engano, foi mais de 3 mil funcionários, né? E muitas empresas, está acontecendo isso no Brasil, indo embora do Brasil, fechando as portas. Empresas com mais de 30 anos no Brasil estão indo embora, né? Por causa da taxa de juros. Por que a taxa de juros elevada vai fazer com que ninguém compre, né? E muita gente está com dificuldade para o básico dessa vida, né? E obviamente a preocupação vai vir sobre a maioria das pessoas, que fica tentando esticar o dinheiro para que
possa sobreviver.

e obviamente está todo mundo preocupado. E ainda assim, aqueles que têm muito dinheiro também estão preocupados com seu dinheiro. Uns estão preocupados porque não têm dinheiro suficiente para sobreviver, estão endividados, né? Como os dados mostram que 82% das famílias estão endividadas. Ou seja, praticamente a população inteira, 17% não está endividado, mas vai ficar, a maioria, né? E aí vai sobrar 2%, que é a casta do Brasil de políticos, juízes, enfim, que pega o que quer e usa o que quer e acabou. Então, a população, o povo está muito angustiado. Há uma angústia muito grande no país, uma ânsia, uma coisa muito ruim que está consumindo muita gente. E que quando eu falo com alguns irmãos, irmãs, com pessoas, pastores, homens e mulheres de Deus, enfim, pessoas comuns também que ainda não professam nenhuma fé, a angústia é muito grande. O temor do futuro, a ânsia, a expectação negativa do futuro era muito grande, e isso vai consumindo as pessoas, né? Isso vai consumindo as pessoas. E muitas igrejas não são igrejas, não apacentam as pessoas. Elas continuam com suas campanhas de tirar dinheiro das pessoas. Se você observar, agora é que muitas igrejas têm feito campanhas para tirar dinheiro e dizendo: olha, é agora que Deus quer ver sua fidelidade, dê tudo, bote tudo. E aí o pessoal é roubado, literalmente roubado, pelo governo e pelas igrejas. Por muitas igrejas, não todas, porque obviamente tem os pastores verdadeiros e honestos que têm apacentado as ovelhas e têm até juntado a igreja para socorrer os irmãos que estão em dificuldade. Já tem outras que estão ali para tirar tudo que as pessoas têm. Então você é roubado pelo governo, que todo dia lança um imposto para tirar, para arrecadar. São muitos impostos, né? Infelizmente tem muitas pessoas desinformadas que não compreendem isso. E eu estava vendo que na região Nordeste 7 milhões de pessoas trabalham, né? Tem um emprego para sustentar 10 milhões que não trabalham e recebem algum tipo de programa social do governo. Então, em resumo, a grande preocupação da maioria das pessoas é com a situação financeira, né? E isso não só os que não têm dinheiro, como eu falei. Os que têm dinheiro também estão preocupados. É tanto que os grandes empresários estão indo embora do Brasil para proteger o seu dinheiro, porque eles também não querem perder dinheiro. Então a gente tem um cenário onde milhares e milhares de pessoas estão preocupadas pela falta do dinheiro ou pelo poder de compra que o dinheiro não tem mais, porque você não consegue comprar mais nada com 100 reais. Se você fizer uma feira de 500 reais, você não vai trazer nada para sua casa, né? Então existem pessoas que estão preocupadas porque o dinheiro perdeu o valor, não porque está faltando, porque tem gente que está trabalhando em 2, 3 empregos, até pega papel na mão, mas aquele papel não vale praticamente nada, né? Já tem outro grupo que tem dinheiro e está preocupado em proteger esse dinheiro. E aí você deve estar pensando em casa: pastor, o que que o senhor veio fazer aqui na rádio hoje? Veio pregar a palavra? Veio dar uma aula de economia? Veio falar da situação do Brasil? Veio falar de política? Não, não vim fazer isso. Mas eu estou trazendo esse cenário para que você compreenda a situação. E talvez, quem sabe assim, você entenda de onde vem tanta preocupação sobre o teu coração. E eu estava vendo estudos que foram feitos nos Estados Unidos, na Mayo Clinics, falando justamente o seguinte, que as preocupações financeiras envelhecem mais o coração do que o cigarro. Para você ter noção, você pode pesquisar no Google que você vai encontrar os dados desse estudo. Então eu estou falando isso para que você compreenda. Porque tem muita gente que até dentro do templo, quando vai para o culto, quando vai adorar, quando vai buscar a Deus, não consegue se concentrar nas coisas do alto, nas coisas do Senhor, nas coisas espirituais, nas coisas transcendentes, porque está preocupada com o dinheiro, né? E essa preocupação, essa angústia, esse pavor acerca das coisas futuras e do dinheiro faz com que muitos falsos pastores e falsos ministérios criem campanhas mirabolantes para você ficar rico, conseguir dinheiro e sair dessa situação. Por isso que
quanto mais desesperado o povo está, mais fácil é de prometer coisas mirabolantes e enganar o povo. Então essa grande preocupação com o dinheiro faz com que muitos ministérios enganem as pessoas, dizendo, se você botar 100 aqui, Deus vai te dar 1.000. Se você botar 1.000, Deus vai te dar 10.000 e por aí vai. Já de outro lado, tem muita gente que tem dinheiro, tem bens, tem casas, imóveis, carros, dinheiro na conta, dinheiro investido. E aí está com medo que aquele dinheiro que está investido, onde está investido, a empresa venha quebrar e seu dinheiro não venha valer nada, fechar sua empresa e ir para outro domicílio fiscal para fugir dos impostos. E, em resumo, as pessoas no Brasil hoje, a maior preocupação das pessoas é com dinheiro. E aí eu li na palavra do Senhor o que Paulo disse lá em 1 Timóteo, capítulo 6, versículo 7 e 8, quando ele falou assim, nada temos trazido para esse mundo aqui onde a gente está. E quando a gente sair dele, a gente também não vai levar nada. A gente não vai levar nada. Tendo o sustento e com que nos vestir, estejamos contentes. E por que eu trago isso nesse momento? Ontem eu estava no estudo bíblico com as minhas filhas, e a minha filha mais velha teve uma oportunidade, e ela falou algo muito, muito forte ali em Mateus 6,33, que diz, antes de tudo, né, em primeiro lugar, buscai o reino de Deus e a sua justiça, e as demais coisas serão acrescentadas. E uma coisa ela falou muito interessante. Ela disse, a dívida que você tem aqui na terra, a preocupação que você tem aqui na terra, com o dinheiro, com as coisas dessa terra, vão ficar nessa terra. Por mais que você seja rico e tenha dinheiro, e tenha poder econômico e possua bens, quando você morrer, todo o seu dinheiro, todos os seus bens vão passar para outras pessoas. Então você não tem nada. Você apenas está possuindo aquilo momentaneamente, porque você vai morrer. Então nada é seu. Não abra a boca para dizer isso é meu, aquilo é meu. A casa que você mora daqui a 100 anos, ou talvez menos, dependendo da sua idade, estará habitada por outra pessoa. O carro que você anda, partindo você para daqui, outra pessoa vai dirigir ele. O dinheiro que está na sua conta, investido, entesourado, ele vai passar para outra pessoa. Então nada é seu. Você está temporariamente possuindo essas coisas. E aquele que não tem nada, que padece necessidades, também vai morrer. E quando morrer, por mais preocupado que esteja, com suas dívidas, com a sua escassez, com a sua falta de recursos, por mais que esteja preocupado, por mais que tenha dívidas, quando morrer essas dívidas acabam. Nem sua família poderá ser cobrada por essas dívidas, legalmente. Pessoas que pagaram dívidas e falecidos pagaram porque não tinha conhecimento e pagaram por pressão dos credores. Mas legalmente não existe essa de você pagar a dívida de quem morreu, certo? A dívida de quem morreu é quitada pelos bens que ela deixou. Se ela não deixou bem nenhum, essa dívida vai desaparecer. Em resumo, tanto o milionário, o bilionário, quando morrer ele não vai levar nada, e tanto o pobre, o paupérrimo, que não tem nada, quando morrer as dívidas dele vão encerrar. Em resumo, o que tem muito não leva nada. E o que só tem preocupações não leva nenhuma preocupação para onde vai. E quando ambos morrerem, serão iguais no mundo espiritual. O bilionário respeitado, conhecido na terra, capa de revista, tema de matérias e programações específicas para falar da sua grande fortuna, muito conhecido, quando chegar no mundo espiritual, ele vai ser tratado como um mendigo que morreu à beira da estrada. E o mendigo que morreu à beira da estrada, ou o paupérrimo trabalhador, que viveu a vida inteira só para comer, pagar o aluguel e comprar uma roupa, também não vai levar nada, nenhuma preocupação daqui e nenhuma dívida daqui. E por que eu trago isso? Porque todo esse cenário que eu falei a princípio e todas essas preocupações têm afastado as pessoas do Senhor. Tem deixado as pessoas distantes de Jesus. E obviamente,
Se você estiver afastado de Jesus, desligado dele, na hora da sua morte, isso não vai ser bom para você. Isso não vai ser bom para você. Porque eu vou falar uma coisa para vocês. Na hora que uma pessoa morre, na hora que ela está morrendo, na hora que ela entende que ela está indo para a eternidade, na hora que ela entende isso, nada faz sentido para ela. Ela não está pensando no banco que ela está devendo, no gerente do banco. Ela não está pensando no aluguel que ela não tem como pagar. Ela não está pensando na fatura do cartão de crédito, na dívida com o banco, no financiamento do carro, da casa, do apartamento. Ela não está pensando nisso. Assim como o bilionário também não está pensando nisso. Porque o papel que ele tem, os números que ele tem na conta, tudo que ele tem perde o sentido. Porque a única coisa que vale agora é a sua alma. E as almas são divididas da seguinte maneira. Quando uma pessoa morre, aqueles que são do Senhor, suas almas são pertencentes ao Senhor Jesus. E Ele vai pegar a sua parte. E vai glorificar essas pessoas. E as almas que não pertencem ao Senhor, pertencem ao diabo. E Ele vai pegar a sua parte. E vai levar essas almas para o tormento eterno. É assim que está escrito na palavra de Deus. E eu trago isso nessa noite, essa reflexão profunda, para que a gente entenda que o mais importante aqui não é a quantidade do dinheiro que a gente tem ou a falta do dinheiro que a gente tem. E não estou falando para você o seguinte: olhe, seja uma pessoa relapsa, relaxada, não pague suas contas e viva como um maluco nessa terra, como um inconsequente. Eu não estou falando isso. Quem for honesto e quem for espiritual entende o que eu estou falando. E também eu não estou falando para você que é rico e que tem condições, dissipe os seus bens e não cuide do que você tem, né? Não, não estou falando isso. O que eu estou dizendo aqui é que, em primeiro lugar, a tua preocupação, o teu coração tem que estar no reino. Porque todos nós vamos sair daqui dessa terra, ou pela morte, ou pelo arrebatamento da igreja, pelo juízo final. Ontem, no Nepal, no Tibete, todo mundo estava vivendo um dia normal. De repente, uma torrente, uma coisa catastrófica, violenta, abrupta, destruiu a cidade, mudou a paisagem do mapa, saiu tudo do mapa e matou muitas pessoas. Teve um aviso que aquilo ia acontecer? Não, era um dia comum. Então, se ali tinha pessoas muito pobres, preocupadas com a sua pobreza, com suas dívidas, ou se tinha pessoas que tinham dinheiro, preocupadas com seus bens, ontem acabou tudo. Carro foi levado, casa foi destruído, tudo. Ponte, infraestrutura, tudo foi destruído. Tudo. E aí? Se cumpre o que eu estou falando. Nem o que não tinha, nem o que tinha, levaram coisa alguma. E eu vou falar uma coisa para você. O dinheiro que você está na sua conta, você, quando morrer, vai ser transferido para alguém, para um herdeiro. E a dívida que você tem não vai ser transferida para ninguém. Você morreu, acabou a dívida. Mas no mundo espiritual é diferente. Você não pode transferir nada para ninguém. Você não pode transferir nada para salvar ninguém. E você não pode transferir a sua dívida espiritual para ninguém. Você vai dar conta da sua dívida diante de Deus. Se a sua dívida foi paga na cruz do Calvário, por meio do sacrifício de Jesus, e você tem uma aliança real e firme com Jesus, sua dívida está paga, você vai para a glória. Agora, se você não tem a quitação dessa dívida, se você não é um servo de Jesus, se você não crê no sacrifício dele, se você não tem aliança com ele, aí a sua dívida existe. Quem vai cobrar? O diabo. O diabo é o agiota do mundo espiritual. E a sua alma é dele. Você vai pagar com a sua alma a sua dívida. Lá no mundo espiritual não existe esse negócio de dinheiro, financiamento. No mundo espiritual, a moeda de troca é a alma. Se a tua dívida está paga, você é do Senhor, você vai ser glorificado por toda a eternidade. Se a tua dívida não está paga, o diabo vai levar a tua alma. Esse é o preço. E você será afligido por toda a eternidade. E aí eu te pergunto, vale a pena a gente se afastar do Senhor aqui nessa vida, por conta de dinheiro, trabalho, para quem não tem nada, que está preocupado, vive consumido todo dia por dívida
e preocupações. Não sei quantos anos você tem, mas eu conheci pessoas que chegaram aos 70 anos, desde que nasceu, preocupado com dívida. Será que esse mês eu vou sobreviver? Será que esse mês vai dar? E todo mês Deus cuida, todo mês Deus provê. E a pessoa não consegue entender o que o Senhor fala. Que Ele sustenta até pardal, quanto mais a gente. Eu quero dizer uma coisa profética aqui. Aqueles que estão sob a aliança, aqueles que estão sob o sangue de Jesus, aqueles que entregaram sua vida para o Senhor, você pode ter o governo que for nesse país, o governo maldito que for, o governo tenebroso, corrupto, ladrão e assassino, você pode ter o governo que for nesse país, o Senhor sempre cuidará do seu povo. O Senhor não abandonará o seu povo. O Senhor não virará as costas para o seu povo. O Senhor não deixará de cuidar do seu povo. O Senhor não deixará de vestir o seu povo. Não deixará de alimentar o seu povo. Não deixará de livrar o seu povo. E se a gente sabe disso, por que que nos deixaremos consumir por essa expectação horrenda que todo dia os jornais falam que o Brasil está quebrado, que o Brasil não tem isso, que o Brasil não está aquilo? Em vez de termos essa preocupação, deveríamos colocar o nosso joelho no chão e orar e apresentar a situação do nosso país a Deus. E pedir: Senhor, faz juízo e justiça contra os perversos que oprimem o órfão, a viúva, o necessitado, que rouba dinheiro dos aposentados, que engana, que mente e que se aproveita da burrice e da ignorância do povo. Faz o teu juízo. Deveria fazermos isso. E assim a mão de Deus agiria. E não chegarmos no culto e nem prestar atenção no que está sendo pregado e falado, de tanta preocupação com o dinheiro. E não faltarmos a oração, não faltarmos o culto, porque estamos no terceiro, no quarto emprego. Tem gente que até dormindo arrumou um emprego, dormindo, sonhando, e arrumou um emprego para trabalhar durante o sonho. Como se fosse a força do braço dele que o sustentasse. E não a bondade e a misericórdia de Deus. E olha aqui, pode ter gente que está ouvindo dizendo: ah, pastor, então o senhor é alienado, pare de trabalhar. E fica aí que vai cair do céu. Não, eu não paro de trabalhar, todo dia eu trabalho. Mas eu entendo que não é o meu esforço humano que me deixa de pé nessa terra. É Deus que cuida de mim. Desde o dia que eu me converti, quando eu tinha 18 anos de idade, que pouco tempo depois eu fui expulso de casa, por causa do evangelho, que Deus tem cuidado da minha vida, até hoje. Sou casado, tenho 4 filhos e 4 cachorros eu tenho. E Deus tem cuidado da minha vida. E Deus vai cuidar da minha vida. Porque em Mateus 28:20 ele disse: eis que estou convosco todos os dias até a consumação do século. E outra coisa eu sei: o carro que eu ando não é meu. Quando eu morrer ou quando eu for arrebatado, ele vai ficar aqui. A casa que eu moro não é minha. As coisas que eu tenho não são minhas. Tudo vai ficar para alguém, se eu morrer ou se Jesus voltar. Se alguém quiser na grande tribulação ficar com as coisas, pode pegar aí. Eu dou meu endereço e você vai lá e pega tudo que é meu. Mas eu entendo uma coisa: o meu coração, a minha preocupação não deve estar nisso. A minha preocupação tem que estar com a minha alma. Você sabia que eu não me preocupo em primeiro lugar com os meus filhos? Com ninguém? Eu me preocupo com a minha alma. Depois é que eu penso nas outras coisas. Em filhos, em pessoas, nas pessoas que eu prego. Porque a primeira coisa, quando eu partir daqui, que eu vou ter que dar conta do mundo espiritual da minha alma. Então eu quero que você entenda isso. Se você não tem nada aqui, só tem preocupação, acabe com essa preocupação hoje. Porque se você morrer hoje, essas dívidas ficam aqui. Essas dívidas, essas contas só servem para quê? Para essa terra. Para onde a gente está indo, não existe isso. A dívida lá é outra. É a dívida do pecado que tem que ser paga. É outra coisa. Totalmente diferente daqui. E se você tem muitos bens e muitas coisas, entenda: quando você partir também você não leva nada. Você vai ser igual o endividado. Mesma coisa do endividado. O custo, a demanda, a dívida lá vai ser sobre a sua alma. Você pode ser muito rico aqui e quando partir para lá ser muito pobre. Porque você não tem nenhum tesouro para com o Senhor, como ele falou lá em Mateus capítulo 6. Não junte tesouros sobre a terra, mas no céu. O da terra fica para os outros. Agora, do céu, ninguém pode transferir seu tesouro para outra pessoa. Não tem um governo que roube o tesouro do céu que você juntou.
E esse tesouro consiste em fazer a vontade de Deus. E você está me entendendo. E eu queria abrir a programação com essa reflexão, porque a situação do Brasil está matando até a fé das pessoas. E eu sou muito honesto com vocês e não tenho um problema em falar isso, porque tem pessoas que talvez não gostem de ouvir, mas a verdade tem que ser dita. Uma das coisas que os regimes de esquerda, regimes comunistas, em governos, ao longo da história fizeram, por exemplo, na União Soviética, com Lenin, disse: vamos deixar as pessoas em dificuldade, deixar as pessoas passar fome, até morrer de fome, para que elas percam a fé em Deus. E quando as coisas quebram, e quando as empresas vão embora, e quando o povo fica na miséria, dependendo de um auxílio do governo, a fé em Deus vai embora. Onde é que está Deus que não está vendo isso? Mas na realidade são as escolhas do povo que trouxeram isso. E nós temos um governo assim no Brasil, que a mídia todo dia recebe dinheiro para falar que está tudo bem, que está tudo barato, que está todo mundo empregado, mas a realidade é que as empresas vão embora e o dinheiro da gente não compra mais nada. Essa é a situação do nosso país. E esse é um dos intentos desses governos para poderem se perpetuar, para que o povo dependa exclusivamente de uma renda e de um auxílio. Mais de 94 milhões de pessoas dependem de algum tipo de auxílio do governo. E eu queria que você tirasse sua preocupação disso. E você olhasse para a sua alma. E você olhasse para a eternidade. Porque eu vou dizer uma coisa. Hoje mesmo, agora, enquanto estou pregando, tem gente que está morrendo e partindo para a eternidade. Você pode ir ali no hospital de trauma de João Pessoa. Alguém está morrendo. Alguém morreu nessa quinta-feira. Ou alguém morreu nessa quinta-feira, ou alguém vai morrer nessa madrugada. E tudo que ela tinha, se ela era rica, acabou. Ou no trauma, né? Porque o trauma é público, geralmente vai mais pessoas de pouca condição. Mas pega o hospital mais rico daqui de João Pessoa. Não sei se é aquela Unimed da Beira Rio, mas lá também deve estar morrendo pessoas. Então morre o rico na Unimed e morre o pobre no trauma. E ambos no mundo espiritual, o pobre não leva suas dívidas e o rico não leva sua riqueza. E aí se cumpre o que Paulo disse: nada temos trazido para o mundo e nada vamos levar dele. O que vai contar lá é: a sua dívida espiritual foi paga lá na cruz? Você creu nesse sacrifício? Você fez aliança com Jesus? A sua alma está remida por ele? Amém. Então vá para a glorificação eterna. Você não fez isso? Então vá para o tormento eterno. Sua alma é do diabo. É só isso que eu quero que você se preocupe. É só isso. E logicamente, em segundo lugar, continue trabalhando, continue cumprindo os deveres de um cidadão. Se você tem pouco, continue tentando, né, pelo menos sobreviver nesse país enquanto esse tsunami passa, né? Porque a economia da gente está mais destruída do que a economia de países em guerra, como Israel. As coisas aqui estão mais caras do que países em guerra. Tente sobreviver a esse tsunami. E se você tem muito, se você é muito rico, continue cuidando daquilo que Deus permitiu você ter nessa terra, da maneira mais inteligente e mais sábia. Mas lembre-se que em primeiro lugar vem a sua alma. E era essa palavra, que essa reflexão que eu queria fazer com vocês, fazer vocês pensarem. Eu não sei se todos gostaram de ouvir essas verdades, mas eu também não vim para que agradasse as pessoas que estão ouvindo. Eu vim para falar o que tem que ser falado. Eu vim com um compromisso com o céu, de chamar o povo a refletir sobre aquilo que precisa refletir, sobre o que precisa ser falado. E a preocupação que consome o nosso país hoje é dinheiro. Mas busque em primeiro lugar o reino. Faça aliança com Jesus hoje e Deus vai continuar cuidando de você. Aceite o pagamento, a quitação pela dívida da sua alma. Que você pode ser o que for, tá correndo atrás de emprego, tá pensando em dívida, em dinheiro, você pode estar desse jeito. Se você morrer hoje, bater um infarto, aí você cair, acabou-se. Toda essa preocupação fica aqui. Toda essa angústia. E você pode estar aí com 10 milhões, 20 milhões na sua conta, cheio de dinheiro e com herança para receber e mais posses para receber. Se você morrer hoje, acabou. Você não vai receber nada, não vai ficar com nada e vai tudo para outra pessoa. Essa é a realidade. E se é alguma mentira, você não precisa nem abrir a Bíblia para saber que isso é verdade. Então que Deus possa ter falado com cada um de vocês por meio dessa simples e humilde reflexão, e que essas verdades fiquem fixas em nós e que a gente possa botar em prática tudo que foi ministrado aqui, tá bom?
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E se você não usa o Pix e você ainda faz da forma tradicional, indo no banco, a gente dá o número de uma conta para você depositar. 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Inclusive, a gente tem pessoas até que não tem mais condições de congregar, né? E também nem encontra a igreja que prega a palavra no seu bairro, e a sua congregação é aqui na quinta-feira, é aqui que ela tem sido alimentada e crescido, e o seu dízimo vem para aqui, para custear a programação. Então você também pode fazer dessa forma, e tenha certeza absoluta que Deus vai te abençoar, tá bom? Eu vou deixar tocando aqui um louvor, eu vou fazer um intervalo, porque eu tenho uma palavra poderosa ainda para pregar aqui nos Profetas da Última Hora. Então vou deixar aqui tocando esse louvor. Em seguida, eu vou voltar aqui e vou trazer uma palavra para abençoar a tua vida poderosamente. Então, chama quem tiver que chamar para ouvir essa palavra, tá bom? E só lembrando que amanhã, sexta-feira, às 23 horas, esse mesmo programa que a gente está transmitindo aqui agora está sendo gravado, e amanhã a gente vai reprisar ele. Durante esse mês de agosto, nossa programação está sendo reprisada. Amanhã é o último dia, né, de reprise. Vai reprisar amanhã, e amanhã vai estar. Se você quer que alguém escute essa programação, chame ela para ouvir amanhã às 23 horas, tá bom? Às 11 horas da noite. E Deus vai estar falando tremendamente. Vou deixar tocando esse louvor aqui. Em seguida, a gente volta com a palavra poderosa. Fique aí com a gente. Daqui a pouco a gente volta.

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1: Amém. Estamos de volta. Vamos aqui ler duas passagens, né? Uma do Antigo Testamento e uma do Novo. É a primeira do Antigo Testamento, se encontra lá em Joel, capítulo 2, versículo 31, que diz assim: o sol se converterá em trevas e a lua em sangue, antes que venha o grande e terrível dia do Senhor. Joel 2:31. Agora a gente vamos lá para Apocalipse, né? Capítulo 6 e o versículo 12, que diz assim: e havendo aberto o sexto selo, olhei, e eis que houve um grande terremoto, e o sol tornou-se negro como saco de silício, e a lua tornou-se como sangue. Apocalipse 6:12. E ainda o próprio livro de Atos, lá no capítulo 2, no versículo 20, o apóstolo pregando vai dizer o seguinte, ele vai repetir a mesma passagem: o sol se converterá em trevas e a lua em sangue, antes que venha o grande e glorioso dia do Senhor. Eu queria trazer algo aqui nessa noite, né? A gente está caminhando para a madrugada. E se você, não sei se já está aí acontecendo, mas se você abrir aí a sua janela, nesse período aqui que a gente vai estar pregando, nessa entrada da madrugada, você vai observar aí que a lua vai estar justamente como está escrito aqui. E eu estava meditando sobre isso, porque Deus, ele tem dado muitos sinais paralelos, simultâneos, né? Muitos sinais que estão escritos e que foram escritos há muitos anos na Bíblia, tanto no Antigo Testamento quanto no Novo, eles estão diariamente acontecendo. E o que são sinais? Eu já falei muito sobre isso aqui na programação, para que a gente pudesse ficar atento, para que a gente pudesse compreender os sinais, né? Por exemplo, um dos sinais que um bebê vai nascer na barriga de uma mulher grávida é que a bolsa rompeu. Um dos sinais que a mulher está grávida é quando o seu ciclo menstrual cessa, né? Doenças dão sinais, né? Tudo dá sinal, tudo sinaliza. E assim foi escrito lá em Gênesis que os astros que Deus colocou nos céus, eles servem para sinais e marcações de tempos e épocas. E essa lua avermelhada de cor de sangue, tanto aqui no Antigo Testamento quanto no Novo, é um sinal que está acontecendo hoje durante o programa chamado Programa A Última Chamada. Um sinal do tempo do fim está acontecendo justamente no momento do programa de rádio chamado A Última Chamada. Na minha visão, isso é um grande sinal. Por quê? Esse nome desse programa, eu creio que foi Deus que colocou. Esse nome, A Última Chamada, era do meu ministério de louvor. A gente andava nas igrejas, levando nossa banda, tocando, pregando e ganhando almas. E o nome dessa banda era A Última Chamada. E a nossa pregação sempre foi nesse sentido: arrependimento, a volta de Jesus e um evangelho simples e verdadeiro. E aí, quando eu vi para 100.5 fazer a programação, há 8 anos atrás, e aí Osmar perguntou qual era o nome do programa, e eu na hora pensei, nem tinha pensado nisso. E eu falei, o nome do programa vai ser A Última Chamada. E assim foi. E hoje, nessa quinta-feira, dia 27 de 8 de 2026, coincidiu de um dos sinais do grande e terrível dia do Senhor, descrito em Joel, descrito em Apocalipse. Estes sinais, um destes sinais, que é a lua de sangue, está acontecendo justamente nesse momento do programa A Última Chamada. Para mim, isso é um sinal. É um sinal do fim. É um sinal que Deus está querendo falar com você. Para mim, não é nenhum sinal. Para mim, é um brado. Está entrando no ar o programa A Última Chamada. Durante o programa A Última Chamada, está acontecendo um sinal que está descrito em Joel e Apocalipse, a lua de sangue. E o pregador do programa Última Chamada está falando sobre isso. Deus está te pegando pela gola da camisa, está te sacudindo para que você olhe para o céu e veja os sinais. Que o tempo está próximo. Que o relógio está na mão do Senhor. E esse relógio dá sinais. E a lua de sangue é um sinal. E eu construí uma parábola. Eu nunca fiz isso. Faz 22 anos que eu prego o evangelho. Eu nunca fiz uma parábola. E eu construí uma parábola para fazer aquilo que Jesus fazia. O ensino de Jesus era tão lindo que Jesus pegava coisas naturais, né, coisas espirituais, explicava de maneira natural. Ele criava parábolas. Ele falava de pescaria, ele falava de agricultura, e explicando coisas espirituais, e até as crianças entendiam. Muitos entendiam. E quando não entendiam, ele explicava. E eu criei uma parábola. Eu passei a madrugada fazendo essa parábola. E eu queria lê-la para você, e depois eu vou discorrer aqui na pregação, e você vai entender o que Deus está falando. Amém? E eu queria que você prestasse muita atenção. Eu queria que você ficasse atento para você compreender o que Deus quer falar com você nessa noite. O que Deus tem para falar com você é muito sério. Tá bom? Então vamos lá. Imagine dois irmãos viajantes. Eles receberam uma missão inegociável do mestre da estrada da vida. A missão era clara: cruzar uma via longa, tortuosa e desafiadora, a estrada da vida, até chegar a um destino glorioso, a cidade dourada. O mestre foi direto. O destino fica ao norte. Vocês devem olhar para cima, sempre para cima. Eles não receberam um mapa detalhado com cada buraco ou pedra do caminho. Mas o mestre fez uma promessa categórica: sigam firmes em frente. Leiam atentamente as placas escriturísticas e olhem para o alto, pois eu deixei sinais por todo o trajeto. Se vocês seguirem a minha sinalização, não vão se perder. A viagem começou num trecho desértico. No início eles estavam empolgados, focados nas placas, mas de repente o cenário mudou. A estrada foi ficando caótica, barulhenta, movimentada, entupida de outdoors gigantesco, painéis de neon estonteantes e letreiros barulhentos. As margens da rodovia estavam tomadas por aglomerações e postos de paradas sedutores. Eram distrações no caminho. Primeiro eles viram letreiros gigantes apontando para cabines luxuosas que prometia a riqueza fácil. Esse trecho estava totalmente congestionado. Milhares e milhares de pessoas formavam filas quilométricas, suando e esperando a vez de pagar um preço altíssimo, apenas para descobrir como enriquecer sem esforço. Logo adiante, o barulho aumentava. Era um circo colossal. O nome dele era o Circo da Fama a Qualquer Custo. Do lado de dentro, as pessoas pintavam o rosto como palhaço, vestiam roupas absurdas e esquisitas e se submetiam a todo tipo de bizarrice e humilhação apenas para arrancar aplausos e atingir o tão venerado palco da fama. Do lado de fora, a fila era assustadora. Multidões desesperadas esperando a sua vez de pintar a cara e fazer mugangas em trocas de atenção. Mais à frente, erguia-se um templo gigantesco. Parecia uma igreja, mas era o culto à aparência e à luxúria. Lá dentro, um homem esteticamente retocável gritava palavras de ordem. As pessoas em transe corriam de um lado para o outro. Levantavam pesos, contorciam, faziam exercícios, suavam em desespero na ala dos exercícios. Quase sem fôlego, elas corriam para uma segunda ala, o balcão das pílulas mágicas. Havia rótulos para tudo: emagrecer rápido, crescer músculos, bumbum perfeito, aumentar bíceps, tirar rugas. Formavam-se filas incontáveis de pessoas engolindo até 10 pílulas coloridas de uma vez só, destruindo a própria saúde. Tudo isso por um único objetivo: receber um carimbo na testa e ganhar acesso à sala secreta da luxúria, onde homens e mulheres seminus aguardavam para consumar a devassidão. E se você acha que parou por aí, o pior estava no meio do caminho. Era o Parque das Ilusões, um lugar sem horizonte. Parecia infinito. Lá o sinal de Wi-Fi nunca caía. E distribuíam-se celulares gratuitos para todos os viajantes. Era o local mais lotado da estrada. Havia bilhões de pessoas de cabeça baixa rolando telas, mergulhados num oceano de comparações e mentiras, perdendo anos da vida e da caminhada, conectados ao vazio. Por último, o último reduto da estrada era o trecho da Comilança e Bebedice, onde viajantes sufocados pelo peso das preocupações terrenas afogavam suas ansiedades, empanturrando-se de comida até não conseguirem mais dar um passo, de tão pesado que estavam. Aos poucos, tragicamente, os dois irmãos começaram a parar em cada uma dessas atrações. Aos poucos, esqueceram de olhar para cima. Ficaram hipnotizados pela riqueza fácil? Caíram tontos de tanta bizarrice no circo da fama? Foram corrompidos pelo culto à aparência? Envenenaram-se com pílulas para entrar na sala secreta da luxúria? Perderam a noção do tempo no Parque das Ilusões? E, por último, embriagaram-se no banquete das necessidades carnais? Eles passaram a andar em círculos. Estavam dormentes, confusos, atrasados, agindo como se aquelas barracas de ilusão fossem o destino final. Até que, de repente, o firmamento estremece. Um dos irmãos sai do transe, levanta os olhos e vê um estrondoso sinal no céu, uma lua de sangue. Naquele exato segundo, a voz do mestre ecoa em sua mente. Ele percebe que aquele sinal no céu cruza perfeitamente com as placas escriturísticas do início da viagem. O fogo do propósito reacende no seu peito. Ele sacode o irmão e grita: "Nós estamos no caminho errado. Olhe para o céu. Olhe o sinal. Precisamos seguir. O tempo está acabando." Mas o irmão dá uma risada irônica. Ele está cego. Seus olhos secaram de tanto encarar as telas do Parque das Ilusões. Suas mãos estão presas e algemadas pelo peso da riqueza e da fama. No pescoço ele carrega as correntes pesadas da aparência e da luxúria descontrolada. Ele está obeso, obeso de tanto comer e bêbado de ilusões. Ele se recusa a levantar a cabeça e decide ficar. E o desfecho é brutal. O viajante anestesiado morre ali mesmo, na beira da estrada. É recolhido pelo caminhão do Poço Escuro, que passa de tempos em tempos recolhendo os mortos da estrada para jogá-los no abismo. Enquanto isso, outro irmão, chorando, mas despertado, guiado pelas placas escriturísticas e pelos sinais no céu, rompe com as distrações e chega à triunfante Cidade Dourada. Amém? Eu preparei aqui essa parábola e eu compreendo que muitas pessoas já entenderam do que se trata, mas eu queria ainda discorrer aqui e pregar para você nessa noite o alerta de Deus, para que você possa tomar uma posição hoje. Cada um de nós, você que está me ouvindo aí, carrega esses dois irmãos viajantes dentro de você. Eles são a sua carne e o seu espírito. E a Bíblia vai dizer em Gálatas capítulo 5, versículo 16, que a carne e o espírito estão em guerra dentro de você, militando dentro de você. Porque a carne quer ficar estacionada com as distrações da estrada. Já o espírito, ele quer que você continue essa jornada. Já o Espírito olha para os sinais, para as placas escriturísticas que são a Bíblia. Ele quer Bíblia, ele quer olhar para o céu, ele quer ver a lua de sangue e entender que é um sinal, para ele continuar na estrada da vida. E você sabe que o mestre da estrada da vida é Jesus. E a gente tem uma missão. Só que esses dois irmãos, eles estão guerreando dentro da gente, eles estão brigando dentro da gente. A carne está lutando contra o Espírito contra a carne, sabe? A nossa carne quer ficar lá, ela quer a riqueza fácil. Quantos vídeos, quantos mentores, quantos gurus de internet ficaram ricos só prometendo a ilusão de ensinar as pessoas a ficarem ricas? Ou seja, eles eram pobres, mas ficaram ricos ensinando as pessoas, dizendo que ensinar as pessoas a ficarem ricas. Quantas pessoas têm perdido o tempo da sua vida com isso? Acreditando nessas coisas. Deixando de caminhar na estrada da vida e de seguir para a Cidade Dourada, porque está acreditando nisso. Sabe, quantas pessoas têm vivido dessa maneira? Quantas pessoas têm vivido dessa forma? Quantas pessoas estão sendo distraídas com essas coisas no meio do caminho? E a sua carne, ela quer isso. A maior parte do dinheiro dos brasileiros está indo para a Bet, para a aposta esportiva. Quantas pessoas estão acreditando que vão ganhar dinheiro, que vão ficar ricas, apostando num esquema que só serve para tirar dinheiro e empobrecer as pessoas? E tem pessoas que têm perdido a sua vida com isso, acreditando nisso. Tem pessoas na internet vivendo disso, tentando viver disso, de comprar um curso e ficar rico, de apostar numa bet, apostar numa rifa, apostar num qualquer coisa que venha deixá-la rica. E essa parte da estrada vai ficando lotada de pessoas estagnadas ali, esperando por isso, né? E no circo da fama, quantas pessoas têm feito bizarrice na internet, como aquele tal de farmar a aura, aquela coisa bizarra, para conseguir like, para conseguir ser visto, para conseguir ficar famoso? Quantas pessoas estão paradas nessa parte da estrada, nesse circo, aonde elas querem aparecer a qualquer custo? Mulheres que até já passaram da idade, sabe? Quando eu digo passar da idade, não é questão de velhice. São pessoas assim, que não são mais adolescentes, para ter comportamento de adolescente rebelde, que tem postado sua carne, suas carnes na internet. Mulher com uma certa idade postando foto de biquíni para ficar conhecida, para quem sabe ganhar alguma coisa. Pessoas que estão abandonando emprego para ficar gravando conteúdo pornográfico para ganhar dinheiro com isso na internet. Quantas pessoas têm buscado a fama a qualquer custo, feito qualquer tipo de bizarrice? Jovens que vão fazer desafios arriscados na internet para ficar famoso e acaba perdendo a vida. Quantas pessoas estão nesse circo e têm perdido a vida com isso, gente? Sabe? E quando você chega no Parque das Ilusões, quantas pessoas têm gastado horas do seu dia na tela do celular, vendo o Instagram, vendo a vida dos outros, no Facebook, seja qualquer que seja a sua rede social? Quantas pessoas têm gastado sua vida nisso? E quando for somar todas as horas da sua vida que você ficou numa rede social, todo o tempo você passou na Terra, e você vai ver quanto tempo você perdeu na estrada da vida, parado no Parque das Ilusões, mergulhado no vazio das telas das redes sociais. Quantas pessoas? E quantas pessoas têm participado do culto à aparência e à luxúria? Quantas pessoas hoje a única preocupação é com seu corpo? É malhar. Eu não estou falando que você seja despreocupado com sua saúde, mas quantas pessoas têm a preocupação é malhar, ficar com o corpo assim, a cintura fina, as mulheres crescer o bumbum, o homem crescer o bíceps, ficar com o abdômen trincado, as mulheres querem ficar assim e ter o seu corpo perfeito e postar na internet o seu corpo. Várias mulheres perderam o pudor e postam foto de roupa íntima ali na internet para as pessoas verem, e acabou o pudor, ninguém tem mais pudor de fazer isso, e as pessoas vivem disso, e os homens vivem disso, e muitos não conseguem o resultado pelos exercícios, pela academia, e vão o quê? Para os remédios, para as pílulas, canetas emagrecedoras, e pessoas têm contraído doença, morrido em salas de cirurgia, fazendo lipoaspiração, porque desejam ter esse corpo, como se a coisa mais importante da vida fosse isso. Mas o grande objetivo da maioria, quando você cuida do corpo, é a luxúria. Você quer o carimbo na testa para entrar na sala da luxúria. Isso que a maioria das pessoas faz, mas eu tenho coragem de dizer. A mulher que cuida do corpo e que começa a botar foto ali de biquíni, de lingerie, o que é que ela está querendo, senão luxúria, devassidão? É isso que as pessoas estão querendo, é esse campo, esse ponto da estrada está parado, lotado de gente, congestionado. O índice de divórcio explodiu, o índice de adultério explodiu. Pessoas casadas há 10, 15, 20, 30 anos se separando. Mulheres de 50 anos namorando com um rapaz de 18, 19, fazendo procedimentos estéticos para competir com meninas de 20. E homens viciados, sabe, nessa lascívia em redes sociais de várias mulheres que põem esses conteúdos, que é um conteúdo pornográfico, disfarçado de estética, de bem-estar. Mas por trás disso está a lascívia. Eu estava vendo o índice de adultério dentro de academia. Eu estava pesquisando para não falar bobagem. O índice enorme de adultério dentro de academia. É como se fosse um ambiente de prostituição ali. E as pessoas lá dentro, sabe, perdendo pudor, destruindo casamento, destruindo família. E esse ponto da estrada está congestionado. E outro ponto da bebedice, da glutonaria. Quantas pessoas tem afogado todas as suas preocupações em cumilância desenfreada e está acima do peso, e outros têm afogado suas ansiedades na bebida, nas drogas. E a estrada da vida, ela fica congestionada nesses pontos. E todos que ficam aí vão morrer na beira da estrada. Vão morrer na beira da estrada. E o caminhão lá do poço escuro vai passar para recolher essas almas e vai jogar no abismo. Muita gente tem morrido nessa vida. E morrendo dessa forma, o destino é a condenação eterna. Mas tem pessoas que estão despertando, tem pessoas que, quando elas ouvem a palavra, elas são de Deus. Porque a Bíblia diz que quem é de Deus ouve a voz de Deus. E quando elas ouvem a palavra, elas vão olhar para o céu. Você vai sair quando terminar a programação, você vai olhar para o céu. E você vai ver Deus falando com você. Essa lua de sangue que está aí fora, ela não é um evento isolado para você pegar e bater uma foto e postar na sua rede social. Ela não é uma poesia estelar, ela não é poesia teológica, como muitos teólogos dizem, que é só um símbolo. Ela é literal. Ela é uma placa, ela é o outdoor de Deus inflamado, ela é a trombeta de Deus bradando para a estrada, para todo mundo que está na estrada da vida viajando, acordar e olhar para cima, para você despertar esse irmão que está aí dormindo dentro de você, que é o Espírito, para que você desperte ele, para que você acorde. E quando você pegar esse sinal do céu, que é a lua de sangue, é um dos sinais, e você cruzar com todos os outros sinais que estão acontecendo hoje paralelamente, tudo vai se alinhar para uma única verdade: a volta de Jesus. Pode ter certeza disso. Se você olhar para o mapa que Jesus deixou dos sinais, o sinal no céu, as pessoas falam que, os cientistas falam que vai haver uma tempestade solar, que o sol vai escurecer, mas já está escrito isso em Apocalipse há muito tempo. A lua de sangue já está aí na sua frente. A criação está gemendo, dores de parto. É terremoto em todo canto. É a terra sendo sacudida, sabe? A terra está sendo sacudida. A terra está tremendo em vários locais. A lua de sangue. Catástrofes e catástrofes. Sinais no céu. E quando a gente olha para a sociedade, é um colapso moral e espiritual, que também é um desses sinais. Quando você olha para a humanidade, as pessoas estão agindo exatamente igual ao segundo viajante. Igualzinho a ele, estagnado nesses postos de parada da estrada. A Bíblia mostra claramente lá em Timóteo, se você abrir sua Bíblia em Timóteo, vai mostrar que nos últimos dias seria exatamente dessa forma, como aquele viajante que morreu. Os homens seriam amantes de si mesmo, amantes do dinheiro, ingratos, avarentes, perversos, promíscuos, mais amigos dos prazeres carnais do que amigos de Deus. O culto à vaidade, o culto à frieza, as bizarrices por fama, a apostasia que está corroendo as igrejas, eles carnais do que amigos de Deus. O culto à vaidade, o culto à frieza, as bizarrices por fama, a apostasia que

E tem um cenário global, geopolítico. É todos os países se preparando para uma guerra. Todos os países se preparando para uma guerra. E hoje, se tiver uma guerra, não é como a Segunda Guerra. Hoje é guerra de aniquilação. Vários países têm armas atômicas. E se um começar a lançar bomba atômica no outro, é uma guerra de aniquilação. Não vai sobrar nada em cima da Terra. Esse é o cenário global. O mundo caminha para uma guerra. Quem estuda história, quem estuda geopolítica, vê que a guerra praticamente já começou. Os países estão só se armando para iniciar esse conflito. É guerra e rumor de guerra, como Jesus falou. E o temor de aniquilação. E as nações se levantando. E Israel ainda, tem Israel. Como um relógio profético e um barril de pólvora. Prestes a explodir. E nenhum desses sinais que Deus tem dado, eles caminham sozinhos, eles são um conjunto. Todos eles se juntam e apontam para uma única coisa. É o planeta, é a sociedade, é tudo dizendo: Jesus está voltando, o Mestre está voltando. E ele só vem buscar quem não parou no meio da estrada e se vendeu para as ilusões que tinha nessa estrada. Que é isso que a gente precisa compreender. E é isso que a gente precisa entender. É isso que você precisa entender. Que o céu está gritando. Que os sinais estão aí. Que Deus está bradando. E aí você tem que escolher. Qual dos dois irmãos vai vencer dentro de você? A carne, que representa aquele irmão que parou no meio da estrada, que ficou cego, que ficou acorrentado e que morreu na beira da estrada? Ou o espírito, aquele que desperta quando vê o sinal? Aquele que junta os sinais, aquele que acorda, aquele que entende qual é o propósito e qual é o seu destino final, que é a cidade dourada, que é a nossa Canaã celestial. É você que vai escolher. Os dois viajantes estão aí dentro de você. E é você que vai escolher. Não sou eu que vou escolher. Eu só vim pregar. A escolha é sua. E eu vou te dizer uma coisa. Tem muita gente que está perdendo a sua alma. Tem muita gente que perdeu a direção no caminho. Tem muita gente que parou nesses postos de parada. Tem muita gente que está lá, nas tendas, nos guichês lá da estrada, da riqueza fácil. É muita gente hoje que está só pensando nisso. O seu propósito de vida é conseguir as mesmas coisas que aquelas pessoas da internet mostram. O Porsche, a Ferrari, a mansão, o iate, o avião. Tem pessoas que o seu objetivo de vida é esse. Ele parou na estrada, ele acha que esse é o propósito. Já tem outros que estão lá, no circo da fama, fazendo qualquer tipo de coisa para tentar ficar famoso na internet, se submetendo às piores humilhações para tentar ficar famoso na internet, se humilhando, depreciando a sua moral e muitas vezes até expondo o seu corpo pela fama. E tem pessoas que estão lá, presos, estacionados no parque das ilusões, passam o dia inteiro com o celular na mão, conectado a um sinal de Wi-Fi, olhando o vazio, a vaidade, a futilidade e a promiscuidade e a pobreza espiritual, intelectual das redes sociais, perdendo anos da sua vida. Quando somar as horas que muitas pessoas passaram na internet durante o tempo que teve viva, quando somar as horas, tem gente que vai dizer assim, juntando todas as horas, esse aqui passou 20 anos na internet, 30 anos na internet. E se a pessoa viveu 50 anos e passou 25 anos na internet, a metade da vida dela foi conectada a uma rede social. Hoje são pessoas dirigindo o carro olhando a rede social, gente na moto acessando a rede social e um monte de acidente acontecendo. Porque o povo agora não olha mais para cima, o povo olha para baixo. Lembra da parábola? O mestre disse: olhe para cima. E o celular veio justamente, esse smartphone que tá na sua mão, veio para fazer o contrário, olhe para baixo. Você está olhando com o olho na tela, você não consegue olhar para o céu e ver essa lua de sangue aí. Você olha para a tela e está lá preso ao vazio. Quantas pessoas estão perdendo sua vida nisso? E o culto à aparência e à luxúria. Sabe, uma menina lá da nossa congregação, nova, com 15 anos, o irmão disse: pastor, aquela irmã ali foi para a academia malhar, mas ela só tem 15 anos. Por que ela está fazendo isso? Eu disse: porque ela quer colocar em uso, em prática, o seu corpo. Se ela vai fazer isso, não é por saúde. Ela tem saúde. Ela é uma criança ainda.

mas ela está fazendo isso para o seu corpo ser exibido na internet como outros. E depois iniciar sua vida de adulto, ainda na infância. E aí o irmão fez, é verdade, pastor. Eu fiz, qual o intuito da maioria das pessoas, não estou julgando, não estou generalizando, mas qual o intuito da maioria das pessoas de tentar ter esse corpo perfeito, se não para esse tipo de lascívia, de luxúria? Qual a pessoa que malha e que prepara o corpo, que ela encobre todo o seu corpo e esconde o seu corpo? Se existir, são raríssimas. Todos os que malham e que preparam o corpo querem mostrar o seu corpo. Quer mostrar todas as suas partes. E quando você pega a maioria das mulheres no mundo inteiro, não só no Brasil, elas estão lá, ou de biquíni, ou de lingerie, com a roupa muito curta, mostrando o corpo que ela malhou para conseguir. Inflamando as pessoas com desejos de lascívia. E assim as pessoas vivem. Esperando o carimbo na testa para entrar na sala secreta e se deitar no altar da luxúria. Luxúria não tem nada a ver com luxo, tá? Luxúria tem a ver com prostituição e devassidão. Tem gente que fala da luxúria como se luxúria fosse dinheiro. Não, luxúria é devassidão e prostituição. E tem gente que está só esperando o carimbo da testa na estrada para entrar nisso, para viver uma vida assim, de luxúria desenfreada. E outros têm carregado o peso das preocupações diárias, como eu falei no começo do programa, e empanturrado a sua alma com comida para esquecer dos problemas. Outros são com bebidas, com drogas. E todos esses vão morrer nessa estrada, na estrada da vida. E vai passar o caminhão para recolher as almas e jogar no abismo. Mas aqueles que hoje, com essa mensagem, estão olhando para o céu, estão olhando para cima, estão dispostos hoje a romper com tudo isso que foi falado e seguir a sua caminhada para a cidade dourada, vendo os sinais, deixando o propósito arder dentro do seu coração, para voltar às primeiras obras, para voltar ao verdadeiro evangelho. Todos que estão vivendo assim hoje, o Senhor quer receber vocês. O Senhor quer fortalecer vocês nessa caminhada. Porque a volta de Jesus é iminente. E Ele vem arrebatar e buscar uma igreja zelosa, um povo zeloso de boas obras. E essa pessoa é você. Ele vem buscar os que não pararam na estrada da vida. Ele vem buscar aqueles que não se venderam, que não se corromperam com essas ilusões, mas aqueles que continuam. E eu quero fazer uma oração com você agora, que quer voltar para Jesus, está desviado. Com você que quer entregar a sua vida para Jesus hoje, que nunca entregou a vida para Jesus, mas que quer entregar. E você que estava quase desistindo, eu quero orar por vocês. Ore comigo agora. Senhor meu Deus e meu Pai, em nome do Senhor Jesus, Pai, a tua palavra foi pregada. E o teu povo, os que verdadeiramente são teus, ouviram a tua voz, Pai. Estão atentos aos sinais, Senhor. E querem voltar para o Senhor hoje. Pessoas, filhos pródigos estão voltando para casa, Pai. Escreve seu nome no livro da vida, Pai. Coloca um anel no seu dedo. Troca-lhe as sandálias e as vestes, Pai, hoje em nome de Jesus. E pessoas hoje estão entregando a vida, Pai, ao Senhor. Meu Deus, escreve o nome dessa pessoa no livro da vida, Pai. Derrama o teu espírito sobre ela, Pai. Sela ela, Pai, nessa viagem para chegar na cidade dourada. E aqueles irmãos, Pai, e irmãs que estão fracos na estrada, Pai, quase parando nessas ilusões, Pai, fortalece eles agora com teu espírito, Pai. Renova suas forças, Pai. E dá o impulso final, Pai, para eles saírem dessas ilusões, Pai, e chegarem no propósito final. É assim que eu oro, entregando e colocando essas almas nas tuas mãos, Pai, em nome de Jesus. Quem concorda e crê diz, amém. Amém? Tome posse dessa palavra. Compartilhe ela, tá? Para quem chegou depois, esse aqui é o programa A Última Chamada, exibido aqui na 100.5, toda quinta-feira a partir das 22 horas, né? Toda quinta, às 22 horas, a gente está aqui na 100.5, na frequência de rádio, e também através do site para o Brasil e para o mundo inteiro, através do site radios.net/100.5FM Líder, tá bom? É através da frequência de rádio. E só para lembrar vocês, nesse mês de agosto, nossa programação da quinta foi reprisada, está sendo reprisada na sexta-feira. A gente está com uma parceria com a rádio. Amanhã é o último dia que vai reprisar a programação. Então, se você quer que alguém escute essa palavra, mande essa palavra para essa pessoa. Envie para ela. Diga, ó, amanhã vamos escutar isso aqui. E amanhã vai estar sendo retransmitido, tá bom? A programação foi gravada. O nosso canal do YouTube está sendo ajustado e vai voltar essas pregações para que você possa compartilhar com muitas pessoas, tá bom? Então sai aí, quando termina essa programação, olhe para o céu, olhe para esse sinal que Deus está dando e reflita sobre tudo isso que foi pregado e se fortaleça
em nome do Senhor Jesus, porque nós vamos nos encontrar na glória. Amém? 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Creio que essa programação falou poderosamente, que você tome posição diante de Deus, que o Mestre vem, Jesus está às portas e ainda temos esse tempo, tá bom? É o tempo oportuno, é agora. Então aproveite esse tempo. Fica na paz, Senhor Jesus. Um grande abraço. Fique com Deus. Fui.

0: 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Eu tô aqui. 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

0: Clube da Madrugada e a hora certa, 12 e 15.
1: Poxa, como foi bacana te encontrar de novo, Diogo Nogueira!
2: Ele massa, meu amigo.

0: Beijo, obrigado. Uma honra. Que privilégio.
1: Honra minha, Deus.
0: Da música popular brasileira.
1: Obrigado.
0: Beijão.

Legal. Essa é a banda Vitória Regia, já fomos apresentados. Eu vim aqui cantar pra vocês, mas... o Wagner entende isso. E vim filosofar. Agora eu vou filosofar. Tudo é tudo e nada é nada. Legal. Agora eu vou filosofar mesmo.

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2: Clube da Madrugada e a hora certa, 1:04.

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3: Clube da Madrugada e a hora certa, 2:05.

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1: Clube da Madrugada e a hora certa, 4:03.

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1: Agora sim, meu povo.

quero cantar uma música de um poeta maravilhoso, que vocês sabem de cor, de Luiz Gonzaga Júnior, o Gonzaguinha, lindo Lago do Amor.

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1: É hoje, vamos embora, minha gente. É só alegria.

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0: republicanos fazendo voto contrário. Eu não vejo. Eu não vejo Adriano Galdino para declarar voto em veneziano ou em outro candidato fora do Senado. Já do outro lado da oposição, eu vejo muito mais esse movimento.
1: Mas aí é uma questão, vamos lá. E isso é um ponto de vista interessante a ser frisado. E você questionou um tema que é de grande valia para ser observado. O governo, ele já vinha ao longo do tempo com a sua estrutura montada. Qual é a estrutura montada? João governador, Lucas vice-governador. João sai para o Senado e já é um candidato. Lucas assume o governo e é o candidato do governo. Faltando só o quê? O candidato ou o segundo candidato ao Senado. Que isso aconteceu já lá no mês de março, quando Nabô se colocou como candidato ao Senado pelos republicanos. Ou seja, desde o mês de abril, que quando João se afastou junto e aí Lucas assumiu o governo, que o grupo governista já tinha em João um candidato ao Senado, em Lucas o candidato à reeleição para o governo do Estado, e logo no início do processo foi colocado o nome de Nabô Vanderlei desde o mês de março. Ou seja, o grupo governista já veio com a chapa montada desde o mês de março para abril. Mesmo assim, um movimento que já vinha acontecendo nos bastidores, e aí ele não entra nos deputados, mas sim nas lideranças políticas, dos prefeitos. Porque hoje nós temos em base de 25% dos prefeitos governistas.
0: Mas que votam, não faz sentido, Rudinei.
1: Faz total. Agora, vamos lá.
0: Não faz sentido.
1: Eu vou explicar a você por quê.
0: Mas eu não estou falando dos prefeitos, eu estou falando dos deputados.
1: Mas eu vou chegar. Não,
2: mas aí eu preciso fazer essa pergunta, Rudinei.
1: Eu vou chegar.
2: Por que esse questionamento tão incisivo em cima dos deputados da oposição?
1: Eu vou chegar
2: e não se faz o mesmo questionamento aos prefeitos.
1: Justo. Eu vou chegar
2: onde você não faz o mesmo questionamento aos prefeitos.
1: Eu vou chegar aonde isso deságua. Vamos lá.
2: Porque assim, peraí.
1: Olha, rapidamente, Rudinei. O que está aparecendo?
2: Agora, uma tentativa 25. De responsabilização dos deputados.
0: Sim.
2: Quando, na verdade, essa bagunça está desde a cabeça de chapa. Porque não tem como você cobrar unidade de deputados, porque deputados não fizeram isso e aquilo, quando 23 prefeitos, 13, não estão.
0: Sim, os prefeitos do MDB que você está se referindo.
2: Exato, prefeitos do MDB.
0: Não, eu entendo e vocês estão corretos na visão de vocês. O que eu estou falando é o seguinte, o que para mim me faz refletir é o seguinte, entenda. Se eu for olhar para a chapa de Efraim só tem um candidato ao Senado.
1: Propositalmente.
0: Mas abre, lá nessa chapa, abre a visão para que eles possam apoiar.
2: Os deputados também não, mas os prefeitos sim. Os prefeitos do PSB fazem isso, voto cruzado.
0: Pronto.
2: Tem prefeito do PSB votando em veneziano, votando em João. Tem prefeito republicano votando em João e veneziano. Quando se chega nos prefeitos, tem esse voto cruzado de todos os lados, independente de governo ou oposição.
0: E eu sei que faz parte.
2: Então não é justo chegar e responsabilizar somente os deputados.
0: Eu sei e entendo que faz parte. Eu não estou responsabilizando os deputados, mas eu estou trazendo aqui uma reflexão. Por que só os deputados de oposição que estão fazendo, de fato, essa salada na decisão dos votos
2: cruzados? Porque se os prefeitos não começaram a fazer o dever de casa, o outro também não tem que fazer.
0: Aí quando eu puxo para os deputados de situação, o que eu estou vendo é que não há essa salada, mas há uma unidade.
2: Ô, Dayana, porque isso é na chapa de Sky, Dayana, Lucas... Dayana, isso é que nem com o Skybar. Se você chega lá, já tem um cardápio pronto,
1: é mais fácil.
2: Você vai pedir o prato do cardápio. Se o outro cardápio demorou pra aparecer, o cara já fez o pedido aqui no cardápio.
0: Basicamente isso. Mas já tem um prato pra você pedir?
2: Não tinha prato.
0: Mas hoje tem.
2: Sim, hoje tem, mas antes não teve. Quer dizer que eu tenho que matar minha fome depois?
0: Calma. Mas eu vou dar um exemplo. Calma. Eu tô calma. Você devia estar calma também, porque é sexta-feira.
2: Calma, Dayana.
0: Olha, eu vou dar um exemplo. Vocês acabaram de trazer o exemplo de Romero. Romero anunciou agora, mas já tinha a comida do prato lá no cardápio, sim ou não?
1: Mas governo é diferente de oposição. Aí vem a questão. O que acontece? Governo é diferente de oposição. Por quê? Por qual contexto? E aí eu deixo a mesma pergunta.
0: Sim.
1: Por que esses prefeitos que eram 40% do governo.
0: Ó, a gente já tá ao vivo na rádio,
1: por
0: né?
1: Por quê?
2: Sim.
1: Por quê?
0: Dá um bom
1: 25...
0: dia pro pessoal da rádio que chegou agora.
1: Alô, minha Paraíba, bom dia você que tá nos acompanhando
0: agora.
1: Olha, a gente voltou após o guia eleitoral. Nós começamos ao vivo às 7h09h30, né? Pelo YouTube, já que temos aí o guia eleitoral que vai das 7h às 7h30. Após o final do guia eleitoral, a gente voltou com a programação que a gente já tinha feito a abertura do programa. E aí você que nos acompanha a partir de agora, você que tá ligado pela 100.5 Rádio Líder FM, você está já conosco, o programa já em andamento após o processo do guia eleitoral.
2: E quem não quiser esperar o guia eleitoral, na segunda-feira faz o quê, Rodinei?
1: Já liga às 7 horas no YouTube ou Paraíba Boa, que você já vai nos assistindo, vendo as imagens, tá bom?
0: Pelo aplicativo da FGTV também.
1: E você vai conectando conosco, né? Vai entrar aí nessa conexão a partir das 7h30, quando finaliza o guia eleitoral, e a gente já entra em conexão ao vivo também com a Rádio... com a Rádio Líder 100.5.
2: E você estava falando a respeito do apoio de Romero a Nabu Vanderlei.
1: Isso, mas qual é a grande questão? E eu acho que o questionamento de Dayana, ele nos leva a ser obrigados a citar o porquê. Eu acho até que a provocação é interessante. A oposição, ela tem um perfil diferente do grupo situacionista. Por quê? Aí você, qual é o questionamento de Dayana? Por que os deputados da situação não fizeram o mesmo movimento da oposição? Simples. O grupo de situação, ele tem um governo que norteia. Ele já sabe quem vai ser o governador. Ele já sabe que João ia sair para ser senador. E ele já recebeu a informação do grupo em março que Nabu era candidato ao Senado.
2: Ou seja, o cardápio
1: já estava pronto
2: desde março.
1: Foi entregue a ele na hora que ele colocou os pés, que ele botou o pé naquele tapete do restaurante, que a porta automática já abriu, sem precisar que ele botasse a mão na maçaneta.
2: Aquela porta aberta do Canela, hein?
1: Isso. Quando você bota o pé... a porta já se abre, igual a porta do shopping.
2: Sim.
1: Quando ele botou o pé, os deputados e o grupo de oposição botou o pé, que a porta abriu, já tinha aquela moça bonita na porta do restaurante com o cardápio. Senhor Ednei, senhora Dayana, o cardápiozinho na mão, tal. A senhora quer mesa para quantos? É simples assim. Já na oposição, o grupo, por exemplo, de Cícero, anunciou André num tempo já muito alto. Até gerou alguns murmurinhos nos bastidores. Por quê? André foi colocado já tardiamente.
2: Concordo com você e lamento só por ele nesse processo.
1: Aí o que acontece?
0: Ele foi colocado
1: tarde, o que acontece? O grupo de Cícero, 90% do grupo, 99% do grupo de Cícero tem veneziano como primeiro voto. Mas, como Nabu entrou no jogo em março, e André só entrou no mês de maio para junho, muita gente da oposição fechou, já havia fechado com o veneziano para o primeiro voto e terminou fechando com o Nabu para o segundo voto dentro do grupo de Cícero. O que aconteceu lá em Efraim? Até hoje o segundo senador não apareceu. Então, grande parte do grupo de Efraim, uma parte, nem todos os prefeitos, votam com Queiroga. É a minoria, viu? É até importante dizer isso. A minoria dos prefeitos de Efraim que votam com Queiroga. Mas aqueles que decidiram votar no primeiro voto com o senador de Efraim, principalmente os gestores, já fecharam a parceria lá atrás, desde março, com o Nabu. Então tá aí, é o time... Foi a falta de um nome para representar esse senador da chapa que gerou todo esse cenário. Aí eu respondo, por que na chapa do governo não tem isso? Porque o governo montou a chapa desde outrora. Apresentou ao seu grupo desde lá de trás. E mesmo assim, lembrando, 40% dos prefeitos governistas tinham... veneziano no segundo voto. Quando começou a João Azevedo tomar pé tardiamente desse processo e Nabu entrou no jogo em março, caiu a porcentagem de 40 para 25%.
2: Mas ainda tem e é muito forte.
1: Porque você, você sabe, você, eu não sei medir, mas é em média aí de 40 ou 50 prefeitos governistas que votam em João para o primeiro voto, em Veneziano para o segundo.
2: Ou Nabô e Veneziano.
1: Não é? Ou seja, isso são prefeitos governistas. Com os deputados não acontece, sabe por quê? Porque tem a tal da Assembleia Legislativa. E aí você chegou, Dayana, você me deu agora a oportunidade a frisar um ponto importantíssimo. Os deputados, eles estão aonde? Eles são coordenados por que órgão? Assembleia Legislativa da Paraíba. Obrigado. Que tem um cidadão lá chamado Adriano Galdino, que foi o cara que mais trabalhou dentro do grupo de João Azevedo para... E aí, leia-se essa informação, porque muita gente vai dizer, olha só que contradição lá de trás. Adriano Galdino, queiram os críticos ou não, foi o político dentro do grupo de João Azevedo que mais trabalhou para a unidade do grupo. Adriano foi o cara que mais conseguiu, ao longo desse tempo, deixar o grupo unido. Diferente do que muita gente achava, ah, Adriano vai sair, pá, aquela coisa. Terminou Adriano sendo o nome que mais... E Adriano, você sabia que Adriano disse, Dayana e Adriano, você sabia que Adriano disse a João Azevedo, no tete-a-tete e na cara-a-cara...
0: Conte.
1: Adriano disse a João Azevedo, João, dos meus prefeitos que eu tenho, que é o político que mais tem prefeitos no estado, dos meus prefeitos, eu garanto que 99% desses prefeitos votam fechado na chapa.
2: Vixe, mano, casado, que tapa de luva foi
1: casado
2: essa?
1: Casado com você. Vixe. Rapaz, e não é que Adriano acertou. Qual foi o número que Adriano disse? 99%.
2: Não, peraí, isso é o que me mata a minha memória. Esse dado que você tá trazendo aí, tá trazendo tanta coisa na voltando.
0: E eu assim, lembrando, né?
2: Lembrando da escolha da vice, porque não podia Adriano, porque Adriano ia dividir, que ia trazer estabilidade pro governo, porque isso e aquilo.
1: Agora,
2: então quer dizer que é o único.
1: Agora faz
2: que
1: uma tá coisa.
0: Ele fez uma coisa.
1: Rapaz. Quer saber se eu tô dizendo a verdade ou não aí?
0: Sim.
1: Liga pra João Azevedo.
0: E ela atende.
1: Tá, quer saber, luva, quer saber se eu tô dizendo a verdade ou não aí? Pega o telefone, Dayana. Liga pra Adriano Galdino.
0: Liga aí pra Adriano Galdino. Não, o que você tá falando?
1: E Adriano acertou na mosca, sabe por quê? Sabe qual foi a conta que Adriano disse?
0: Diga.
1: 99% dos meus prefeitos. E ele acertou na mosca. Somente um prefeito de Adriano não vota na chapa fechada. Tota Guedes lá da cidade de Pedra Lavrada. Ou seja, só tirou um, 99%.
2: Então, o desagregador, o divisor, aquele que ia trazer estabilidade, de verdade, pelo que você está trazendo aí, é o único que está conseguindo
1: números
2: manter
1: reais.
2: A unidade.
1: Números reais.
2: O que me mata é a minha memória. Eu só lamento por uma coisa, sabe, Rodinei? Para a gente até encerrar esse comentário e virar a pauta. Lamento só por um personagem desse processo que está sofrendo o rescaldo de tudo, que se chama André Gadelha. André Gadelha que já nas inserções, nos debates, mostra-se um candidato muito, mas muito equilibrado, centrado. No último debate da TV Master, foi provocado pela direita, não entrou nas provocações, entrou no campo das propostas. Foi provocado pela esquerda, não entrou nas provocações e foi para as propostas. Entrou tardiamente no processo e ele mesmo sabe disso. Está fazendo hoje uma campanha franciscana, mas mesmo diante disso, está pontuando bem nas pesquisas. Lamento por André e por aquilo que estão fazendo com André.
0: Com o próprio André. Né?
2: Mas sabendo que o problema está começando lá de cima, a gente não pode responsabilizar somente os deputados quando os prefeitos são os primeiros a colocar todo tipo de fruta. Seja banana, laranja e fazer a velha salada mista.
0: É uma vitamina danada.
1: 7h47 agora.
0: Menino, olha, a audiência tá pipocando no YouTube, minha gente!
2: Ô, Rinei!
0: Deixa eu mandar um cheiro pro povo no YouTube, porque olha, vou dizer uma coisa pra vocês, tá pipocando. Sinelli Cristina, cheiro mulher, André Moreira, Rangel Júnior, está ligadinho.
2: Rangel Júnior é meu hater favorito, te amo, viu, Rangel?
0: Como é que tá declarando assim amor publicamente na minha frente?
2: Existem dois tipos de amor, tá?
1: Se eu não alimentar
2: o amor dos meus haters, eu perco a audiência.
1: São três tipos.
0: Três?
1: É. Depois eu vou dizer quais
0: Arrume três pra ver se você chega em casa.
1: Não, é o conceito
0: mesmo. Arrume três pra ver se você chega em casa.
1: São três tipos. É o amor ágape, tem outro.
0: A conversinha é essa. Bruno de Bahia, um cheiro, meu amigo.
2: Bruno de Bahia.
0: Wilson, um abraço, meu amigo Ismael Pereira. Você que quer que a gente mande um alô pra você, vai lá no chat. Deixa teu nome, deixa a cidade onde você está falando. E você também que quer interagir com a gente, mandar sua mensagem, chama a gente no zap.
2: Cadê o Canin da Silva tá aparecendo aqui, o Ismael Pereira, o Mike Maia, o Eduardo, o Vasconcelos, salve. E Rangel aqui, ó. Fazendo. Eu vou fazer pra você
1: tem
2: também, Rangel. Coraçãozinho assim pra você.
1: Tem um metralhador em cima de mim aqui.
0: Ei, mande agora sua mensagem no WhatsApp do programa. É o 99125-4018. 99125-4018. Mande sua mensagem de áudio que eu vou reproduzir daqui a pouco.
1: Manda um abraço pra sua amiga, viu? Ela tá...
0: Cheiro que é esse? Ó, tô de olho.
1: Mas, rapaz, olha, vou mostrar aqui.
0: Olha, vai de novo.
2: Menino.
0: Aqui é ligeira, menino.
1: 149, ô Dayana Lucas, olha, atenção, Paraíba, é lamentável uma situação como essa, a gente chegar um final de semana e onde os comerciantes e pessoas trabalhadoras que estavam... esperando, né, que o final de semana pudesse chegar para que elas pudessem trabalhar, que pudessem, ao mesmo tempo, poder chegar no sábado da feira familiar e poder abastecer a família com o fruto do trabalho.
2: Ô, Rodinei, eu queria pedir permissão a você para entrar nessa pauta e levar um pouquinho ela, porque desde ontem eu tenho visto tanta coisa que tem enchido meu coração de muita...
1: Eu fiquei transtornado, cara. Quando eu abri a rede social, que eu vi essas imagens, que eu vi as declarações...
2: Tô respirando fundo de verdade.
1: Que eu vi os relatos. Olha, é de cortar o coração. E Dayana Lucas tem aí informações... desse caso, desse incêndio que aconteceu.
2: Fazendo um resumo bem rápido, para quem está em casa nos acompanhando, o incêndio que atingiu ontem um centro comercial de passagem aqui no centro de João Pessoa, deixou uma imagem que João Pessoa de verdade não pode simplesmente esquecer. Não foi só fumaça vista a quilômetros de distância. Existem relatos de pessoas que moram em prédios, por exemplo, Rudinei, na orla da capital, que conseguiram ver o registro de fumaça no VMIX, que dos prédios da Orla Capital conseguiram ver a fumaça densa e escura no centro de passagem aqui na capital.
1: Olha, Deus, somente um detalhe, dois incêndios que aconteceram nas últimas 48 horas aqui em João Pessoa. Um aconteceu em um apartamento aqui no Altiplano, mais precisamente lá no edifício Paternum, que queimou todo um apartamento de perda total.
0: Verdade.
1: Total.
2: A informação...
1: E menos mal, porque foi só em um apartamento e, graças a Deus, o fogo não se alastrou para todo o prédio. Eu tenho ali três amigos que moram nesse prédio, que me fizeram os vídeos, mandaram as fotos no momento e eu fiquei transtornado. Quanto mais essas imagens aí que a gente tá vendo, que você tá narrando...
2: É horrível.
1: Que, amigo, aí é uma perca coletiva.
0: E é o coração de João Pessoa, aí no centro de João Pessoa, imagina a correria, a angústia das pessoas. Porque aí, minha gente, tá o trabalho de muitos desses comerciantes de uma vida inteira.
2: Exato.
0: Ontem, quando eu comecei a ver as imagens, que eu cheguei, o Zé Dinei tá tendo um incêndio, e a gente começou a conversar e acompanhar, através das emissoras, a cobertura... Eu vi aquilo e comecei a ficar assustada porque eu comecei a reconhecer pessoas que eu ia, que eu, por exemplo, um dos rapazes que eu reconheci nas imagens foi o que eu troquei recentemente a capinha do celular. E ele estava dentro da ambulância recebendo os primeiros atendimentos. Eu disse, Adinei, eu reconheci esse rapaz. Eu tive lá uns 15 dias trocando a capinha do celular.
2: A informação oficial da Prefeitura de João Pessoa é de que 3 blocos foram atingidos. Já o corpo de bombeiro e a cobertura realizada no local registram que pessoas foram atendidas por inalação de fumaça. E sem notícia, felizmente, obrigado, Senhor Jesus, de vítimas em estado grave ou com algum tipo de dano que não fosse além do material. Agora começa, Rudinei, uma segunda etapa que a gente precisa esmiuçar, precisa colocar aqui para que a opinião pública também nos ajude, principalmente vocês que estão agora no chat conosco, é o que fica após o incêndio. Os registros que ficam são de lamentar. Por quê? Durante esse caos, esses momentos de tensão, esses momentos que mexeram e afligiram com o coração dos pessoenses, enquanto estava acontecendo isso, infelizmente pessoas invadiram o local e começaram a furtar mercadorias que estavam lá. Incendiando, meu amigo. Era fumaça subindo, o fogo comendo no centro, como diz lá em nós, e gente invadindo o local pra furtar. Amigo, tenha vergonha na cara, tenha um pouco de empatia. Agora, e esse relato me chamou a atenção porque, primeiro, eu vim durante a cobertura, e frisando, foi durante a cobertura do sistema Correio de Comunicação, que tem como Esteniel Vieira, o editor lá do programa, do Fábio Araújo, eles faziam um retrato de momento, faziam transições de câmera, mostrava tudo em tempo real. E teve um depoimento lá no, na Correio que eu acompanhei, que mexeu comigo, de um comerciante que tinha perdido 2 lojas. Ele relatou um prejuízo aproximado, Rudinei e Daena, de aproximadamente R$400 mil. Nossa. Ele estava tão abalado no momento que estava falando com o repórter que algo chamou muito mais atenção do que o prejuízo. Ele estava angustiado, estava sem saber o que fazer, sem respostas, sem saber se tinha seguro ou não, qual era o valor total, mas que era aproximadamente R$400 mil em prejuízo. Mas ele próprio que relatou e mostrou a sua própria indignação, porque enquanto esse incêndio ocorria, existiam candidatos a deputado estadual que estavam lá no local se promovendo da situação de forma vexatória e vergonhosa. Olha, nós denunciamos isso aqui. Aí pegava o extintor. O fogo era... Eu tô aqui do lado de Zé Fernando. O fogo era lá na entrada do prédio, mas o cara tava com o extintor. Tô aqui fazendo a minha parte, estou aqui como bombeiro. Eu avisei porque isso é um escândalo, porque isso é aquilo. Críticas a fulano e ciclano. E o povo desesperado, correndo de um lado pro outro, gritando. Fumaça comendo no centro, fogo comendo no centro. E o cara aproveitando o momento para fazer campanha. Isso é vergonhoso!
0: Se aproveitando da dor dos outros. Olha, a comissão de permissionários da administração do Centro Comercial de Passagem já emitiu uma nota, Ednei, tá com o Venilson, sobre esse candidato a deputado que esteve no local. Primeiro, ele colocou em risco a própria vida, porque num local onde ele não devia entrar, porque estava acontecendo um incêndio, ele era bombeiro para estar apagando fogo. Ele primeiro não era bombeiro. Que eu saiba, ele não é bombeiro.
1: O que é lamentável é ver gente querendo ganhar.
0: Escute, aí ele colocou o social media dele, a equipe de mídia dele também no risco, no meio do fogo, para ganhar like, para se promover em meio à dor dos outros. Então, assim, o que a gente está trazendo aqui é o que está trazendo aqui, certo? É o relato. Certo? De uma pessoa, um candidato a deputado, se aproveitando da dor dos comerciantes.
1: Isso é lamentável.
0: Mas a comissão lá já emitiu a nota. Não vou nem citar o nome dele,
2: porque não vale nem a pena. Se tiver na nota também, por favor, daí escolhe o nome, porque não vale nem a pena citar.
0: Tá, olha, na nota. Nessa... Isso aí
2: não é. Não, mas não cite, não, porque nesse assim, contexto, eu não vou dar palanque pra esse tipo de
1: nesse
2: pessoa.
1: Contexto,
2: não, de
1: nesse contexto,
2: quando chegar no parágrafo, por favor, pule só o nome.
0: Não, a nota tá aí pra todo mundo ver. Tá no Instagram oficial.
2: Quando você tiver lendo. Agora, Lota, chegar nesse nome, pule.
0: Eu vou ler agora. Olha, a nota diz o seguinte. Daiana. A nota diz o seguinte, olha, a comissão de permissionários e a administração do Centro Comercial de Passagem vem a público manifestar de forma mais veemente o repúdio à atitude oportunista e desrespeitosa de um candidato a deputado ocorrido no dia de hoje, nas dependências do espaço, o Centro Comercial de Passagem. É um momento delicado e de comoção diante da tragédia. O referido cidadão esteve no local, não com o intuito genuíno de prestar solidariedade ou auxílio, mas sim para fazer palco e propaganda política. Olha, a gente faz jornalismo aqui. Lamentado. Você é candidato, que eu não vou nem citar o nome para não lhe promover, mas que você esteve lá nas redes sociais, que quiser falar aqui no programa, o espaço também está aberto. Eu não citei seu nome.
2: Não, é espaço aberto para quem?
0: Para ele poder falar
1: olha,
0: também.
1: Olha, jornalismo aos dois lados. Eu vou falar aqui. Eu vou dar oportunidade a quem pode fazer algo.
2: E tem propriedade para falar
1: pois
2: sobre isso.
1: Pois é, por quê? Porque, e aí, logicamente, há uma tentativa de politizar o assunto. Isso não é para ser politizado.
0: É uma tragédia,
1: né? Uma tragédia que aconteceu com comerciantes. Graças a Deus, não tivemos vítimas fatais, mas as perdas materiais e comerciais foram gigantescas. Na linha conosco, o vereador e secretário da SEDUB, Marmuto Cavalcante, participa com a gente. Ele que está aí empenhado juntamente com a equipe da Prefeitura Municipal para minimizar os danos que ontem foram causados a esses comerciantes que estão aí sem saber o que fazer nessas últimas horas com as perdas irreparáveis que aconteceram no dia de ontem. Marmuto, satisfação tê-lo conosco no programa, infelizmente, por um momento e um tema tão complicado. Bom dia.
3: Bom dia, Rudinei. Bom dia, Daiane, a todos os ouvintes. Lamentavelmente, a gente vê cenas como essa de pessoas que tentam politizar um momento de dor, um momento realmente extremamente difícil que passam as pessoas, e outros canais de comunicação que tentam a serviço de determinadas linhas políticas, também tentam informar ao invés de ajudar. Esse aqui é um momento onde todos têm as mãos, porque o incêndio ele pode acontecer em qualquer lugar, inevitavelmente, né? Pode acontecer em nossa casa, como acontece, pode acontecer em qualquer outra loja, como a gente já viu acontecer em João Pessoa, como aconteceu no Shopping Manaíra, com toda a infraestrutura que tem aquele espaço, né? E não foi só uma vez. Então, aconteceu essa fatalidade no Centro Comercial de Passagem, e dizer que de pronto o prefeito Léo Bezerra e eu, enquanto secretário da SEDUB, estivemos presentes no local para averiguar os prejuízos, averiguar a situação ocorrida, né? Todo o corpo de bombeiros esteve presente, todas as secretarias também fizeram presente no local para dar toda a segurança, como a Guarda Civil, a CEMOB, enfim, todo o corpo da prefeitura envolvida, capitaneado do prefeito Léo Bezerra, para que a gente pudesse ali não se averiguar, mas também contabilizar os problemas, os prejuízos e tentar, claro, buscar as soluções. A gente ainda não tem ainda o resultado dessa vistoria. Ontem ficamos até quase 11 horas da noite acompanhando, mas os bombeiros ainda não chegaram à causa, né, do incêndio. Né? A vistoria permanece agora, nesse exato momento, estou me dirigindo para o local, junto com o prefeito novamente e todo o aparato da prefeitura, a Infra, a ILU, enfim, vamos estar vários atores da prefeitura envolvidos nesse processo para que a gente possa buscar a solução. Também é importante informar, Rudinei, que recentemente a SEDUB realizou todo o procedimento necessário para a segurança daquele local. Se não tivéssemos feito isso, os prejuízos seriam muito maiores. Né? A gente fez toda uma mudança e renovação dos extintores daquele local, fizemos toda a sinalização para dar segurança em caso de incêndio.
2: Ô, Marmuto,
3: então, todo aparato, enfim, o prejuízo não foi maior, porque a SEDUB já fez um trabalho preventivo nesse sentido.
2: Ô, Marmuto, só para contribuir com esse seu relato, isso. Só para contribuir com esse seu relato, enquanto eu estava ouvindo a cobertura do Sistema Correio, Os comerciantes relatavam justamente isso, que antes do incêndio, a própria Prefeitura Municipal de João Pessoa tinha promovido cursos de brigada de incêndio e que os próprios que estavam lá, que passaram pelo curso de brigada de incêndio, tentaram de forma imediata conter esse incêndio, porque estavam preparados para isso, ao contrário desse outro cidadão que tentou se promover e que quase coloca não só a vida dele em risco e a própria equipe. Eles relatavam que só não conseguiram chegar no epicentro do fogo por conta de uma porta que estava emperrada, mais ou menos isso. Aí a pergunta que eu faço é, diante da preparação que a Prefeitura Municipal de João Pessoa já tinha feito por outros episódios, as reformas que passaram lá no local, vai haver uma nova reforma e os comerciantes que estão atuando lá hoje, porque o fogo aconteceu de uma forma genérica em alguns locais, mas outros não foram atingidos. Vai ser liberado para que esses outros comerciantes permaneçam e continuem a fazer suas atividades?
3: Olha só, isso é uma resposta que depende muito dessa vistoria que os bombeiros vão fazer. Né? Eles vão identificar quais foram os reais prejuízos, vão identificar como é que está a estrutura, se ela oferece segurança para poder abrir. A gente não pode dar um passo sem primeiro escutar quem tem propriedade, muito mais para falar sobre isso, sobre a segurança do local, que é o Corpo de Bombeiros que está fazendo a sua parte lá.
0: Secretário.
3: E com eles, hoje pela manhã, eles já vão emitir esse laudo para que a gente possa saber quais são os próximos passos que iremos dar.
0: Secretário, bom dia. Daiana aqui que está falando. Marmuto, eu queria saber de você o seguinte, se você já tem, eu sei que é muito cedo ainda, muito prematuro, mas no radar de vocês, algum tipo de assistência a esses comerciantes que foram atingidos? A gente sabe que muitos desses perderam tudo que tinham ali. E aí vai ter algum tipo de assistência por parte da prefeitura? E também os outros comerciantes que não foram atingidos pelo fogo vão ser relocados para um outro local para que eles também possam continuar gerando renda para suas famílias?
3: Daiana, eu ainda não tenho os dados, as informações precisas dos prejuízos de quem foi tanto atingido. Foi um número menor do que se espera, entendeu? Não foram todos os boxes que lá existem, os 297 boxes que tem lá. Foram dois ou três, ou no máximo quatro que foram atingidos. Né? A gente precisa entender exatamente o que é que aconteceu, quais são e mensurar esses prejuízos para que a partir daí a gente possa dar toda a atenção. Não tenha dúvida que a prefeitura vai estar dando todo o aparato e atenção necessária, né? Mas aí a gente só pode dar um próximo passo depois que os bombeiros liberar o espaço, porque o espaço não está aberto para as pessoas nem entrar, porque ainda não tem certeza da segurança do local, para não colocar vidas em risco. Então a gente vai, eu estou indo para lá agora nesse momento, já estou no caminho. Também o prefeito também já está a caminho do local, para que a gente possa esperar, né, esse resultado, esse laudo dos bombeiros, para a partir daí a gente dar os próximos passos. Mas como eu estou dizendo a vocês, não há dúvida, não tenha dúvida de que a gente vai dar todo o aporte, toda a atenção necessária, inclusive se for preciso abrir uma linha de crédito junto à prefeitura, não tenha dúvida que tudo isso será pensado, como sempre foi, entendeu? Agora não vai ser diferente.
4: Secretário e vereador Marmuto Cavalcante, nós queremos agradecer ao senhor pela disponibilidade, pela atenção ao Paraíba Boa. E aí já deixar esse espaço aqui liberado para que a SEDURB, a Prefeitura de João Pessoa, possa trazer atualizações quando, né, tiverem já o pé de mais novidades, de um estudo maior quanto a como ficou o local. E espero que a sua secretaria e as demais coligadas possam dar toda a assistência que esses comerciantes precisam para ter aí um norte a partir de agora. E deixar também deixar esse espaço liberado para que o senhor possa aí levar essa mensagem aos comerciantes que nos escutam agora e aos seus familiares, respectivamente.
3: Eu que agradeço a oportunidade, não tenha dúvida que estaremos aqui empenhados e envolvidos para que a gente possa buscar as melhores soluções e nos manteremos informados dos próximos passos após o laudo dos bombeiros. Muito obrigado, bom dia a todos.
4: 8:07 agora. Obrigado aí ao vereador e secretário da SEDURB, Marmuto Cavalcante, e que esteve desde o início empenhado aí com as suas equipes, como também com o secretário Tiago Lucena, que é o secretário que corresponde ao centro histórico da capital.
1: né? Espero que a prefeitura possa fazer da melhor forma possível para que os danos sejam minimizados. Aqueles que perderam tudo, né, lá foram em base 5, né? Graças a Deus não tivemos perdas total no ambiente, mas aqueles que perderam tudo, e eu tenho certeza e espero que essa politização que algumas pessoas tentaram fazer, que as pessoas tenham a consciência que esse momento não é de se politizar esse assunto, e sim de ajudar a essas pessoas a saírem dessa condição. E espero que a prefeitura também possa dar toda a assistência, como já foi dito aí pelo próprio secretário Marmuto, será dada toda a assistência a esses comerciantes.
2: Lamentável politizar tragédia, politizar momentos de tensão, lamentáveis episódios de furto que aconteceu ontem, e repudiar de forma veemente esse tipo de conduta, sabe? Por mais que ainda vão existir fanáticos que vão querer criticar, o próprio vai botar a militância para falar, enfim, nunca tive medo disso, não vai ser hoje que vai ter. Atitude infeliz e repudio de forma veemente. Inclusive, se tivesse no lugar da associação, se tiver como colocar assinatura assim de Ednei Oliveira embaixo, por favor, faça isso. Agora, duas coisas, viu, Rudinei? O Emanuel e o Wilson tá cobrando um negócio aqui de você no chat no YouTube.
0: E foi o quê, hein?
2: Eles estão cobrando que vocês falem da sabatina de ontem de Lula lá no JN.
0: E vocês acham que a gente não vai
1: já
0: falar,
1: tá na
0: não?
1: Pauta, amigo.
0: Tá aqui, ó.
1: Pouco após o intervalo comercial, isso e muito mais.
2: Tem mais uma, vai ter um exorcista aqui em João Pessoa hoje.
1: Como é que é?
2: É o que você ouviu.
1: E o que é que tá tendo uma dor que precisa de exorcista?
2: Vai ter um exorcista hoje aqui e o exorcista também que lida com política, viu?
1: Padre Fabrício
2: Padre Fabrício Timóteo estará em João Pessoa hoje.
0: Eita.
2: Comemorando os 58 anos do meu bairro amado, que passei quase durante 10 anos da minha vida morando lá. Minha mãe, inclusive, é moradora de lá também, 58 anos do bairro das Indústrias, e teremos o padre exorcista. Fabrício Timóteo.
0: Menino, vocês estão demais hoje.
2: A partir das 19 horas na Catedral Central, lá do bairro
1: das Indústrias. Após o intervalo, tem novidades do O Paraíba Boa. Voltamos já já. Segura aí. Não mude de sintonia, porque senão perde a informação precisa.
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6: No meu caso, perdeu 100%. 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
5: Feira. 8h19 na Paraíba, voltando no O Paraíba Boa, maior audiência do rádio da Paraíba, de volta com muita informação, interação, leituras do cenário político e a interação com você que está nos acompanhando aí pelo rádio na 100.5, Rádio Líder FM. Você também que é ligado com a gente no YouTube do O Paraíba Boa ou também no Rádios Net, muito obrigado pelo carinho da sua audiência. Eu trago um recado para você.
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1: 8h22 na Paraíba e tem moído na política porque o TRE lançou uma lista com possíveis nomes que tem que se explicar. Alguns já deram justificativas, outros estão dizendo que já começaram a ter prejuízos inimagináveis eleitoralmente pelo nome estar contido na lista do Ministério Público Eleitoral.
2: Outros tinham pedidos e foi retirado com já o deferimento de candidatura.
1: No caso de Olívia Mota, o nome dela estava contido na lista, dizendo que ela não estava apta a disputar, mas parece que uma decisão judicial favorável mostra que ela tem condição de disputar o pleito. Já o presidente da Câmara, Dinho Dausley, deu justificativa dizendo que, olha, já apresentei defesa, mas os prejuízos podem ser incalculáveis.
2: Deixa eu trazer o recorte de Olívia, que Daiana vai trazer o de Dinho. O Tribunal Regional Eleitoral da Paraíba deferiu por unanimidade a candidatura de Olívia Mota, do Republicanos, ao cargo de deputado estadual nas eleições deste ano. A decisão foi tomada pelo desembargador João Benedito, depois que a Procuradoria Regional Eleitoral desistiu da ação que questionava o registro da candidata. Olívia é irmã do deputado federal Hugo Mota e foi lançada pela família para disputar a vaga atualmente ocupada pela avó, a deputada Francisca Mota. A impugnação que constava lá estava relacionada à falta de comprovação inicial de desincompatibilização de dois vínculos de Olívia como médica, lá na Secretaria de Estado da Saúde. Porém, durante o processo, a candidata apresentou documentos comprovando que havia solicitado desligamento das matrículas com efeitos a partir de 1º de julho, portanto, estando apta a disputar as eleições desse ano. Esse daí teve deferimento. Já outro, né, Daiana?
3: Já o caso do presidente da Câmara Municipal de João Pessoa, o Dinho Dausley, ele reagiu à decisão do Ministério Público Eleitoral de manter o pedido para que seu registro de candidatura a deputado estadual seja indeferido. Dinho, ele falou ontem com a imprensa e afirmou que o processo pode causar prejuízo eleitoral, que considera muito grande, já que a discussão judicial acontece durante a campanha. O vereador questionou o fato de não ter sido indiciado em investigação anterior e defendeu que o tempo passado desde os fatos também sejam considerados pela Justiça Eleitoral. A gente vai acompanhar agora o que foi que Dinho falou sobre esse caso.
4: Pelo contrário, a gente está aí todo dia na rua visitando os amigos, indo para os interiores, recebendo adesões. Minha campanha não para, só vai parar no dia 5 de outubro, porque até o dia 4, se Deus quiser, a gente estará aí na rua pedindo os votos aos amigos. Lógico que vai prejudicar até que eu me defenda e seja absolvido, e o prejuízo eleitoral que eu vou ter. É imaginável, porque fica colocando minha candidatura a risco. Então, depois que eu fui julgado, 2 anos depois, e nem indiciamento eu tive, e o meu prejuízo eleitoral, pode-se confundir as pessoas. Mas acredito na justiça.
3: Você ouviu agora o Dinho, né, falando sobre esse prejuízo eleitoral, e a gente vai estar acompanhando esse caso. Mas também tem um outro caso que está sendo desdobrado, né, eu vou falar assim, pelo Tribunal Regional Eleitoral, que é a questão de Daniela.
2: Isso, Ribeiro. Da suplência de Daniela, porque a defesa da senadora Daniela Ribeiro apresentou contestação ao Tribunal Regional Eleitoral da Paraíba contra a impugnação da sua candidatura à primeira suplência do Senado. Lembrando que Daniela Ribeiro passou a ocupar a primeira suplência de Nabor Vanderlei e o questionamento foi apresentado pelo Ministério Público Eleitoral por um cidadão que alega possível inelegibilidade por parentesco, já que Daniela é mãe de Lucas Ribeiro, atual governador e candidato à reeleição. Os advogados da senadora argumentam que a legislação permite sim a candidatura de quem já ocupa o cargo e busca permanecer na mesma representação eleitoral. A defesa sustenta ainda que não existe um cargo separado de suplente de senador, mas apenas o cargo de senador que possui 2 suplentes escolhidos junto com o titular.
1: É, no caso de Daniela, há uma prerrogativa, já que ela já exerce o cargo de senadora na Paraíba. Mas para falar sobre o tema, Está na linha conosco o advogado especialista em direito eleitoral, o doutor Jonathan Pontes. Ele conversa conosco porque esse caso de Daniela, ele vale também como espelho para outros casos no Brasil e não é, lógico, um caso simples. É um caso de que Lucas é governador, a mãe é atual senadora e vai disputar a suplência de um cargo que ela já exerce. O mandato dela acaba oficialmente em 31 de janeiro, né? Mas se ela estiver na chapa, ela já que está na chapa e vencer a eleição, ela assume um novo mandato, deixando de ter a titularidade para ser primeira suplente na chapa do Nabô Vanderlei. Doutor Jonathan Pontes, satisfação tê-lo conosco aqui no O Paraíba Boa de hoje. Bom dia.
5: Bom dia, Rudinei. Bom dia, meu amigo Ednei. Bom dia, Dayana. Bom dia a todos que nos escutam no programa O Paraíba Boa. Vejam bem, a grande questão aí é o seguinte: existe um conceito que não é novo, tá? É um conceito que vem desde 1988, com a Constituição Federal da República, chamado a inelegibilidade por parentesco, ou também inelegibilidade reflexa. O que é isso? Os parentes até o segundo grau do titular do mandato, eles estão inelegíveis na circunscrição do mandato. Por exemplo, um prefeito que vai disputar a eleição. Então, se ele está prefeito e ele vai para a reeleição, os parentes do prefeito até o segundo grau não podem ser candidatos a vereador ou a vice-prefeito. No caso da Paraíba, o governador atual é Lucas Ribeiro, certo? Então, todos os seus parentes até o segundo grau estão inelegíveis de acordo com a Constituição para qualquer cargo, para deputado federal, para deputado estadual, para vice-governador, para senador. Isso é o que diz a Constituição. Só que nesse mesmo artigo, ele traz uma exceção, que é aquele que já ocupa o mandato. Então, a tese do Ministério Público Eleitoral, que apresentou essa impugnação contra a candidata a suplente, a senadora Daniela Ribeiro, a tese diz o seguinte: olha, ela não está disputando o mesmo mandato. Portanto, se ela fosse disputar a reeleição como senadora titular, não teria problema, porque ela estaria incluída nessa exceção. Como ela está disputando, segundo o entendimento do Ministério Público Eleitoral, um outro mandato, ela é candidata suplente na chapa do candidato Nabô Vanderlei, é por isso que o Ministério Público apresentou essa tese. O que é que seus advogados dizem? Olha, não há distinção entre senador e suplente de senador. E eu particularmente concordo com essa tese. Eu falei sobre isso já algumas vezes e nós vamos aguardar o que é que o TRE da Paraíba vai decidir sobre esse pedido de impugnação de registro
1: na candidatura. Doutor Jonathan, somente um detalhe. Na sua visão, tendo em vista que esse caso, a informação é que a senadora Daniela, ela tem uma consulta que foi feita em Brasília antes mesmo de anunciar a primeira suplência. No seu entendimento, o que dispõe a lei eleitoral e esse dispositivo, que essa brecha que existe na lei, qual o seu entendimento baseado nesses fatos?
5: É exatamente isso, Rui, que eu acabei de mencionar. Eu cito um exemplo aqui, a Paraíba, da cidade de Riachão do Bacamarte, tá certo? Em 2020, na eleição municipal, foi eleito a primeira vez o prefeito, que hoje é prefeito lá, o Ari, e o seu filho, Kevin, como vereador. Em 2024, o Ari era prefeito, foi disputar a reeleição, e o seu filho, que é parente de primeiro grau, que já era vereador, portanto estava dentro da exceção, não estava inelegível, disputou também o mandato e venceu a eleição. Atualmente, em Riachão do Bacamarte, hoje, 28 de agosto, o pai é o prefeito e o filho é o presidente da Câmara da cidade de Riachão do Bacamarte, aqui na Paraíba. Então, se a Daniela Ribeiro quisesse, da convenção, tivesse sido escolhida pelo seu partido e fosse candidata à reeleição ao Senado, não haveria o que se falar em inelegibilidade reflexa. Nem o Ministério Público apresentaria essa tese, porque ainda que seja a mãe do atual governador, ela também tem um mandato, portanto ela estaria dentro dessa exceção. A discussão jurídica agora é a seguinte: há diferença entre o mandato de suplente e de senador? Se a resposta for não, ela estará com a razão.
1: Ô, doutor Jonathan.
5: E vai ter o registro deferido. Se a resposta for sim, quem vai avaliar é a justiça. O meu entendimento é que ela não está inelegível, porque ela não está disputando um cargo de deputado federal, de deputado estadual, está disputando um cargo de suplente senador e que acompanha o principal.
2: Ô, doutor Jonathan, eu estava esmiuçando, inclusive cheguei a conversar um pouco com o senhor também a respeito desse cargo, porque existe, desse caso especificamente, porque existe algo no direito que é chamado de espírito da lei. Até onde o espírito da lei vai fazer com que alguém se beneficie ou não. Uma dúvida que fica, e eu já fui várias vezes questionado, e em alguns momentos nem soube responder isso, é a que ponto vai essa tese de reeleição de Daniela? Porque... para disputar a reeleição, seria, no caso, um outro mandato. Ela está na suplência. Nabô não está indo para a reeleição. Nabô está indo para a primeira candidatura dele ao Senado. Então, se caracteriza reeleição, mesmo, assim, eu vou usar esse termo para quem está em casa entender. Mesmo que o cabeça não esteja indo para a reeleição, Nabô está indo para a eleição, a primeira para o Senado. Então, Nabô especificamente não se enquadraria no caso de reeleição. Mesmo ele sendo cabeça dessa composição, Daniela também se enquadraria nesse caso de reeleição?
5: Muito bem observado, Ednei, a sua frase inicial, tá, o espírito da lei. Vamos voltar lá para o constituinte, o legislador constituinte de 1988. Quando ele colocou essa norma, a norma de vedação, de proibição do parente do titular do mandato, o que é que o legislador constituinte queria? Evitar o tráfico de influência, o favorecimento político, evitar que os parentes do titular do mandato tivessem condições diferentes, tivessem prioridade sobre os demais candidatos, para que o titular não favorecesse os seus parentes. Por isso que ele colocou essa vedação. E lá em 88 ainda não existia o Instituto da Reeleição no Poder Executivo. Ela veio começar a partir de 1998, após a emenda constitucional de 95 pelo presidente da época, Fernando Henrique Cardoso. E aí nós vamos discutir o seguinte: o que é que diz na lei especificamente? Não menciona eleição ou reeleição. Ela menciona o mesmo cargo. Está lá, são inelegíveis os parentes do titular do Poder Executivo até o segundo grau, exceto os ocupantes do mesmo cargo. A discussão é: a senadora Daniela Ribeiro, ela está em disputar um cargo, está disputando um cargo de suplente senador. O cargo de suplente senador é diferente ou não do cargo de senador? Se o entendimento for que é o mesmo cargo, e esse é o meu entendimento, inclusive, pessoal, ela não estará inelegível. Se o entendimento do Tribunal Regional Eleitoral entender friamente que não é o mesmo cargo, são cargos distintos, aí ela vai ter o registro indeferido. Ela mencionou, seus advogados mencionaram que foi feita uma consulta. Além de consulta, tem precedentes, Ednei, dos dois lados, tá? Tem precedentes favoráveis à tese dela e tem precedentes contrários à tese dela. Agora, os favoráveis à tese dela são os mais recentes. Aí nós vamos avaliar por que que acontece. As cortes eleitorais, elas mudam sua composição a cada 2 anos. Tanto o TRE da Paraíba tem 7 novos membros e o TSE em Brasília também. Então vamos aguardar o desfecho dessa situação.
3: A curiosidade, assim, porque, ao meu ver, e aí o senhor confirmou agora, era aquilo que eu também já pensava. Suplente senador é um cargo para ser senador, porque não existe o cargo de suplente senador, né? Então, o que o senhor acabou de trazer para mim é aquilo também que eu penso, sabe, doutor Jonathan? Porque é o seguinte, ela está disputando para ser senadora. Isso. Se na boa, por exemplo, no meio do caminho, se for eleito... sair do cenário, então ela é senadora. Não tem um cargo de suplente. Suplente
1: caso,
3: é quem substitui,
1: nesse
3: né?
1: Nesse caso, Daniela, o máximo que ela pode chegar é o cargo de senadora, que é o cargo que ela já exerce. Isso. É assim, doutor Jonathan?
5: Exatamente. Essa é a tese da sua banca de advogado, também é a tese que ela está se apegando. Por quê? Porque no momento que ela pediu o registro como primeira suplente, como candidata, ela teve que preencher os requisitos de elegibilidade. Por exemplo, a idade mínima. Ela tem mais de 35 anos, que é a idade mínima para senador. O domicílio eleitoral na Paraíba. Ela também tem o domicílio eleitoral na Paraíba. A filiação partidária. Ela é filiada ao partido. E outros requisitos. Aí, o Ministério Público Eleitoral, não estou dizendo que ele está equivocado, tem a tese de que ela não preenche o requisito da inelegibilidade de parentesco. Por ser a mãe do atual governador, ela não poderia ser candidata a um cargo diferente. A discussão está aí. Eles estão entendendo que é diferente o cargo de suplente para o cargo de senador.
1: Agora, qual é o rito, o trâmite legal que acontecerá após essa indicativa do Ministério Público Eleitoral, qual será o próximo passo, qual será o próximo andamento desse processo para dar a ela direito de disputar ou não o cargo na suplência de Senado?
5: Pronto, o Ministério Público apresentou a ação de impugnação de registro de candidatura, a senadora apresentou a sua defesa, a sua contestação. O próximo passo é o relator designado dentro do TRE marcar o julgamento dessa questão. E na sequência desse julgamento, ela pode recorrer, ou o Ministério Público pode recorrer, para Brasília, para o TSE. E isso tem que estar definido, no máximo, até 20 dias antes da eleição. Ou seja, até o dia 14 de setembro, os partidos têm a possibilidade de substituir os candidatos. Aqueles que tiverem subjúdice, discutindo ainda registro de candidatura, e chegar o prazo do dia 14 de setembro, não tiver sido julgado ainda, corre o risco de, ao final, ter o registro indeferido, como aconteceu, por exemplo, em 2022, com, na época, o candidato deputado Márcio Roberto. Foi eleito, mas o seu registro de candidatura estava sob júdice e o TSE indeferiu e acabou assumindo o suplente Bosco Carneiro, que é atualmente deputado estadual pela Paraíba. Então, isso, o TRE e o TSE estão fazendo esforços concentrados para julgar, em definitivo, todos os pedidos de registro até essa data limite, que é para possibilitar que os partidos possam substituir se os registros forem indeferidos.
1: 8h38, doutor Jonathan Pontes, agradecer ao senhor pela participação conosco no Paraíba Gol de hoje, pela atenção ao nosso programa e por ter trazido informações tão importantes para o contexto político, já que estamos vivenciando, né, esse período eleitoral altamente aí sugestivo para o momento. Agradecer ao senhor pela participação.
3: E uma verdadeira aula de direito eleitoral.
1: É. Obrigado, senhor. Obrigado, senhor, pela gentileza.
2: Doutor Jonathan, quando concluir meu curso, eu quero estágio com o senhor, viu?
3: Não, rapaz, já tá pedindo estágio.
1: Tá assim, vendo? Ele não é brincadeira, não.
3: É de nem não perde, não, viu? Um tempo, não, viu?
2: Um abraço, doutor Jonathan.
5: Obrigado, amigos, um abraço. Bom final de semana para todos.
1: 8h39, tá aí essa conversa com o advogado especialista no direito eleitoral, doutor Jonathan Pontes. Na opinião do doutor Jonathan, foi claro e direto aí, na visão dele, não há impedimento para que Daniela Ribeiro dispute a suplência na chapa de Nabu, né? Já que ela é senadora, o mandato termina em 31 de janeiro de 2027 e ela, se for primeira suplente, assumirá um novo mandato para o mesmo cargo a partir do ano que vem. Vamos aguardar o desenrolar, como disse o próprio doutor Jonatas, terá aí as próximas definições, tem até o dia 14 de setembro o prazo final para tomar uma decisão de permanecer ou não candidata, mas a informação também é que já na próxima semana, no início da próxima semana, sairá uma decisão do TRE perante o pedido feito pelo Ministério Público Eleitoral. São 8h40, nós vamos a um breve intervalo comercial, voltamos já já. Após o intervalo, tem polêmica, teve moído, teve confusão em Campina.
3: Moído é pouco, meu, o negócio, Deus. Foi igual com minha menina disse, manhã, olha, elas falaram assim, foi peia, porrada e bomba. Foi. Pum. O moído foi grande. E vai vir lá de Campina Grande. Se o povo sair deles, vão perder, viu?
1: Não, não pode sair, não.
3: De então jeito não nenhum. Saia, não. Saia daí, não, viu?
1: É 8h40. Intervalo chegando, a gente volta já já.
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14: 8h49 na Paraíba.
15: Minha besta, estão lhe chamando lá no YouTube, viu?
14: Muita gente tá comprando. Rapaz, que quantidade pipada, de interação, viu? Aí no YouTube, rapaz. Muita
16: Eu
14: gente
16: vou dizer
14: tá acompanhando,
16: uma coisa,
14: né,
16: pra vocês, viu?
15: O Emanuel tá aqui comentando com a gente. Assim, eu vou... Cuidado com esse nome. Cuidado. Flávio Silva, vulgo Cachorrão.
14: Tenha calma.
15: Nos ouvindo lá de São Bento, Cidade das Redes.
14: Eita.
15: Que eu amo.
14: Tá deitado numa redinha lá em São Bento,
16: São,
14: né?
16: São Bento.
15: Ô, Cachorrão, tá, eu sou pidão. Você já entendeu no ar, né? Manda uma redinha lá de São Bento.
14: Rapaz, ué, não é brincadeira, não.
16: Não,
14: ele,
16: tem um
14: ele,
16: sério,
14: ele pega a oportunidade de tudo,
16: Deus.
14: Rapaz.
16: É claro, não, ele tá igual aquela piada. Se o sapato tiver grande, aí ele corta, na frente. Se tiver pequeno, ele bota uma pedrinha dele.
15: Eu vi de vista serrana. Se o cara não souber ser desenrolado vindo de lá, o cara não chega onde chegou, não.
14: Era, 50. Agora, desenrolado foi o moído que aconteceu em Campina Grande.
16: Meu
15: e
16: amigo.
15: De outro desenrolado que
14: meu
15: lá.
14: Meu Deus do céu.
16: Manda um cheiro pra Marquinho lá dos bancários. Tá aqui, ó. O Ranieri Oliveira, de Barra de Santa Rosa.
14: Opa! Lá no. Sabe aonde? Lá no Curimataú Paraibano.
16: Pois é. Olha, teve todo confusão em Campina, meu amigo.
14: Que moído foi esse Campina, hein?
16: Eu não vou contar, não. Quem vai contar é Márcio Rangel, porque, olha, é confusão envolvendo o nome de Tovar com Bruno Cunha Lima.
14: Mas Tovar é da paz, ó. Tovar não tem... Eu nunca vi Tovar brigando, não.
15: Com amigo.
16: Ô, Márcio.
14: Eu nunca vi Tovar brigando.
16: Cadê Márcio pra contar esse moído pra
14: gente? Que história conta é essa, hein, Márcio Rangel?
16: É fuxico, a gente já pode contar a Paraíba toda.
14: Em Campina. Que história é essa, Márcio?
16: Libera o microfone, aperta o dedo.
15: Solta o microfone, Márcio.
14: Eu tô achando que Márcio tá querendo correr dessa confusão.
16: Não, ele é um valente. Ele não tem medo, não. Olha, Márcio Rangel não tem medo de confusão, não. Aperta o dedo, Márcio.
14: Ô, Márcio, foi que houve em Campina, amigo.
16: Olha,
14: agora, Márcio.
16: Vai. Aperta o dedo aqui, Venilson. Então, Venilson, pelo amor de Deus, e agora eu tava ouvindo o Márcio aqui e Márcio tava, assim, ele tava contando.
14: Não diga não.
16: Pode contar, não?
14: Não.
16: Ele disse só um pouquinho.
14: Tenha calma.
16: É porque eu tô ansiosa.
14: Vem aí, Venilson. Foi que houve lá com o Márcio Rangel.
16: Eu tô ansiosa pra
14: essa
16: contar.
14: Eu acho que nessa confusão, puxaram lá o cabo de Márcio.
16: É pra não contar, mas eu vou contar. Se, Márcio
15: se eu
16: não
15: fosse
16: contar...
15: Márcio agora lá em Campina, eu reconectava esse cabo USB só pra testar esse microfone. Oi. Porque se ele não entrar, tem um monte de gente aqui já no chat dizendo que
16: Edinei,
15: é curioso pra saber dessa briga.
16: Ué, Edinei é tão pidão.
14: Já
16: tem um
14: mil
16: aí.
15: Agora sim!
16: São merda, mano! Tua rede vai chegar.
15: Minha rede vai chegar, mentira.
14: Campina, hein, Márcio?
10: Desentupiram.
16: Valdir
10: disse que vai mandar. O fio, é.
14: Meu Deus do
16: céu. Valdir de São Bento disse que ia mandar.
10: Mas deixa eu dizer, vocês, quem tá querendo criar confusão é vocês aí, rapaz.
15: A gente.
10: Vocês é que estão querendo criar confusão aí, que vocês adoram uma confusão.
15: Márcio,
10: mas deixa eu
15: vim da sua escola, Márcio, você falando
10: deixa, isso. Deixa eu contar uma coisa a vocês. Ontem, a gente entrevistou aqui na MRTV, ontem pela manhã, o deputado Tovar Corrêa Lima, né? Ele veio fazer um balanço dos primeiros dias da campanha, do que mudou na campanha dele, da campanha do PSDB para o MDB, falou sobre projetos, entrega, aquela coisa toda. Mas o que me chamou a atenção na fala de Tovar foi o final da entrevista, os últimos 40 segundos da entrevista, que eu separei para, antes de fazer qualquer comentário, assistir com vocês. Ô, Venilton, você tem aí esse trecho? Se tiver, coloca na tela cheia, meu filho, coloque, vá.
11: Eu vou pra luta, tô na luta todos os dias e vou repetir, mesmo tendo alguns que queiram nos derrotar, alguns que queiram nos diminuir, alguns que queiram tirar ou usurpar a consciência das pessoas, sobretudo aqui em Campina Grande. Eu tô nessa luta fazendo o que eu sempre fiz, cada um dá o que tem, todos sabem o que eu fiz em todas as eleições passadas e não será daqui para frente que eu farei diferente. Porque no final das contas, quando a política passar, independente do resultado, a nossa vida vai continuar. O meu eu, o meu íntimo com minha família vai continuar. E é para isso que eu estou aqui, é para ajudar as pessoas, para conviver com as pessoas. Vencendo ou não as eleições, eu estarei o mesmo Tovar, do mesmo jeito, com o mesmo número de telefone.
14: E aí, menino? Para
15: quem foi essa flechada?
14: Essa é a pergunta de milhões.
15: Será?
14: Inclusive,
15: essas frases de Tovar tem a ver com Tovar versus Vitor, candidato de Bruno Cunha Lima? Será que tem a ver com isso? Não.
10: Eu anotei aqui os termos usados: usurpar, tomar, cada um dá o que tem.
14: Tá danado.
10: E sobretudo, aí o gran finale, sobretudo aqui em Campina Grande. Bem, o que dá para entender...
14: Tem a ver é que não tem com Tovar versus, né, o candidato de Bruno.
10: Visivelmente, a gente compreende que ele tá magoado com alguma coisa, ou com alguém, ou com alguém. Olha o termo. Mas aí eu vou ilustrar algumas situações para a gente relembrar. Até agora, a gente não tem uma aparição pública de Bruno Cunha Lima com outro candidato que não seja Vitor Ribeiro, correto?
14: Correto.
10: Até Vitor anunciar a candidatura a deputado estadual, Tovar tinha alguns apoios importantes na base de Bruno. Vamos contar. Tovar tinha apoio de Rafafá, não tem mais. Tovar está indo para o concorrente para o quarto mandato, mas a preço de hoje, Vitor, Tovar não tem nenhum vereador de Campina Grande com mandato da base de sustentação do governo, nenhum, que vote nele. Então, eu acho que Tovar espera ou esperava um gesto, digamos assim, mais simbólico do prefeito de Campina Grande em dividir as bases. Porque, olha, a preço de hoje, Bruno tem na base dele 4 candidatos a deputado estadual. 3 têm mandato. Fábio Ramalho, Sargento Neto, Tovar Correia Lima,
14: Manuel do Jé.
10: E apareceu agora Vitor Ribeiro. Que pelo que a gente está sentindo desses primeiros 14 dias, 13 dias, né, vai completar 15 dias da campanha, domingo. Até esse momento, o único candidato que tem mídia com foto de Bruno, evento ao lado de Bruno, parceria declarada com Bruno, aliados dentro do governo anunciando que votam em Vitor. Então, o que a gente pode entender, e aí não precisa nem ser um cientista político, né? É que, primeiro, Tovar está magoado com alguma coisa. A grande pergunta é: quem estaria, e vou usar a mesma frase dele, sobretudo em Campina Grande, trabalhando para tomar o mandato dele? Foi essa a expressão utilizada pelo deputado.
14: Claro que Vitor Ribeiro é o candidato de Bruno Cunha Lima da estrutura da prefeitura. E é isso que Tovar deve estar altamente chateado, porque Tovar era, vamos lá, Tovar é do núcleo Cunha Lima, não é verdade? Dentre Fábio Ramalho, Sargento Neto e Tovar Correia Lima, quem é do núcleo Cunha Lima aí? Tovar. Então ele esperava essa, de certa forma, reciprocidade de Bruno, que agora subliminarmente apresentou o nome de Vitor. E eu não tenho dúvida, Márcio, que todo esse descontentamento aí final de Tovar foi pelo fato da candidatura de Vitor estar entre a preferência do eleitorado das pessoas mais próximas de Bruno Cunha Lima.
15: Márcio, desculpa te interromper, coisa rápida, só pra gente concluir, porque por conta do guia eleitoral a gente precisa entregar agora pra FM Líder 100.5, a gente vai continuar no YouTube, então você que tá na rádio FM 100.5 e quer continuar vendo essa resenha aqui do O Paraíba Boa, que já tá na sua reta final do programa, vai lá no YouTube FGTV PB, que a gente tá lá e vai permanecer no YouTube. E pra rádio 100.5, que estão nos ouvindo agora, a gente já se despede, dando um cheiro no coração e lembrando que na segunda tem mais programa. Quer pegar também na segunda-feira, a partir das 7 horas, estaremos no YouTube. Na rádio só começaremos após a partir das 7h30.
16: Né? Isso.
15: Um beijo no coração e até segunda para quem está na FM Líder.
16: Bom final de semana para vocês. E na próxima segunda a gente começa a rodada de entrevista com os candidatos ao governo da Paraíba.
14: Efraim Filho, né?
10: Quem é segunda?
14: Segunda é Efraim Filho.
16: Lucas era terça e Cícero na quarta-feira, viu?
15: Agora simbora, toca o barco que a gente está no YouTube.
10: Ô, Márcio, ó. A preço de hoje, só para eu não ser injusto, o único auxiliar do governo Bruno, que declaradamente vota em Tovar, é Ronaldo Cunha Lima Neto.

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1: 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Bom dia, meus irmãos e irmãs, nesta sexta-feira, dia 28, dia de Santo Agostinho. E olha, Santo Agostinho é um exemplo para todos nós. Fez o seu processo de conversão com 28 anos de idade. Acredite, nunca é tarde. E é exatamente isso que vamos pedir agora. Em nome do Pai, do Filho e do Espírito Santo. Amém. Senhor, razão de nosso existir e ponto de chegada de toda nossa busca humana e existencial. No início desta manhã, queremos pedir a nossa própria conversão. Dai-nos, Senhor, a graça da verdadeira conversão. Ó Deus, por intercessão de Santa Mônica e Santo Agostinho, dai-nos a graça da verdadeira conversão. Ó Santa Mônica, que pela oração e pelas lágrimas alcançaste de Deus a conversão de vosso filho e de vosso marido, olhai para o meu coração amargurado e nesta manhã eu coloco esta pessoa em particular para que possa ser abençoada também com a conversão. Santa Mônica, que perseverou na oração e é um exemplo e modelo de mãe, que vossas orações se juntem às minhas para comover o bom Deus, a fim de que Ele, Deus vivo e verdadeiro, faça com que esta pessoa, por quem rezo, possa voltar ao bom caminho. Ó Deus, por intercessão de Santa Mônica, chame de volta à casa paterna este filho pródigo. Dai-me, ó Deus, por intercessão de Santa Mônica, esta alegria e serei para sempre agradecido. Nesta manhã, reze comigo, oremos. Ó Deus, consolador dos aflitos, saúde dos que em vós esperam, que aceitaste misericordiosamente as piedosas lágrimas da bem-aventurada mãe Mônica pela conversão do filho Agostinho e do marido Patrício, concedei-nos pela vossa intercessão que choremos nossos próprios pecados e encontremos a indulgência de vossa graça. Por nosso Senhor Jesus Cristo, vosso Filho, na unidade do Espírito Santo, e rezemos um Pai Nosso, pedindo a nossa conversão e a conversão dos nossos familiares. Pai Nosso, que estais no céu, santificado seja o vosso nome, venha a nós o vosso reino, seja feita a vossa vontade, assim na terra como no céu. O pão nosso de cada dia nos dai hoje, perdoai-nos nas nossas ofensas, assim como nós perdoamos a quem nos tem ofendido, e não nos deixeis cair em tentação, mas livrai-nos do mal. Amém. O Senhor esteja convosco. Ele está no meio de nós. Que nesta manhã a bênção de Deus recaia sobre todos. Abençoe a água pela efusão do Espírito Santo, a roupa dos enfermos, as fotos de família e a jornada de trabalho. Em nome do Pai, do Filho, do Espírito Santo. Amém. Santa Mônica, rogai a Deus por nós. Amém.

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Rapaziada, alô galera,

Vai dar aí, arquibancada geral! Em homenagem ao Benito de Paula, nosso mestre. O homem da montanha. Salve Nova Friburgo.

0: Obrigado, Benito.
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André Vasconcelos no contrabaixo.

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Uma tragédia abalou o Paquistão com um incêndio em uma ala pediátrica de um hospital em Islamabad, que resultou na morte de 14 bebês recém-nascidos. A polícia local informou que o fogo teria sido causado pela explosão do compressor de um aparelho de ar-condicionado. As vítimas apresentavam queimaduras graves e testes de DNA serão necessários para confirmar suas identidades. O primeiro-ministro paquistanês lamentou profundamente o ocorrido e ordenou uma investigação rigorosa para apurar as causas da tragédia. Gira.

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1: Desfaz-se, neste momento, a rede de rádios que transmitiu o guia eleitoral de acordo com a Lei 9.504/97.

0: Atenção Paraíba, nem mais nem menos, são 12 horas 27 minutos.
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0: Sejam todos muito bem-vindos ao Rádio Jornalismo da 100.5 AFM Líder. Hoje é sexta-feira, 28 de agosto de 2026.
1: Graças a Deus!
0: Edição de número 624 do programa Voz da Paraíba. Programa Voz da Paraíba pela 100.5 FM Líder e pelas plataformas do Sistema Norte de Comunicação. A partir de agora, informação sem maquiagem, a opinião com coragem. Vamos aos destaques do programa desta sexta-feira, tudo aquilo que a nossa produção preparou para você ficar bem informado.
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0: Começamos com os destaques da área policial. O caso da paraibana que estava desaparecida após viajar para a Espanha. A polícia espanhola diz que a paraibana já foi localizada, mas não quer contato com os familiares. Mônica Silva está sem dar notícias desde o dia 4 de julho deste ano, quando viajou para a Espanha. Operação contra esquema de apostas em bets cumpre mandados em João Pessoa, São Paulo e Recife. A movimentação dos grupos dos jogos, segundo o levantamento das investigações, a movimentação atingiu 5 bilhões de reais. Operação mira grupo suspeito de tráfico de drogas e homicídios na região de Sapé. Voluntários fazem mutirão de buscas por motociclista desaparecido em João Pessoa. O caminhoneiro afirmou ter visto uma pessoa parecida com Eric nas proximidades do acesso ao município de Lucena. Falsa médica que oferecia procedimentos estéticos no bairro do Bessa, em João Pessoa, e já atendeu também em diversas capitais do Nordeste, é presa aqui na Paraíba. Agora os destaques das eleições 2026. Guia eleitoral começa com os candidatos a senador, a deputado estadual e a governador da Paraíba. Programa Voz da Paraíba, aqui na 100.5 FM Líder e nas plataformas do Sistema Norte de Comunicação. Entrevista os candidatos a senador. Nesta sexta-feira, vamos conversar com o candidato do PL, Marcelo Queiroga. Vamos entrevistar também os demais candidatos ao Senado, João Azevedo, Nabô Vanderlei, Veneziano Vital e o Major Fábio. A agenda dos candidatos para esta sexta-feira... Começo com o candidato Cícero Lucena, do MDB. Pela manhã, gravou para o Guia Eleitoral e visitou o Hospital Napoleão Laureano. À noite, participa do lançamento de um livro em João Pessoa, além da participação na inauguração de um comitê e carreata em Mangabeira. O candidato Camilo Duarte, do PCO, não divulgou a agenda de atividades desta sexta-feira. O candidato Efraim Filho, do PL... Participa de evento no Centro de Convenções de João Pessoa. Participa também de evento no bairro dos Bancários, na capital. À noite, participa de lançamento de um livro em João Pessoa. O candidato Lucas Ribeiro, do PP, pela manhã participou de caminhada pelo comércio de Campina Grande. Agora à tarde e à noite, participa de caravana, que vai iniciar em Puxinanã, e percorrer os municípios de Arara, Areal, Esperança, Montadas, Remígio e Solânia. O candidato Pedro Coutinho, da Democracia Cristã, pela manhã participou de sabatina na Câmara de Guarabira. Tem almoço com apoiadores no Shopping da Luz e dialoga com comerciantes do Brejo. À tarde, grava entrevista para a emissora de TV de João Pessoa e se encontra com a equipe de marketing para a gravação de vídeos. À noite, participa de culto evangélico em Gramame, na capital. Yuri Ezequiel, da UP, não divulgou a agenda para esta sexta-feira. E agora os destaques do esporte desta sexta-feira.

0: ontem pela Copa do Brasil, Internacional e Grêmio empataram em 0-0. Na próxima semana nós teremos os jogos de volta: Vitória e Vasco da Gama, Cruzeiro e Atlético Mineiro, Santos e Palmeiras, e Grêmio e Internacional. E o Botafogo da Paraíba? O Botafogo da Paraíba vai com time misto, né? Vai com time mesclado para o jogo contra o Itabaiana no próximo sábado, amanhã, 5 da tarde, que terá transmissão da equipe da 100.5 FM Líder.
1: Botafogo, Paraíba.
0: Com a minha voz, com a sua voz, com a nossa voz, está no ar a partir de agora a voz da Paraíba desta sexta-feira.

0: 34 agora na Paraíba, 12 horas 34 minutos. Um grande abraço, boa tarde, amigos e amigas, a todos que nos acompanham. O programa Voz da Paraíba já está no ar com a apresentação de Marcelo José, de Carlos Magno e Ivandro Oliveira.
1: Aquele abraço!
0: Na mesa de áudio, na técnica de som, Wellington Souza, o Boinha. E também o nosso Vinícius aqui conosco na edição de imagens.
1: Aquele abraço!
0: 12h35, começou hoje o Guia Eleitoral. Já aqui conosco nesta sexta-feira o doutor Gilvan Freire para a gente falar de política, falar das eleições, dos fatos que mexem com o povo brasileiro, né? Especialmente com o povo da Paraíba. Aqui, doutor Gilvan, já manda um abraço ao nosso Wellington Moura, policial civil lá de Patos, que está nos acompanhando direto da Morada do Sol. Genivaldo Motos, do calor para o frio, viu? Enquanto o nosso policial está em Patos, Genivaldo Motos está lá em Bananeiras, mandando um abraço aqui. Um abraço ao doutor Gilvan Freire, Marcelo. Está abraçado. Fernando Dutra, que é escritor, professor, historiador lá de Santa Rita. Um grande abraço. Afrânio Duarte, o filho da dona Olívia, está aqui também mandando um abraço para toda a bancada do programa. Obrigado, Afrânio, um abraço para você. 12h36, doutor Gilvan. A gente que já faz aqui nesse estúdio o programa Intrometidos, a gente também trouxe o programa A Voz da Paraíba para João Pessoa, para os estúdios aqui do Sistema Norte de Comunicação, do nosso Diego Amaranto, doutor Gilvan. Boa tarde.
2: Boa tarde a todos.
0: Muito bem, doutor Gilvan, começou o guia eleitoral, viu? O guia eleitoral começou com os candidatos ao Senado, Marcelo Queiroga, Nabô Vanderlei, João Azevedo, Major Fábio, e também dos candidatos a deputado estadual e dos candidatos a governador. Estava ouvindo o guia eleitoral já aí do candidato a governador Lucas, de Efraim, de João Azevedo, né, que são os candidatos que aparecem mais cotados na pesquisa. Aliás, Lucas, Efraim e Cícero Lucena, os três candidatos ao governo do estado, doutor Gilvan.
2: Pois é, eu acho que essa é a grande oportunidade de você ouvir mais os candidatos, expressamente no campo majoritário. Quer dizer, tanto para o Senado quanto para governador, o guia eleitoral é mais extensivo, né? Porque os deputados estaduais e federais terão pouco tempo. Praticamente não serão muito notados no guia eleitoral. Mas para governador já vale a pena, porque são tempos diferentes, uma menor, outra maior, mas pelo menos gera uma oportunidade para que as pessoas possam conhecer as aparentes qualidades dos candidatos. A gente diz aparente qualidade porque não se sabe tudo, né? Muitos até estão disputando a eleição, não é o caso de governador, estão disputando a eleição sub judice. E estão disputando a eleição também numa condição que não havia antes do pleito. Quer dizer, eles estão agora com o compromisso de ter plataformas de ideias, de programas, de princípios políticos, partidários, e tal sorte que a gente tem agora, a partir de hoje, a oportunidade de acompanhar isso. Algumas pessoas nem acompanharão. Eu confesso que tenho pouco tempo, embora eu esteja com mais tempo de uso, mas eu tenho pouco tempo para dedicar a ouvir os guias eleitorais. Embora a gente tenha necessidade também de ouvir para poder fazer análise, né, para poder acompanhar os fatos e passar impressões que a gente tem. A impressão que eu tenho é a de que agora começa, de fato, né, a disputa reinida, a disputa no campo, né, a batalha de campo. E eu acho que a gente vai ter aí as pesquisas já da próxima semana trazendo, provavelmente, uma posição já com relação a esse novo aspecto da disputa eleitoral, que é a questão do tempo no guia eleitoral. Saiu uma notícia hoje, né, da imprensa nacional, de que o candidato Efraim Filho, aqui na Paraíba, já teve mais gastos do que a chapa nacional. Quer dizer, não sei a que título foi isso, não li com maiores detalhes a informação. Achei muito estranho, né, porque a eleição presidencial é a que consome mais recursos, mas para mim tem uma explicação. Se no Estado está havendo já isso de um candidato que não é rico, né, que já está havendo um uso de recursos eleitorais desse monte, com esse comparativo, quer dizer, além do que gasta os candidatos a presidente da República, especialmente o candidato que tem mais recursos, que é Lula, é porque esses gastos estão ocorrendo com os recursos do governo. Quer dizer, o aparato de forças, tenho me lembrado sempre isso, o aparato de força na reeleição é tão grande, e no caso do Brasil hoje, ele é incomum, quer dizer, não tem precedente, porque os custos da campanha serão muito elevados se levarmos em consideração a capacidade que o governo tem de aportar recursos, direta ou indiretamente. Diretamente através dos novos programas, e ainda o governo está querendo aprovar programas no Congresso Nacional de afogadilho, né, que é para poder gerar a despesa legal, ou seja, dar legalidade, dar aspecto de legalidade às despesas que serão feitas. Os programas governamentais passam a ser políticas públicas, né, tem poucas políticas públicas no Brasil hoje, quase todas são de efeito eleitoral, vai visando captar votos, e a gente tem aí uma situação de desigualdade, quer dizer, ninguém tem mais força do que um governador do Estado disputando a reeleição, nenhum candidato tem força igual a ele, e só excepcionalmente, e também ninguém tem poderes, tantos quanto tem o presidente da República, para fazer a campanha do candidato em reeleição. Então, de modo que a gente vai esperar o que possa mudar disso aí, mas já sabendo que a desproporção é grande, quer dizer, que tem uma grande distância entre o poder público guindando uma reeleição e os candidatos que não têm poder público, que não têm financiamento de fontes governamentais, e a gente, pelo guia eleitoral, vai ver se alguém é capaz de fazer essa diferença. Quer dizer, apesar de estar inferiorizado do ponto de vista de recursos materiais, apesar disso, ainda é um candidato muito competitivo, como é o caso, por exemplo, do candidato de oposição a Lula. É um candidato que, apesar de não ter esses recursos, quer dizer, ele terá, em qualquer circunstância, infinitamente menores valores do que o presidente da República dispõe com o seu aparato de forças e de poderes. Afinal de contas, está fazendo uma eleição, né, com aliança explícita, né, o princípio da imoralidade começa aí, uma aliança explícita entre um candidato a presidente da República em reeleição, né, governando, né, e cometendo os maiores absurdos, né, fazendo uso de recursos públicos camuflados, né, de obras públicas, tudo com vistas eleitoreiras, e os outros candidatos que não têm esse mesmo poder de fogo, nem têm esse recurso. Mas, mesmo assim, parece que, quando o povo tem necessidade de operar mudanças, de fazer mudanças, de se envolver na campanha, né, de militar em favor de candidatos não governamentais, parece que o povo fica mais disposto a enfrentar essa situação de desigualdade. Quer dizer, a consciência popular pode ser um elemento maior do que recursos materiais, como é o caso que está se vendo no Brasil hoje com relação ao candidato de oposição e ao candidato governista. A gente está vendo com maior clareza que o candidato de oposição está em pé de igualdade, disputando em pé de igualdade com o candidato governista. O candidato do governista tem uma candidatura que não é dele, é governamental, quer dizer, o candidato é o governo, o candidato são os abusos, o candidato são as alianças espúrias feitas com poder executivo, poder legislativo, poder judiciário, né, e outros demais organizações da estrutura republicana, né, e aí a Polícia Federal a serviço do governo, né, o Ministério Público a serviço do governo, Tribunal de Contas a serviço do governo, né, mídia oficial e mídia convencional à disposição do governo, fazendo o jogo do governo, e um candidato de oposição, né, apoiado por um sentimento de revolta da população, o candidato de oposição, mesmo assim, está em pé de igualdade com outro candidato. E se vê nas pesquisas, que feitas essas nos últimos 30 dias, nos últimos 60 dias, para ser mais preciso, Lula não cresce em nenhuma das pesquisas, quer dizer, pelo contrário, ele diminui a sua votação, embora seja diminuindo em percentuais pequenos, diminuindo em percentual de 1%, por exemplo, em alguns casos de 2%, Lula é ameaçado por todos os candidatos no segundo turno, né? Lula tem uma posição igualitária, apesar desse aparato de poder, Lula tem uma posição igualitária com os demais candidatos, com Romeu Zema, com Caiado, né? E até o Renan, numa simulação, eles aparecem em pé de igualdade com Lula. Renan é o mais fraco naturalmente, porque também ele não tem uma inserção tanto quanto tem o Zema. As pesquisas já estão favorecendo a ele, já estão trazendo mudança em favor dele, mas ele não tem a história, por exemplo, de um Zema e de um Caiado. De Renan, né, um candidato aventuresco, um candidato inteligente, né, muito inteligente, mas que não desperta confiança para governar o país, quer dizer, não tem experiência, é meio louquinho, meio doidinho, né, mas meio doidinho de tão inteligente, mas ele é uma mistura de Collor com Marçal. Dessa mistura de Collor com Marçal não pode sair um bom produto, né, especialmente com a habilidade de governar um país do tamanho do Brasil. Então, eu não conto muito com essa questão de Renan, porque acho que ele vai representar um voto de protesto, especialmente na área jovem, ele vai representar as redes sociais, né, porque o tempo de televisão dele, não sei nem se tem tempo de televisão, parece até que não tem tempo de televisão.
0: Acho que não.
2: Acho que não é. Então, a gente está vivendo esse quadro de comparação. E o guia eleitoral pode fazer essa diferença. Eu não sei se aquilo que está sendo divulgado do guia eleitoral, quer dizer, de interesse de cada candidato, se pode ser usado também nas redes sociais. Quer dizer, né, as imagens, os debates do guia eleitoral, se podem ser usados também nas redes sociais. Porque é o seguinte, sem rede social não tem debate significativo nos órgãos de imprensa tradicionais. Não tem, porque não... As redes sociais são infinitamente superiores. Tanto é que as redes sociais têm um candidato a presidente da República, né, que é o candidato de oposição a Lula. Ele é filho das redes sociais, ele está sendo mantido nas redes sociais, ele está sendo impulsionado pelas redes sociais, e aí, para mim, é o grande fenômeno de comunicação das candidaturas, especialmente de presidente da República, mas também nos estados, de governador, são as redes sociais.
0: Muito bem, te mando um abraço aqui ao pessoal que está lá no Parque Arruda da Câmara, doutor Gilvan. A equipe da administração, Júnior Martins, Bruna, Thelma e a diretora Milena Simões.
1: Aquele
0: e para
1: abraço.
0: O Ellison, né, secretário de Meio Ambiente. Uma notícia que eu estou recebendo aqui é de que a partir de agora, tanto os pagamentos lá no Parque Arruda da Câmara podem ser feitos através de Pix, como também as pessoas podem através de um link. Com o link você vai acessar e já vai comprar os ingressos para o acesso ao Parque Arruda da Câmara. Então, por exemplo, você tem um feriado, tem um domingo, muita gente chega às vezes de uma vez no Parque Arruda da Câmara, então não vai ter mais aquele tumulto na entrada. Você já vai comprar seu ingresso, já chega lá, já tem acesso direto e vai poder também fazer o pagamento em Pix, porque às vezes aquela questão do pagamento em dinheiro... às vezes atrasava. Então, um abraço.
2: É do Parque Arruda da Câmara,
0: É do Parque Arruda da Câmara.
2: A bica.
0: Abraço. Obrigado aí, Juninho. Júnior Martins, Bruna.
2: Qual é o evento da bica? Qual é a visitação?
0: Não, as visitações. As visitações à bica. Daqui a pouco a gente tem o Wellington Alves trazendo as informações do esporte profissional, o esporte amador aqui no programa. E eu já vou mandando um abraço aqui também a Josa Dinezinho, o ex-presidente da Câmara de Vereadores de Santa Rita, que está aqui na linha conosco.
2: O cara que tem a boa opinião política.
0: Exatamente. Ricardo Fonseca está aqui também conosco. E Ricardo Fonseca está para aquelas bandas de Santa Luzia, de Várzea, corretor de imóveis, e é lá da Igreja Cidade Viva. Um abraço grande, obrigado pelo carinho da audiência. 12h48, vamos ao intervalo, Wellington. A gente volta já com o doutor Gilvan e daqui a pouco o Marcelo Queiroga, candidato a senador. A gente vai fazer uma série de entrevistas com os candidatos ao Senado. E começa hoje com Marcelo Queiroga. Vamos ao intervalo, a gente volta já.
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0: 12h55 agora na Paraíba. 12h55, daqui a pouco aqui conosco o candidato a senador Marcelo Quiroga, do PL. Doutor Gilvan, nós tivemos hoje mais uma operação, hoje do Ministério Público Federal e da Receita Federal, em relação a grupos de apostas, né, de jogos, e em relação às bets. Há cerca de 8 dias nós tivemos uma operação que foi em cima da PixBet, né, que é aqui da Paraíba. E agora nós tivemos uma outra operação em grupos de apostas que, segundo as investigações, esses grupos de apostas movimentaram 5 bilhões de reais. Então, veja muito bem, 5 bilhões de reais é muito dinheiro. Em relação à operação passada, se descobriu a envio de dinheiro para um país aí, Curaçao, e que...
1: É um paraíso fiscal.
0: Paraíso fiscal. E que, doutor Gilvan, isso tem causado muito problema. Para ter ideia, pessoas do cartão do Bolsa Família, pessoas estão gastando o dinheiro do Bolsa Família com apostas, famílias endividadas, casais que se separaram porque ou o marido ou a mulher começaram a se viciar nesse tipo de aposta. Então, quer dizer, é um negócio muito sério e que tanto o Congresso Nacional como o governo federal, toda a classe política deve pensar em uma forma de restringir essas apostas, porque isso, além de estar tirando dinheiro do mercado, né, está gerando dinheiro para uma só pessoa, para grupos empresariais, está tirando dinheiro da economia e está também empobrecendo as famílias e viciando as pessoas, doutor Gilvan.
1: Pois é, você tem algumas instituições dessas, como essa que está sendo investigada hoje, e elas na verdade se converteram numa espécie de lobisomem, né, que assustam os seus próprios criadores. Quer dizer, Lula, para arrecadar, facilitou a legalização das betas. Agora, as betas estouraram como problema, primeiro, pela evasão de divisas, né, pela sonegação fiscal, e elas pagam os impostos que o governo ditou para poder fortalecer seu caixa, mas elas abusam, fora dos impostos, elas abusam na manipulação de recursos financeiros, né, e virou uma tragédia nacional. Além do mais, ela é um fator de desestabilização econômica da sociedade. Quer dizer, a chamada economia popular está sendo sangrada e tangida para favorecer as bets, que são as queridinhas de Lula. Lula agora não está admitindo, né, que tem essa responsabilidade, mas todo mundo sabe que esse fenômeno é do governo dele. Então, acho que o presidente da República agora, diante da crítica social e diante do que as pesquisas indicam como desaprovação do governo e desaprovação do próprio presidente da República, é essa a realidade. Quer dizer, o governo está sendo desaprovado, o presidente da República está sofrendo desaprovação popular, né? E Lula procurando encontrar uma saída para não pagar esse preço de ter sido patrono das bets, né? Lula agora está tomando providência através da Polícia Federal. Na verdade, a gente precisa prestar atenção do que há por trás disso. Não é só essa questão de passar a ideia que está tomando providências, né, e que está punindo as bets através da Polícia Federal, das operações de investigação, mas tem um outro aspecto também que a gente tem que levar em consideração, que é o uso de recursos públicos drenados para a campanha. De recursos públicos, que eu estou dizendo, da sonegação fiscal. São recursos que deixam de entrar nos cofres do governo e que passam a financiar essa estrutura de poder que está aí, através dos grandes partidos, especialmente o Centrão. Ora, e a gente tem também de considerar que o objetivo disso tudo é bom que as pessoas pensem sobre isso, que nós todos pensemos sobre isso, que esses aparatos de investigação agora, com toda estrionice, né, com toda a divulgação, toda a publicização, que na verdade eles representam uma tentativa de encobrir o que é mais grave, que é a questão do banco forcado, do banco divorcado. Quer dizer, toda essa notícia envolvendo Betts agora, né, chamando a atenção em escala de grandes valores, 5 bilhões de reais, tudo isso, essa propaganda, é um desvio de atenção para a questão central, que é o inferno prostituído do Banco Master, né, e de seus colaboradores, entre os quais figuras da República, figuras centrais da República. O próprio presidente da República recebeu o Vorcaro em algumas oportunidades fora da agenda, né, não quer ter responsabilidade, não quer passar que tem amizade, não quer passar que tem relação com o Vorcaro, mas isso é registral, quer dizer, está tudo, a imprensa toda já trouxe as vezes em que Lula recebeu o Vorcaro, mas agora ninguém quer assumir a bomba que está na mão de todo mundo, que é o estouro do banco Master. E seus derivados, né? Porque são várias empresas derivadas do Banco Master e dos negócios do Vorcaro. Ora, para não se falar sobre isso, que aí tem envolvimento do presidente da República, envolvimento da Suprema Corte, vários ministros da Suprema Corte envolvidos com as transações com o Banco Master, né? O envolvimento da PGR, do chefe da PGR, da Procuradoria-Geral da República, né? Envolvimento do Banco Central, de figuras do Banco Central, envolvimento de figuras do Tribunal de Contas da União, quer dizer, para que não foi, e do gabinete do presidente da República, que se viu agora que o secretário particular de Lula vinha operando em regime de colaboração com lobistas e criminosos dessas novas operações. Quer dizer, o próprio secretário particular do presidente da República, que merece a maior confiança dele, é um cara que está envolvido em negócios escusos envolvendo lobistas, né, e negócios estranhos à sua função.
0: O Marcola, né?
1: O Marcola.
0: O Marcola. O secretário e presidente da República era para estar bem distante dessas coisas. Jamais ser alcançado por isso.
1: Não podia estar, eticamente é proibido de ter essa transação. Mas se o presidente da República recebe o Vorcaro, não registra para poder ninguém tomar conhecimento. Se ele faz isso, por que o cara também não pode fazer? Né? O cara tá seguindo o script da casa. Quer dizer, o cara está seguindo o roteiro do seu chefe, né, das coisas perniciosas que ele assistiu acontecerem no âmbito da governança principal brasileira. Então, de modo que a gente está convivendo com essas ações da Polícia Federal, tudo isso é uma pirotecnia, isso para encobrir o fundamental que a Polícia Federal não está dando conta, que é identificar as pessoas envolvidas com o Vorcaro, a delação premiada de Vorcaro, que é retardada, porque ministro da Suprema Corte garantem, né, que protegerão ele quando os processos chegarem lá na Suprema Corte, quando saírem da mão do relator e forem para o plenário, ou para uma das turmas, especialmente a primeira turma, que tem mais governistas e mais colaboracionistas do que na outra turma, e Lula está, né, querendo escapar de todo jeito e abafar também o escândalo do filho dele. Quer dizer, é a questão do escândalo do filho dele, a questão do escândalo do secretário dele, provavelmente o escândalo do próprio presidente da República receber malfeitores, né, em regime de amizade, de deferência, né? O presidente da República teve várias deferências em relação ao Vorcaro, interferiu no Banco Central em favor do Vorcaro e de seus negócios escusos, né? E a gente tem, portanto, uma realidade que está sendo camuflada, né? A realidade que está sendo encoberta, para que essas falcatruas não possam depor contra os malfeitores, né? Então, os malfeitores estão muito mais protegidos e estão mais guardados, bem guardados, os malfeitores, do que os benfeitores. Quer dizer, o país não tem espaço para os benfeitores. Por quê? Porque os malfeitores tomaram conta de tudo, tomaram conta de todos os poderes da nação, agem em conjunto, agem em aliança, né? Eles têm uma sociedade, né, que tem o objetivo de permanecer com essa estrutura de poder nefasta, essa estrutura de poder pecaminosa, né, que além de ser violenta, porque persegue, porque alija pessoas, porque faz tentativa de eliminação de líderes políticos, né? O objetivo, por exemplo, com relação ao Bolsonaro, o objetivo é claramente, desde o princípio, de tirá-lo da vida pública, né? De apressar uma possível morte porque ele tem uma situação de saúde delicada, né, e ele não tem tratamento humanitário, né, não recebe tratamento humanitário, né, de sorte que possa restabelecer não só a sua saúde plenamente, com confiança, com acesso aos melhores tratamentos dispensados às autoridades no Brasil. Quer dizer, ele está alijado da vida pública, mas a tentativa é de eliminação da vida dele, de retirar ele fisicamente das atividades políticas, das atividades profissionais e das atividades comuns. Ele não é mais um cidadão comum, ele é um pária da sociedade e considerado uma figura perigosa quando está se defendendo apenas da morte. Quer dizer, o cara é periculoso, mas não tem capacidade de se defender nem da morte, né? Da morte clínica, da morte que poderá ser, bem tratada, poderá garantir a ele uma sobrevida. Então, Marcelo, a gente tem de levar em consideração o que está sendo encoberto, o que está sendo dito, que operação é essa, operação para quê e o que é que está se deixando de apurar, porque fugiu do noticiário. Quer dizer, Volcardi está pouco noticiado agora. Por quê? Porque agora é beta. As betas estão sendo alcançadas por investigações, né? E o processo de vingança, né, de autoridades que agem em conluio, né, autoridades desonestas, desonradas. Está aí o ministro André Mendonça, né, defendendo a institucionalização histórica, né, do poder judiciário como vestal, como um poder que se respeita, que tem sensibilidade, né, diante das críticas da opinião pública, respeita a opinião pública, respeita o povo, um poder que não respeita o povo, um poder que não tem apreço pelo que o povo pensa a respeito dele próprio, né, e um poder que se desencontrou de sua realidade histórica, do seu passado histórico. Tem tão bom passado que tem o poder judiciário e se encontrar numa penúria moral, numa carnificina moral que se encontra hoje, né? E um ministro, ou mais de um, ou até três ministros somente, de uma corte, para defender a honra da instituição. Quer dizer, a maioria destruindo a boa fama, uma maioria comprometendo a honorabilidade dos cargos, né? E uma minoria reagindo, mas a maioria esmagando, né? Já a imprensa traz o noticiamento da semana passada para cá de que reuniões do presidente da República com os chefetes do Poder Judiciário, né, e das duas casas legislativas, que essas reuniões tinham também o objetivo de encontrar uma forma de alijar o ministro decente. Quer dizer, que ponto nós chegamos? O ministro decente tem de ser eliminado, ele tem de ser ejetado, ele tem de ser combatido porque ele é honesto. E porque essa honestidade dele traz uma desvantagem comparativa com os outros ministros que não são honrados tanto quanto ele.
0: Muito bem, são 13 horas 8 minutos, eu vou ao intervalo para, na volta, já está conosco aqui o ex-ministro da Saúde, Marcelo Queiroga, candidato do PL a senador da República. A gente faz só no intervalo para acomodar aqui o ministro, para a gente começar a entrevista com Marcelo Queiroga do PL. Rapidinho.
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4: Marcelo José.
5: Muito bem, 13 horas e 15 minutos, 1 da tarde e 15 minutos. Mandar um grande abraço à deputada Stefânia Maroja, doutor Gilvan, que está lá acompanhando sempre na hora do almoço.
6: Aquele abraço!
5: É, e a Clarinha e a Cauê, que são os assessores aí da candidata Raquel Maroja, em Santa Rita. Um abraço grande. O nosso Osmar Garotinho, toda a equipe de esportes, acredito que hoje deva ter a Arena Líder, né? Daqui a pouco, a partir das 2 da tarde, a Arena Líder debatendo a rodada de amanhã do Brasileirão da Série C. A última rodada da fase de classificação. São 13 horas e 15 minutos, a gente vai iniciar agora a entrevista com o ex-ministro Marcelo Queiroga. Vamos dar tempo igual a todos os candidatos ao Senado, então vamos marcar a partir de agora o tempo da entrevista. 1h15, ministro Marcelo Queiroga, candidato a senador da República pelo Estado da Paraíba. Muito boa tarde, bem-vindo aqui ao nosso programa A Voz da Paraíba, pela 100.5 e também por todas as plataformas do Sistema Norte de Comunicação. Boa tarde, seja bem-vindo.
7: Boa tarde, Marcelo. Boa tarde, Gilvan Freire. Boa tarde a todos que nos assistem nesse momento.
5: Primeiro, parabenizar pelo filme que eu tive a felicidade de acompanhar, assistir na última quarta-feira no Mag Shopping, o Trem do Destino, que traz um pouco da história do menino Marcelo, que virou médico e depois virou ministro da Saúde, discursou lá na ONU. Isso tudo é relatado nesse filme O Trem do Destino, gravado lá em Cabaceiras.
7: Obrigado, Marcelo. Agradeço você ter assistido o filme, né, que conta uma história ficcional, na qual a minha história também é um pouco ali relatada dentro do contexto do drama que foi construído ali nessa história, que foi muito bem retratada pelos atores Humberto Martins, Rita Guedes, Zezita Matos e outros.
5: Ministro, como é que está o início da campanha? Como é que o senhor está planejando centralizar mais uma pessoa em Campina, viagem para o sertão? Como é que o senhor planejou a execução da sua estratégia de campanha nesses 40 e poucos dias aí?
7: Bom, é curto o período da campanha, propriamente dito, né? E nós temos que dar uma cobertura no estado inteiro, né? João Pessoa, que é a cidade onde eu fui, inclusive, candidato a prefeito em 2024, cidade de Campina Grande, são os dois maiores colégios eleitorais. Mas temos que percorrer todas as regiões do estado da Paraíba. Não dá para ir nos 223 municípios, mas eu já andei a Paraíba nesse período que antecedeu a campanha. Ontem mesmo fui ao Curimataú, visitei Barra Santa Rosa, visitei Cuité, Picuí, não é? E mantendo contato direto com a população.
5: Por que votar em Marcelo Queiroga?
7: Marcelo Queiroga tem uma história, né? Marcelo Queiroga é médico, formou-se em 1988, é casado, há 41 anos, tem 3 filhos... Fui presidente de 2 sociedades científicas de âmbito nacional, primeiro a Sociedade Brasileira de Cardiologia Intervencionista, depois a Sociedade Brasileira de Cardiologia, que é a 3ª maior sociedade cardiológica do mundo. E num momento muito difícil da vida do Brasil, eu fui convocado pelo presidente Jair Bolsonaro para assumir o comando da saúde pública no país, e nós demos a nossa contribuição, distribuímos mais de 700 milhões de doses de vacinas, foram aplicadas 500 milhões de doses de vacinas e mais de 170 milhões de brasileiros foram vacinados. Além disso, fizemos programas importantes que culminaram, por exemplo, com a redução da mortalidade materna em 30%. O ano de 2022 registrou a menor taxa de mortalidade materna da série histórica brasileira, que começou no ano 2000. Ampliamos em 80% as consultas de pré-natal e incluímos 5 medicamentos no programa Farmácia Popular do Brasil para tratar pressão alta, diabetes, coração cansado, e deixamos o nosso nome registrado na história da saúde pública do Brasil. Oswaldo Cruz dizia: não esmorecer para não desmerecer, né? E eu acho que dei minha contribuição aqui ao Brasil naquele momento tão difícil. Agora é hora de resgatar o papel do Senado Federal, que anda muito combalido, né? Fruto de sua representação, que deixa muito a desejar, até porque nós temos senadores que são reféns dos seus passados sujos. Então é hora de mudança. Eu sei que o coração dos paraibanos querem mudanças, né? E por isso, Queiroga 222, eu não tenho dúvida que é uma opção que você deve considerar.
5: O senhor está apostando de que o eleitor de perfil conservador de direita possa centralizar a voto em Queiroga? As pesquisas até agora, é claro que a campanha começou efetivamente agora. A gente teve uma Copa do Mundo, a gente teve outras situações, mas a campanha começa agora com mais intensidade. Esse seria o grande desafio de Queiroga, atrair o percentual de votos dos conservadores e dos eleitores de direita aqui no estado?
7: Desafio é falar com todos os paraibanos, né? Nos 223 municípios, esse é o nosso objetivo. É claro que esse eleitor dito de direita, né? Esse eleitor é um eleitor que vota conosco. Nós vimos isso aqui na eleição de prefeito. Pela primeira vez, um prefeito sentado na cadeira de prefeito, ele foi obrigado a disputar uma eleição de segundo turno. Isso é a força do movimento da direita. Nós já mostramos isso. Mostramos isso em 2024, mostramos isso em 2022. Nosso candidato a governador, Nilvan Ferreira,

0: Posso até declinar o nome dele, não tem problema nenhum, porque ele fez já confissão de voto. É, Robson Nery, do Armazém do Criador, né, amigo seu e da família, ele já estou lá em casa ontem e estava me dizendo que, no entendimento dele, é uma opinião de eleitor, as suas chances eram imensas de chegar à condição de senador, porque, pela divisão ideológica, você representa o setor conservador, o setor da direita. E outros dois setores representam a esquerda. E talvez tenha até um jogo assim parecido com o que acontece com as candidaturas nacionais. Como Lula é majoritário na Paraíba, né, talvez vá diminuir um pouco a sua votação com relação à eleição passada. Mas ele estava fazendo a conta para o Senado. Ele disse, olha, tem três senadores, tem quatro senadores, três do lado da esquerda. Seria, no caso, Veneziano, que seria, fora o ex-prefeito de Souza, seria Veneziano e Nabozinho, né, e correndo por fora o próprio Veneziano. Quer dizer, mas é o setor de esquerda que aglutina essas candidaturas, essas três candidaturas, Veneziano, Nabô
1: e João.
0: E João. Ora, aí ele disse, se for fazer uma divisão lógica, sendo que o bolsonarismo não vota fora do bolsonarismo, ele disse, então, Queiroga está dentro. Né? Porque eles três dividem para três e Queiroga só divide o lado dele para ele mesmo. Quer dizer, não divide mais com ninguém, né? A não ser a votação, que não deverá ser muito grande, logicamente, porque a disputa está muito concentrada em nomes mais graúdos, a disputa do Major Fábio. Aí ele disse, então o Queiroga está dentro, não tem como ele não estar dentro, pela divisão ideológica. Daí pela divisão partidária também, ele é um partido único de um lado, né? Então ele está dentro. Essa equação, você acha que tem muito sentido? Embora você tenha necessidade de defender a equação. Mas ela é assim, matematicamente explicável e provável?
2: Para além da matemática, existe o histórico de cada um dos candidatos, não é? Basta comparar o histórico de cada um, que você, independente de questão partidária ou ideológica, se você comparar, não tem dúvida que o nosso nome é o melhor nome, é modesta parte, nessa competição. Nós temos um histórico, nós temos um passado limpo. Na saúde eu administrei um orçamento de 200 bilhões de reais. Não tem uma denúncia de corrupção envolvendo o meu nome. Ao contrário de determinados candidatos que têm em seu DNA a Operação Calvário. E nós sabemos disso, não estou aqui estabelecendo uma conexão direta, mas existe isso e é uma coisa que não há como apagar. Né? Os outros, o que fizeram? Não fizeram nada. Tem uma família aí que já está no Senado desde 2010, que trouxe, além de propaganda com outdoor, né? Isso, inclusive, foi muito bem destacado pela suplente de um dos candidatos aí, que eu até não preciso fazer considerações adicionais. Tem outro que diz que é o senador das oportunidades. Eu pergunto, oportunidade para quê e para quem? Para viajar para a Inglaterra para tomar uísque escocês de $3 mil a dose? Agora, é claro que tem essa questão, vamos dizer assim, partidária, né? O eleitor da direita, que é um eleitor, que é um voto de opinião. É um voto de opinião. Esse voto aí é difícil você captar esse voto com a forma tradicional de captação de voto que essa gente faz. Então, esse eleitor vota comigo. Né? E, pelo que se diz, o chifre lá está comendo no centro, né? E essa gente parece que tem experiência nesse negócio, né? Então vamos continuar trabalhando.
0: É do ramo?
2: Parece que tem aí, né? A gente está vendo. Veja, o candidato que tem os cabelos grandes, né? Vê quem é o suplente dele. O segundo suplente dele é um assessor ligadíssimo a Aguinaldo Ribeiro. Ou seja, é o samba. No passado se falava, né, do doido lá, né? Eu não vou falar porque senão vão dizer que a gente está praticando algum tipo de fala imprópria, né? Mas veja, basta você comparar, veja o que fizeram, né? Eu como ministro da saúde, eu interferi direto em três leis fundamentais para o sistema de saúde em 2 anos que eu passei lá. Vamos lá, a lei 12.307 de 2022. Essa lei estabeleceu, por exemplo, o chamado Comitê de Avaliação de Tecnologia em Saúde, na saúde suplementar, nos planos de saúde. Isso permitiu, por exemplo,

0: que os autistas fossem incluídos no rol da saúde suplementar. Permitiu, por exemplo, que o medicamento mais caro do mundo para tratar uma doença rara chamada atrofia muscular espinhal, ele fosse incluído em 90 dias no rol da saúde suplementar, porque nós incluímos ele no SUS e determinamos que todo medicamento do SUS tivesse também para cobertura dos planos de saúde. Outra lei, a Lei 14.313 de 2022. Essa lei estabeleceu parâmetros econômicos para a incorporação de tecnologias do SUS. Por exemplo, por essa lei a gente criou parâmetros para que as canetinhas emagrecedoras elas possam ser introduzidas no SUS. E a lei que introduziu a chamada saúde digital, telemedicina, telesaúde, que é fundamental para que tenhamos mais eficiência no sistema de saúde. Foi o Queiroga, não é? Que fez praticamente escreveu o substitutivo, que foi aprovado pelo Senado Federal e hoje integra a chamada Lei 8.080 de 1990, a Lei Orgânica da Saúde. Ora, se eu fiz isso sem ser legislador, em 2 anos no Ministério da Saúde, imagina o que eu vou fazer no Senado Federal. Eu garanto a você que eu não vou ficar mostrando o banheiro do Senado. No lugar de fazer o que se faz na tribuna, é naquele banheiro, isso está certo. Não é? Pena que há pessoas que confundem. E nem vou utilizar o mandato para cooptar prefeitos. Não vou fazer isso. Porque quando tive a oportunidade de ter uma atuação nesse sentido, de buscar apoio de prefeito com o cargo que existia, eu nunca fiz. Atendi os 5.570 prefeitos do Brasil de maneira indiscriminada, sem olhar a coloração partidária. E todos são testemunhas da minha postura como ministro de Estado aqui da Paraíba, que tratei a Paraíba igual aos outros estados, e não vejo por que ser privilégio da Paraíba, porque eu sou ministro, diferenciar a Paraíba em relação, por exemplo, ao Rio Grande do Sul, ao Rio Grande do Norte, ao Amapá, ou seja, agir com impessoalidade.
1: Ministro Marcelo, candidato Marcelo Queiroga, o Brasil vive o terror das facções criminosas. Ninguém aguenta mais. Roubo de celular, pessoas que são assassinadas, latrocínio quer dizer, o bandido chega num determinado mercadinho, numa loja, como aconteceu no Zé Américo aqui no Zé Américo. Os caras entraram para assaltar e o rapaz foi reagir e foi assassinado lá no negócio dele. No comércio de um amigo nosso aqui do estúdio, do filho dele, uma loja de celulares no Valentina Figueiredo, os bandidos entraram. E ao longo dos anos, quem é que deixou isso solto para o crescimento das organizações, das facções criminosas, ministro? E o senhor chegando lá a ser senador, quais as medidas que o senhor pretende defender e adotar para recuar a bandidagem aqui no país?
0: Pois é, em 2022... Você que está nos assistindo, quem venceu as eleições nos presídios? Quem fala que tem os nossos criminosos para advogar que PCC e Comando Vermelho não seja classificado como organização terrorista? Tem nome e sobrenome: Luiz Inácio Lula da Silva. E ele tem seguidores. Veja a maneira com que esse governo que está aí tratou os policiais militares. O ex-governador ganhou até um apelido de malvadeza, né, em função da forma desumana que tratou os nossos policiais. A polícia daqui é muito briosa, vem fazendo um trabalho, mas sem ter o governo que priorize o combate a essas organizações terroristas aqui no estado da Paraíba, o que a gente vê é a Paraíba se transformar em um verdadeiro narco-estado, como a gente viu aqui em 2025 e como viu também em 2026, na cidade de Cabedelo. Como senador, o que nós podemos fazer? Nós podemos endurecer a legislação. Por exemplo, redução da maioridade penal. Acima de 16 anos, vai responder. Não tem essa história de porque tem 16 anos, vai ali cumprir um período de correição e depois volta para praticar crime. Ou seja, redução da maioridade penal. Segundo, tolerância zero com a questão das drogas. Porque hoje nós temos uma legislação de droga no Brasil que partidos de esquerda ingressam no STF com ações, sejam de arguições de descumprimento de preceitos fundamentais, seja ações diretas de inconstitucionalidade, e o STF mete a caneta para poder descriminalizar o porte de drogas. Ou seja, eles querem legalizar a droga no Brasil. Essa é a política da esquerda. No Senado Federal, vamos atuar fortemente para endurecer penas em relação a essa questão da droga, porque a droga está diretamente ligada a essas facções criminosas, esses grupos terroristas, e nós não pudemos alisar a mão da cabeça deles. Como ministro da Saúde, à época que estava no Ministério da Saúde, você pergunta o que é que tem a ver com segurança pública, uma portaria do Ministério da Saúde determinava que estupradores e criminosos sexuais fossem perseguidos pela polícia, pelas autoridades policiais, porque se chegasse alguma vítima de violência sexual, era obrigação do estabelecimento de saúde notificar a autoridade policial. Pois bem, quem me sucedeu revogou essa portaria. A guisa que aquela portaria feria direitos sexuais e reprodutivos das mulheres. E o que nós vimos no governo Lula? Aumentou o número de feminicídio. Até no próprio governo, o ministro dos Direitos Humanos assediava uma colega. Ou seja, isso é um péssimo exemplo e que nós vamos combater isso com rigor. Além de que as emendas parlamentares podem ser utilizadas para fortalecer o aparato de segurança pública do Estado da Paraíba.
1: Doutor Gilvan.
2: Eu acho que tem uma coisa que é muito importante a gente acompanhar na disputa eleitoral no Estado da Paraíba, que é o nosso caso específico, porque diz respeito à, primeiro, moralidade da eleição, depois, comportamento dos políticos, depois, conduta do gestor, dos gestores, especialmente candidatos à reeleição, e a gente identifica que a reeleição é cada vez mais espúria, né? Ninguém sabe por quê, e a gente especula sobre isso, ninguém sabe por que a reeleição chegou a esse tempo de duração. Porque ela é tão irrecomendável do ponto de vista moral e ético que não podia ter durado tanto com um Congresso, sem o Congresso Nacional aceitar. É uma aceitação da imoralidade. Quer dizer, uma imoralidade e uma aceitação da imoralidade. E falta de combate, porque todas as pessoas que deveriam combater a reeleição, se tivessem vontade de fazer isso, já tinham conseguido uma mudança. Só se fala no fim da reeleição, como se falava antes, na reeleição, quando passou a ter reeleição. Então, você é testemunha viva, porque partícipe do processo eleitoral do Estado da Paraíba, disputando a vaga do Senado. Você identifica uma ação deliberada do gestor público estadual, que é candidato à reeleição, que, portanto, está dentro desse lamaçal que representa a reeleição. Você identifica um esforço, não só para favorecer os seus candidatos ao Senado, né, mas para discriminá-los também, né, de tal sorte que o governo, você não disputa um Senado com um candidato a senador, você disputa contra um sistema. Né? Se fosse disputar candidato a candidato, era fácil a gente compreender. Mas você disputa com um sistema que funciona, que é funcional, que é operativo, né? Que financia materialmente a campanha dos seus aliados. Segundo levantamento recente, 130 e poucas pessoas repentinamente ganharam contra-cheque de R$14 mil. Uma coisa indecente, imoral, a ética, né, e lesiva a democracia, porque ela propicia uma desigualdade na disputa. Né. 130 e tantas pessoas receberam contra-cheque recentemente de R$14 mil. Quer dizer, o quanto isso, além da imoralidade, é ofensivo aos próprios servidores públicos. Uma nação de servidores públicos, né, que não ganha nem a metade disso na sua média. Você identifica essa avalanche de poder, talvez 5 mil contratações, né? Que isso também desmoraliza a justiça eleitoral, desmoraliza, imprestabiliza, porque ela não pode servir para nada se ela não serve para coibir esse tipo de abuso. Mas você identifica na própria pele essa ação nefasta do poder em defesa dos seus candidatos?
0: Sem dúvida, né? Isso é algo que precisa ser revisto na nossa legislação eleitoral. Pena que dificilmente quem está lá fazendo a lei, vai fazer uma lei para dificultar as suas ações. Né? É por isso que cada vez mais é difícil alguém que está no mandato perder a eleição. Seja um mandato executivo, seja um mandato no legislativo. A gente está vendo hoje instrumentos de política pública, como as emendas parlamentares, estarem sendo usadas de maneira indecorosa para ajudar na captação de votos muito antes das eleições e dentro do microprocesso eleitoral. Os prefeitos viraram verdadeiros reféns desse tipo de prática, né? E precisa de modificações na legislação. O que acontece aqui, num microcosmo menor, nacionalmente é muito pior. Você está vendo aí o presidente da República, o presidente do poder do Senado, o presidente da Câmara, ali se abraçando dentro de uma atitude meramente
2: em aliança,
0: eleitoreira. Né? Uma aliança. Só faltou um para caracterizar um ilícito penal, né? Chamado formação de quadrilha. É isso o que a gente vê hoje. É triste, então precisa haver uma modificação. Pena que o Legislativo não tem feito essa modificação na legislação. A emenda da PEC da reeleição lá, que foi aprovada, se eu não me engano, em 1993, 94, que permitiu a eleição de Fernando Henrique Cardoso.
1: A PEC da reeleição foi apresentada em 97, foi aprovada, e em 98 começou o processo de reeleição.
0: Pois é, isso, perfeito. 98. Foi em 98. Essa PEC aí, ela permite que o candidato a presidente da República fique no cargo para disputar a eleição, como acontece, por exemplo, nos Estados Unidos. Mas se o prefeito aqui de Cacerengue quiser ser candidato a presidente da República, ele tem que sair do cargo, porque se ele ficar lá no cargo, ele pode interferir na disputa. Quer dizer, isso é uma coisa que é absolutamente esdrúxula, né? O candidato do nosso partido, Flávio Bolsonaro, já se comprometeu a apresentar uma medida para, por fim, o processo de reeleição no Brasil, que penso que não trouxe grandes benefícios para o nosso país, não é? Esse candidato aí, o atual candidato à reeleição, que está sentado na cadeira de presidente, ele chegou a eleger a Dilma. Quer dizer, esse cara devia ganhar o prêmio Nobel de Química. Pegou aquela candidata, que não serve para nada, e colocou ela na presidência da República. E ela quebrou o Brasil. Na época eu estava internado no Hospital Sírio-Libanês, com problema de saúde, e ela foi a Ana Maria Braga ensinar a fazer um omelete. Quando ela foi virar ali o omelete se espatifou. Foi o que ela fez no Brasil. Então, essa legislação, ela precisa ser revista para que exista paridade de armas entre os candidatos, né? A minha sorte é que o meu voto, que é majoritariamente um voto de opinião, esse não é um voto que vai ser capturado por essa gente, de maneira nenhuma. Porque esse eleitor é um eleitor consciente. Eu sei, meu amigo, você que votou em mim aqui, para prefeito de João Pessoa, você vai continuar votando em mim. Você que votou em Sérgio Queiroz, você que votou em Nilvan Ferreira, você que vota no deputado federal Cabo Gilberto, é por isso que ele não consegue. Eles ficam sem saber porque o Cabo tem voto nos 223 municípios do estado da Paraíba. É porque tem gente de bem nesse estado. Tem gente que não está disposta a vender seu voto. Ontem eu fui lá para a Barra de Santa Rosa, o senhor chegou e me pediu. Coitado, a gente fica até com pena, né? Me pediu, me deu uma ajuda aqui. Eu digo, eu não posso, porque está em período eleitoral. Ele disse, não, mas o senhor me dá aqui por debaixo dos panos. E eu falei para ele, eu não vou lhe dar por debaixo do pano, porque se eu virar senador, eu vou poder fazer coisas por debaixo do pano que vai lhe prejudicar muito, meu amigo. Então, temos que acabar com isso nesse país.
1: Ministro, eu estava vendo um desses vídeos aí nas redes sociais, e o influenciador, ele chega perguntando à senhora, a senhora vai votar em quem para presidente? Ela disse, vou votar em Lula. Ela disse, não, a senhora vai ter que votar em Bolsonaro, aquela coisa, aquela montagem que eles fazem. E nesse diálogo com a senhora de idade, a senhora diz assim, olha, eu vou votar em Lula para eu não perder o Bolsa Família. O senhor acha que esse tipo de ação social ainda escraviza muita gente? Porque o que eu conheço, ministro, de gente que vai fazer um biscate, diz, olha, não assine minha carteira não, para eu não perder o Bolsa Família. E o Bolsa Família surgiu com a ideia de quê? De ajudar os vulneráveis, tirar esses vulneráveis daquela situação, melhorar a economia do país para gerar emprego, aqueles vulneráveis saem do Bolsa Família, conseguem um emprego, e aquele Bolsa Família seria uma ação social temporária, virou uma coisa permanente, porque as pessoas entram e não saem mais, só aumentou o número de pessoas no Bolsa Família. O senhor, como senador, que tipo de ideia, que tipo de posicionamento o senhor tem em relação à assistência social sem escravizar as pessoas, ministro?
0: Vamos lá. O presidente Reagan dizia que o bom programa social é aquele que diminui o número de beneficiários ao longo do tempo. Quer dizer, ele surtiu efeito, né? Esse programa de suplementação de renda e esse enfoque para o lado social. O presidente Sarney, que foi, tomou posse ali em 85, com a morte de Tancredo, né? Ele tinha, o lema do governo dele era tudo pelo social, lembra?
3: Lembro.
0: E ele distribuía o leite, né? Depois veio o governo do presidente Fernando Henrique Cardoso, com Bolsa Escola, que, aliás, ele pegou a ideia que foi do Cristóvão Buarque, não é? Não mudou nem o nome, manteve Bolsa Escola. O Lula, quando assumiu, disse que o programa dele era o Fome Zero, né? Lembra?
2: Que não era nem uma ideia dele, era uma ideia do PSDB.
0: Pois bem, ele chegou e, quando viu, o problema do Brasil não era mais a fome, né? E aí ele viu na oportunidade do Bolsa Escola de se transformar em algo que trouxesse capital político para ele. E ele consolidou todos esses benefícios do que ele chamou de Bolsa Família, né? E à época o Brasil tinha lá um boom das commodities, né? E houve, através desse programa, uma identidade muito grande do Lula com esse programa de suplementação de renda. São bons programas. Eles ajudaram a reduzir a pobreza, a miséria, sobretudo nas regiões com IDH mais baixo, que é o caso aqui da nossa querida Paraíba. Mas nós precisamos aprimorar esse programa para que exista portas de saída, que as pessoas busquem outras maneiras, não é, de estar inseridas dentro da sociedade, dentro do mercado de trabalho, até com geração de emprego, renda, né? Então precisamos de oportunidade para essas pessoas. Isso só é possível se tivermos uma visão liberal do Estado, para facilitar a abertura de negócios, não é? E entre o indivíduo que está recebendo o benefício e ele ir para a economia de mercado, precisamos criar uma transição. Não pode ser tudo ou nada. Eu arrumei um emprego, vou perder o meu auxílio, não é? Então tem que ter um período de transição para que as pessoas possam realmente se consolidar dentro do mercado e necessitarem menos dos programas sociais. Essa é a minha ideia, e se estiver no Senado Federal, juntamente com a bancada do meu partido e com a bancada daqueles que defendem a livre iniciativa, nós vamos trabalhar para fortalecer o empreendedorismo, fortalecer a oportunidade de geração de emprego e renda aqui na região Nordeste, que, ao contrário do que disse Lula, que Deus castigou o Nordeste, tu que é sertanejo, tu acha que Deus castigou o Nordeste, Ivan? Claro que não castigou. Deus, se Deus tivesse castigado o Nordeste, ele não botava esse povo bom que tem aqui no Nordeste, povo de boa fé, que acredita até num mentiroso, sem vergonha, como ele. Então, tem Deus que criou o Nordeste, que deu ao Nordeste sol para a energia solar, vento para a energia eólica, subsolo com terra rara e um povo que é trabalhador. Isso foi o que Deus fez para o Nordeste. Agora, o diabo, ele existe. E ele fica com o rabinho balançando, certo? Então, a gente sabe quem tem parte com o diabo. E qual é a cor da camisa que o diabo veste? É vermelha.
1: Não é azul, viu, doutor João? Não é azul. Não,
2: ah, graças a Deus.
1: Boa pergunta.
2: Essa foi muito boa. Tem uma história, né, que da estratégia da campanha esse ano, especialmente para o Senado, né, está estabelecida como um fator, né, de consolidação de poder no Senado Federal, para fins que às vezes são objetivos, que às vezes são conhecidos, que às vezes são especulados, mas na realidade acho que eles existem. Essa campanha de fazer mais senadores nessa eleição da direita do que da esquerda, essa campanha, a seu ver, você que faz a sua e está acompanhando no Senado Nacional, porque passou a ser muito interessante essa eleição, né, tanto quanto a de presidente da República, esse movimento está crescendo, esse movimento tem possibilidade de ter êxito, esse movimento, como é que você vê esse movimento? Quer dizer, quais são as chances que esse movimento tem de consolidar uma maioria no Senado?
0: Primeiro, é o objetivo de quem disputa a eleição, de um partido como o meu, que é o maior partido do Brasil, ter a maioria na Câmara e no Senado. Hoje nós temos uma bancada muito expressiva na Câmara Federal, e no Senado Federal essa bancada não é tão expressiva assim, de tal sorte que é necessário fazer alianças com outros partidos que não necessariamente professam a mesma ideologia nossa. O presidente Bolsonaro, ele detectou isso quando foi presidente da República, né? E ele disse: me dê a metade mais um da Câmara e do Senado que nós vamos mudar esse país. Então, o foco dele é eleição de senadores. E nós temos nomes competitivos em todos os estados, e a expectativa é que façamos pelo menos 27 senadores, já que agora nós vamos mudar dois terços do Senado Federal. Há estados onde nós vamos eleger dois, É exemplo de Distrito Federal, vamos eleger Dona Michele, vamos eleger a Bia Kicis, Santa Catarina, vamos eleger o Carlos Bolsonaro, e vamos eleger a Carol de Tony, não é? E outros estados nós não temos condição de fazer dois. Aqui na Paraíba, o nosso objetivo é eleger um senador ligado ao conservadorismo. O objetivo, no caso do Senado, é resgatar o papel histórico do Senado Federal, que está caindo pelas tabelas. Veja, o Senado tem o poder de revisar todo o processo legislativo. O Senado também tem o poder legislativo original. Além disso, o Senado, ele aprova os integrantes do Judiciário, dos tribunais superiores, dos tribunais regionais até o Supremo, os integrantes das agências regulatórias, aprova todos os nomes dos embaixadores que representam o Brasil no exterior. Então, são funções altamente relevantes, não é? E nós precisamos ter ali uma maioria. Desde que a eleição direta para presidente da República foi restituída, nunca tivemos o partido do governo com a maioria no Senado Federal, com a maioria do seu partido. E isso fragiliza o governo, deixa o governo numa situação de certa vulnerabilidade e o que atrapalha a administração pública propriamente dita, né? E a questão do poder judiciário, temos assistido uma piora ao longo do tempo das indicações para o Supremo Tribunal Federal. Não se observa o chamado critério de notável saber jurídico, ou notório saber jurídico, são ali indicados pessoas que não têm esses requisitos, né? E acaba havendo ali uma negociata lá no Senado Federal para se fazer uma sabatina camarada e colocar esses indivíduos no STF, que lá passam a atuar como vozes daquelas forças que o levaram para lá, o que é negativo para a democracia brasileira, né? Não sou eu que estou dizendo isso, não. A tripartição dos poderes vem de Montesquieu. Então, é necessário haver isso. É por isso que é o presidente da República que indica o ministro e o Senado aprova, para garantir que existe esse equilíbrio entre o Executivo, o Legislativo e quem vai para o Judiciário, que foi chancelado pelo Senado Federal, que é a casa que representa o povo brasileiro. Então, é fundamental que tenhamos essa perspectiva, uma bancada, seja do meu partido, com Flávio Bolsonaro na presidência, e se nós tivermos muito azar, esse outro aí também, ele sem condição de governar, ele vira um refém. Vira um refém, e o mau parlamento é tão nocivo quanto o mau judiciário. O que a gente está vendo hoje é o mau judiciário prevalecer sobre tudo, né? É dito que o judiciário é quem dá a última palavra, o que não é uma verdade absoluta, né? Mas a gente precisa de um parlamento de qualidade. E esse parlamento de qualidade, quem vai fazer com que haja é você, cidadão. Cidadão da Paraíba. Na hora que você votar, vote com consciência. Não venda seu voto. Escolha parlamentares pelo seu passado, pelo que fizeram, o que eles podem fazer pela Paraíba e pelo Brasil. Não é um senador da República que está aqui fazendo campanha como se fosse candidato a prefeito. Ah, não, porque você é o senador do autismo. Vai ser também um senador da atrofia muscular espinhal, da unha encravada, do bicho de pé? Não é função do senador. Função do senador é aprovar lei. Essa é a função do senador. Aliás, até mesmo revogar um monte de entulho legislativo que tem nesse país. Ah, vou fazer uma lei aqui para o indivíduo que tem uma suspeita diagnóstica de câncer, em 30 dias ele tem que fazer todos os exames. Essa lei não tem eficácia nenhuma e é desnecessária, porque a lei 8.090, ela é abrangente o suficiente. Se o sistema de saúde não funciona, você pode fazer a lei de 5 minutos que não vai funcionar. Imagina, um indivíduo tem um infarto, você tem que abrir a artéria coronária infartada em 90 minutos. Então, o senador Queiroga, cardiologista, vai propor a lei de 90 minutos. Seria uma grande imbecilidade. Então, nós não podemos fazer isso. A lei para colocar a canetinha emagrecedora do SUS, isso não é matéria de lei. Isso é uma matéria de gestão pública, da administração, é um programa do executivo. Agora, não pode tirar o recurso do executivo todinho, através dessas chamadas emendas parlamentares, e deixar o executivo de montada. Seja o executivo liderado pelo o presidente do meu partido, Flávio Bolsonaro, ou de outro partido, Ronaldo Caiado, ou qualquer outro que o povo brasileiro escolher, né? Então, precisa que nós saibamos exatamente o que um parlamentar vai fazer, para não ficar aqui prometendo ser o senador das oportunidades e não estar dando oportunidade a quem não presta.
1: Muito bem. É, muita gente propõe realmente as coisas inexequíveis, né? Propõe tem gente prometendo um pedaço de um terreno lá na Lua já para conquistar votos. Ministro, agradecer a sua presença no programa, viu? Um abraço, boa sorte aí na campanha e parabéns pelo filme, gostei muito.
0: Eu que agradeço a oportunidade, Marcelo, Gilvan Freire, que já deu sua contribuição como parlamentar. É, e quero dizer a você, meu amigo e minha amiga da Paraíba, se você me der uma oportunidade, eu lhe garanto que você não vai se arrepender. Farei no Senado Federal o que fiz na minha vida, como médico, durante mais de 30 anos atendendo os pacientes, escutando o coração dos meus pacientes. Como gestor público, como ministro da Saúde, resolvi uma emergência de saúde pública de grande complexidade. 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
1: Obrigado, ministro Marcelo Queiroga. Vamos trazer o Wellington Alves com as informações esportivas. Campeonato Brasileiro da Série C, amanhã o Botafogo joga 5 da tarde contra o Itabaiana, já está classificado para a próxima fase e o Wellington Alves está na linha aí trazendo todas as informações. Boa tarde, Wellington, seja bem-vindo. Boa tarde, Wellington.
3: Alô,

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1: 13h55 agora na Paraíba. Doutor Gilvan, está aí o ministro Marcelo Queiroga, candidato a senador. Vamos, já distribuímos os convites para todos os candidatos ao Senado. Nabor Vanderlei, Veneziano, João Azevedo, Major Fábio, para que todos possam aqui sentar aqui conosco na bancada e conversar conosco sobre esses pontos que nós abordamos aí, que é importante para o cidadão que está em casa nos acompanhando pelo YouTube, nos acompanhando pelo rádio, para ele poder, se ele tiver indeciso, alguns já estão já decididos em quem vão votar, outros já decidiram em um candidato, falta escolher o outro. E tem gente que ainda não tem candidato a senador, então é uma forma de que o eleitor possa receber essas informações, essas entrevistas e por aí poder tirar sua dúvida em quem votar, porque são dois candidatos ao Senado, doutor Gilvan.
2: Vamos aos outros.
1: Vamos aos demais, né?
2: É.
1: Agradecendo a todos pela audiência, a gente volta, no caso, na próxima segunda-feira, já aqui registrando a alegria da parceria da 100.5 FM Líder com o Sistema Norte de Comunicação do nosso Diego Amaranto. Estamos agora aqui nos estúdios do Sistema Norte de Comunicação, transmitindo o programa pela 100.5 FM Líder, pela rádio 100.5 FM Líder e também pelas plataformas do Sistema Norte de Comunicação. Então, segunda-feira a gente se encontra meio-dia, no caso, meio-dia e 25, né, Vinícius? Porque meio-dia tem o horário eleitoral. Então a gente volta segunda-feira, meio-dia e 25, logo após o horário eleitoral gratuito. Um abraço a todos, bom final de semana, até segunda.

A Voz da Paraíba agradece a sua audiência. Estamos encerrando mais uma edição do nosso programa. Não esqueça, de segunda a sexta-feira, temos um encontro marcado ao meio-dia, aqui, com a bancada do programa A Voz da Paraíba. Muito boa tarde e até a próxima edição.

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10h43 agora, pessoal. Eu vou aqui rapidinho ao intervalo comercial, logo após o intervalo comercial. A gente bate um papo bem legal aqui. Hoje é sexta-feira, hoje é dia de cardápio da terra, não é isso? Começar com os nossos artistas da música popular. A nossa querida cantora gospel, Adriana Campos. Daqui a pouco vai bater um papo com a gente, cantar uns dois louvores, mostrar o seu trabalho para o pessoal de casa, tá certo? O nosso espaço sempre disponível aqui na nossa tarde, na sexta-feira, do nosso cardápio. Vamos ao intervalo comercial, é rapidinho, a gente volta daqui a pouquinho trazendo esse bate-papo bem

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0: 2:52, recebendo aqui nos estúdios da C.5 a cantora Adriana Campos e o cara amigo, essa figuraça, meu amigo Gleuber, eu tenho costume de falar Gleuber, meu pastor, meu querido aí, Gleuber, fez um tempo aqui o programa evangélico na programação aqui da C.5, nas segundas-feiras, de 8 às 9. E o interessante é que ele vinha de bicicleta às vezes, não era, pastor? Vinha de bicicletas, caminhando com a força, a vontade de trazer o evangelho de Jesus aqui. Era um projeto lindo da C.5. Projeto lindo, só tinha homens, quer dizer, tem ainda, né, a programação, mas eram homens honrados, homens de luz, homens que tinham prazer de levar a palavra. Pastor Gleuber fez um bom tempo aqui, eu acho que mais de 2 anos aqui na programação, toda segunda-feira, honrando a palavra, fazendo seu trabalho aqui de ministério, de divulgação na programação da C.5. A programação evangélica cristã continua, ela existe ainda, né? Das 20 até 0 hora, das 8 da noite até meia-noite, de segunda a sexta, que é a programação evangélica gospel da C.5. Muito bem, agora vamos dar início aqui ao nosso quadro. O nosso quadro é o Cardápio da Terra. Vamos bater aquele papo bem legal.
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0: 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A gente recebe aqui nos estúdios da C.5 mais uma cantora, mais um cantor, um artista, né? É o nosso Cardápio da Terra, trazendo sempre um artista para conversar conosco, trazer o seu trabalho e divulgar aos quatro pontos do planeta, por que não, né? Já que a 100.5 é a rádio que pega no mundo, né? Através da internet. Onde você acessar, você escuta aqui a 100.5, a FM Líder. Inclusive, são mais de 40, 50 cidades, a grande João Pessoa, que pega nas ondas do rádio. Deixa eu dar aqui uma boa tarde especial. Adriana Campos, boa tarde, querida. Tudo na paz, Adriana?
2: Paz do Senhor a todos, ouvintes, ao locutor, também Garotinho, e a todos, ouvintes também da Líder FM 100.5. Que Deus abençoe a vida de todos vocês.
0: Adriana, você já fez programa de rádio também, não é isso? Você estava explicando aqui pra gente. Você, além de cantora, você é uma pessoa que já vem desse meio artístico, né?
2: Já. Meu primeiro programa de rádio, na verdade, foi em uma rádio linkada de Minas Gerais. A gente fazia pelo um celularzinho pequenininho e era a audiência. E ele ficava lá em Minas Gerais monitorando, e aqui na Paraíba o pessoal todos ouvia. Então aí depois não deu para fazer, o celular não comportava o link. Aí eu imigrei para a rádio de Cruz das Armas 104.
0: De João Nildo, né?
2: Isso. E ficamos lá conectados em Cristo uns 2 anos. E foi uma ponte, né, para o meu ministério, também para as divulgações dos meus louvores, também como pregadora, né, que eu ministro a palavra do Senhor. Foi uma ponte boa.
0: A senhora não é pastora, não, né?
2: Não.
0: A senhora é pregadora, como que se dá, é?
2: É cantora e missionária.
0: Cantora e missionária.
2: Pela misericórdia, né? Porque
0: cantora
2: a gente
0: e missionária.
2: Não tem nada, tudo.
0: Exatamente.
2: É de Deus.
0: Pela misericórdia, que a gente não é nada, né? É. Estamos nessa situação, estamos assim, né?
2: Até
0: cantando
2: o
0: até o dia que Deus quiser. Verdade. Perfeitamente. Mas a senhora canta há quanto tempo já?
2: Na verdade, eu comecei a cantar desde os meus 6 anos, quando minha mãe começou a me levar para a igreja. E eu sempre amei e admirei aqueles cantores naquela época, né? E a gente, criança, fica imaginando como que é feita aquela melodia. E eu cresci na igreja cantando, e aos meus 12 anos Deus me fez uma promessa. Que no tempo eu iria gravar. Foi só a profecia. Não falou se era disco, se era CD, mas eu escutei muito bem que no tempo eu iria gravar e que a minha voz, o meu louvor ia expandir. E passou-se anos e anos, eu não tinha ideia. A gente casa, trabalha, e aquela promessa até os meus 35 anos ficou esquecida. Porque foi uma promessa que Deus fez, mas eu era muito criança. E ali foi esquecida. Mas aos meus 35 anos por aí, aí Deus, ele renovou.
0: Renovou e a coisa aconteceu. Porque tem que acontecer. Essa é promessa, A promessa tem que acontecer. É assim? Então, nesse inteirinho, a senhora cantou pelas igrejas, nos ministérios, sendo convidada, é assim que acontece, né?
2: Foi. Deus me levou para São Paulo e lá eu comecei realmente a exercer o ministério de louvor, mas cantando hino de outras cantoras. Né? Passei uns 4 anos lá e ali Deus falou comigo novamente que me traria para minha terra, que eu nem queria vir, porque eu gostava muito de lá, para cumprir a promessa. E quando eu cheguei aqui na Paraíba, que a gente abriu a agenda com hinos de cantoras famosas, aí Deus usou uma profeta e disse que me daria o dom de compor e que tinha chegado o tempo de gravar. E ali eu não tinha ideia de como eu ia gravar, como seria. E ali na madrugada Deus falou comigo: você vai cantar o testemunho da sua casa. Então você vai aproveitar todas as fases da sua vida, que ganha, que perde, que chora, que sorri, e você vai começar a cantar o testemunho da sua casa. E ali eu comecei a orar, e nasceu a primeira composição. E da primeira em diante eu já estou com umas 210 composições, 43 gravadas.
0: Olha só, 43 já, 40,
2: gravadas, 43. 15 anos, né, gravando, não foi fácil. Se eu dizer para vocês que foi fácil, não foi, porque eu comecei só com a promessa. Só com a promessa, e eu disse: meu Deus, eu não tenho emprego. Desde de muito nova, a minha mãe sempre foi muito dependente de mim. Né, eu só como filha única, tenho meu irmão, mas meu irmão casou. Então, eu sempre cuidei dela e eu não tive aquele período de ter meu próprio trabalho. Trabalhei 14 anos no estado, mas parei. Desde que ela se aposentou, eu parei também. E ali eu só tinha a promessa e alguns hinos já escritos. Eu não tinha condições. E ali Deus disse para mim: você vai usar a sua profissão, que eu sou confeiteira, boleira. E ali eu comecei a vender os meus bolinhos, as minhas empadinhas, e fui gravando o primeiro CD, e foi em diante, aí foi dando tudo certo. E são 15 anos gravando louvor assim, vendendo meus bolinhos, minhas coisinhas, e Deus tem me honrado.
0: Que coisa linda, que coisa sensacional. Estamos conversando aqui com a cantora, missionária Adriana Campos, aqui nos estúdios da C.5, o nosso quadro Cardápio da Terra tem um oferecimento especial da Vox Audio Studio. Manda aqui um forte abração, meu amigo Jader. Você gravou lá, não é isso? Esse último CD foi lá, com super qualidade, foi isso, Adriana?
2: O último single, é porque como eu estava sempre presa em um estúdio, eu comecei a emigrar e conhecer novos estúdios, novos maestros. E ali eu estava orando ao Senhor que colocasse um estúdio que realmente me apoiasse, porque até então eu estava em outros, e ali a gente gravava, eles me entregavam o áudio e eu que fazia o meu mundo, a minha divulgação. E chegou um tempo que eu comecei a orar, eu digo: Deus, coloca um estúdio que me ajude. Como eu vejo, né, outras cantoras que têm uma ajuda.
0: De qualidade, tem uma coisa, isso. Uma coisa bem profissional, não é isso?
2: Isso aí.
0: E apareceu.
2: Comecei a olhar e vi, né, chamou a minha atenção, a Vox.
0: A Vox Audio Studio.
2: Isso, e aí comecei a conversar com o maestro, ele me atendeu muito bem, marcamos, não foi, Cleber? Fomos lá, através do Instagram.
0: Uhum.
2: E ali foi, deu tudo.
0: Então certo. Vamos ouvir essa música aqui, Adriana Campos. Essa música está na boca do povo, como você diz, filho.
2: Filho.
0: Essa música é linda, né?
2: É um testemunho dentro da minha casa, tremendo, né? A minha mãe, eu cresci, meu pai não tinha emprego e a gente vivia realmente na fé. E minha mãe, ela passava a madrugada impondo mãos na geladeira e dizia assim: Jesus, manda galinha. Ela gosta muito de frango, ela dizia galinha. Jesus, manda galinha, manda verdura. E ia no armário e dizia: Jesus, manda feijão. O Senhor sabe que meu esposo não tem emprego certo. Abra as portas. E ela orava a madrugada inteira no guarda-roupa. Só que depois que a gente cresceu e meu pai faleceu, ela esqueceu de orar assim. Apareceu tantos problemas, tanta luta na vida da gente, que ela esqueceu. E uma certa manhã eu estava em estúdio gravando. E ali eu liguei para o meu maestro e disse que eu queria gravar. Mas Deus não permitiu naquele dia. Porque no outro dia Deus me deu uma revelação. E disse assim para mim: Adriana, eu quero que você diga à sua mãe que todas as madrugadas eu visito a casa dela. E ela não faz mais aquela oração profética, impondo mão sobre a geladeira, sobre o armário, sobre o guarda-roupa. Diga para sua mãe que eu sinto saudades daquelas orações. E ali, quando eu me acordei, eu fui na casa dela e dei o recado de Deus, a gente chorou, eu voltei para casa, e quando eu ia mandar o louvor para o estúdio, Deus disse: não é esse louvor, você vai gravar o hino Filho. E eu não tinha esse hino. E eu disse: Deus, como eu vou gravar Filho, que aqui na minha pasta eu não tenho nenhum hino Filho? Ele disse: não tem, mas eu vou te dar agora. Abre o áudio da gravadora e manda. E ali esse hino, ele nasceu assim, de repente, foi um presente de Deus e está na boca do povo.
0: Que coisa linda. Vamos ouvir. Que coisa impressionante, né? Vamos ouvir.
3: Escute, esta é a mensagem de Deus para o teu coração. Ô, glória!

0: Filho, o nome da música. Olha aí, recebendo aqui nos estúdios da 100.5, no nosso Cardápio da Terra, cantora Adriana Campos, ao vivo aqui com a gente, a esposa do nosso querido pastor Glauber. Né?
1: Glauber.
0: 3:07 agora, 3:07. Adriana, de fato, a música, ela não tem repetecos, ela é como se fosse uma história, né? De fato. Quando as músicas, elas são assim, fica só o trechinho repetindo o refrão, ela vai contando uma história linda, né?
1: É,
0: e tem um refrão,
1: gostoso.
0: Uma história bonita, né? É um chamado, né? Para quem tá ouvindo, é um chamado, né? Assim, para abrir os olhos, né? Tanto para o mundo espiritual, para a nossa relação também na Terra, né?
1: É
0: com
1: verdade.
0: os nossos genitores, né, Adriana?
1: É verdade, é um testemunho,
0: testemunho,
1: né, dentro da minha casa. Se as pessoas parassem e quisessem ouvir essas 43 canções gravadas, cada uma delas tem uma história dentro da minha casa. E tem pessoas que quando escutam, dizem, meu Deus, como que você conseguiu? Mas Deus, ele dá estratégia para pegar aquela perda ou aquela vitória e fazer um hino. É ele, porque ele é quem me toca e eu fico sensível, eu fico chorosa, né, Gleuber? Assim, meu mundo, ele muda quando eu estou compondo. É como se tivesse só ali eu e Deus. É muito gostoso.
0: Interessante. Ô Adriana, me tira uma dúvida. As pessoas que cantam nos ministérios, tem vários estilos, né? Tem um estilo assim, mais assembleano, tem um estilo mais com guitarras, com mais som. Hoje o mundo gospel está bem mais aberto, né? Assim, tem mais aberto, vários cantores. O seu estilo é mais aquele estilo tradicional mesmo, né?
1: É, eu escolhi o estilo gospel. Sim. Raiz, por quê? Porque uma pessoa que não é evangélica, ela pode ouvir, porque ela não está falando em religião nenhuma, né? Ela está contando realmente a minha história, falando de Deus, sempre confortando. Então, eu não quis escolher muito, como alguns cantores, nada contra, aquela música bem pentecostal, ou outros
0: bem
1: que
0: pentecostal,
1: falam,
0: né,
1: muito em santos, né? Enfim, aí eu escolhi o gospel raiz, porque ele, qualquer pessoa, qualquer religião pode ouvir ou cantar.
0: E como se fosse uma mensagem, né? Não deixa de ter uma mensagem ao público.
1: Isso.
0: Também, né? Uma mensagem ao público. Muito bem, essa é a Adriana Campos. Pastor, fala um pouquinho também aqui, o Gleuber, fala aqui do microfone também, aproveita a ocasião, já que matar a saudade aqui dos microfones, o senhor já falou tanto nesses microfones, Jesus, aqui da 100.5 FM Líder. Nosso querido Gleuber, Gleuber Campos, não é isso?
2: Gleuber Félix.
0: Gleuber Félix, estou errando o nome e o sobrenome.
2: É uma satisfação imensa, né, de poder estar aqui nesse estudo maravilhoso, onde passamos 2 anos e 3 meses aproximadamente.
0: Qual é o nome do programa, pastor?
2: O programa é Ebenezer, né?
0: Ebenezer.
2: E eu tenho um slogan até hoje, né, quem escuta, né, quem escutou vai lembrar. Ô, povo bom!
0: Era isso mesmo.
2: Então sempre eu falava isso, esse era o nosso slogan. Né, a música de fundo era Alice Maciel no Deserto, né, e enfim, ganhamos 40 almas para Cristo naquele período, né, era uma audiência maravilhosa, e enfim, né, a nossa cantora Adriana Campos, ela já nesses 15 anos de carreira, 43 hinos gravados, né, você que quer nos ajudar, né, seguindo ela no YouTube, Adriana Campos Oficial, para você poder escutar cada melodia que vai falar forte o teu coração, é uma mensagem em cima da outra, né? Como ela falou aqui, garotinho, é momentos bons e momentos ruins, aonde ela compôs. Engraçado, garotinho, que ela não sabe tocar nenhum instrumento, mas Deus deu a ela o direito de compor e de cantar. Todas as músicas são a autoria dela, para a glória de Deus. E a gente, eu vou contar uma história bem engraçada, né? A gente tava comendo uma peixada, esperando a peixada lá no Seixas. E aí, eu, ela e minha sogrona, a mãe dela, enquanto a gente tava esperando o peixe assar, aí Deus bradou no recinto e disse, banquete no deserto. Eu disse, pronto, vai dar um hino pra ela. Aí eu falei pra ela, Adriana, Deus falou comigo agora mesmo, um novo hino. Aí, qual? Eu disse, banquete no deserto. Na mesa mesmo, ela começou a escrever o hino.
0: Oh,
2: e eu canto com ela, banquete no deserto. Muito lindo, né?
0: Faz só um trechinho aí, sem música aqui, só um trechinho. Banquete no deserto, vai lá.
1: Deus prepara.

0: Menina, que linda, isso mesmo. Pronto, então, assim que acontece, é assim que acontece.
1: Né? E ela
0: é assim que
1: fez
0: acontece.
1: A letra e disse, não, você vai cantar junto comigo. Aí eu canto um pouquinho com ela, né? Meu assim, meio sem saber, mas graças a Deus tá aí no YouTube, gente. A Deona Campos Oficial, no Spotify, Deezer, Amazon. Tudo que você, onde você botar em qualquer mídia social, Adriana Campos Oficial ou cantora Adriana Campos.
0: Muito bem, então vamos ouvir agora essa música aqui, também bem posta aqui no YouTube, né? É Adriana Campos Oficial, Pés Feridos.
1: Lançamento. Exatamente, essa aí foi lá.
0: Na Vox Audio Studio.
2: Na Vox, um abraço aí para todos da
0: essa
2: Vox.
0: Essa aqui, né, pastor? Essa aqui, né?
1: Isso.
0: Perfeitamente. Então vamos ouvir essa agora, vamos lá. Lançamento.

0: Amigos, ao vivo aqui dos estúdios da 100.5.
1: Você chega lá.
0: Lançando aí, imagina um sucesso, né? Pés Feridos. Cantora, compositora, missionária Adriana Campos aqui nos estúdios da 100.5, a FM Líder. Adriana, foi um prazer, foi muito bom conversar com você, foi um prazer conversar com o Gleuber, rever meu irmão Gleuber, que por aqui muito tempo passou, fez um trabalho lindo, ouvi suas canções também, belíssimas, tem várias músicas aqui, pessoal, tem uma coletânea dela aqui, ó, 15 anos de louvor, coletânea, cantora Adriana Campos, ó, vou clicar aqui em cima agora, isso aqui é uma coletânea de várias músicas, né, Adriana? Decreto Assinado, A Grande Profecia, Joia Rara, Banquete no Deserto, Jesus é Forte. Você pode baixar coletânea aí também no YouTube, né? Baixar aí nos programas.
2: Coletâneas aí.
0: Ó.

0: Aí o camarada baixa uma coletânea dessa, bota em casa, né? Tardezinha agora, baixa, né? Ou amanheceu o dia cantando louvores em casa. É tão lindo, né? No YouTube mesmo você. Quem faz isso é minha mãe, assim, né? Ela, a mãe, a senhora liga a televisão, em vez de estar assistindo algumas coisas às vezes que não é legal, tem gente que não gosta, né? A senhora pega uma coletânea dessa de músicas, louvores. Aqui, por exemplo, tem 40. Tem mais. É 39 minutos, o outro tem aqui 49. Deixa tocar. Deixa tocar pra ouvir música em casa, é assim que acontece, né, Adriana?
1: Quem quiser agendar, pode ir lá no meu Instagram, cantora Adriana Campos Oficial. Já está linkado o meu WhatsApp para agendamento, né? Tanto para cantar quanto para pregar. E estamos aqui para fazer a obra do Senhor, agradecendo também ao Senhor aqui, né?
0: Garotinho.
1: Garotinho, pela chance de abrir as portas da 100.5 FM Líder. E a todos que estão aqui na rede de apoio, na escuta, que Deus abençoe a todos vocês. E vamos esperar a próxima oportunidade de estar aqui novamente.
0: Deus quiser. Muito bom. Conversamos com a cantora Adriana Campos. Pastor Cleobê, um abraço pro seu tempo. Manda um abraço pro pessoal de casa, né?
2: Tá muito agradecendo. Bem, mandar um abraço pra missionária Bia, que tá na escuta, não perde, né, um programa. E a minha mãe também tá na escuta. É, meus irmãos aí, enfim, todo mundo, os pastores, amigos, missionária, né? Ô, povo bom!
0: Valeu, Cleobê. 3h20, pessoal. Vamos rápido aqui o intervalo comercial e segue aqui a nossa tarde. Muito legal. Nosso cardápio da

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Sucesso Fábio Júnior, 3h46. 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Só na Líder. 3h47. Intervalo comercial. Logo após o intervalo comercial, tem mais na sequência. Já.

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volta com você, 3h54 agora, para começar Ricardo Braga. Toda tardezinha tem um breguinho gostoso, daqui a pouquinho tem aquele forrozinho gostoso.

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1: Hora da Hora, 4h15.
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tarde pra você de casa. 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

0: Agora são 17 horas e 34 minutos em Santa Rita, na Paraíba.
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0: Começamos, vamos começar direto aqui o Conexão Líder, 17 horas e 35 minutos. Quem está vindo, primeiro agradecer, né, quem nos espera todos os dias entrar no ar, meu amigo, minha amiga de todos os dias, nossos companheiros, ouvintes, aqueles que nos ajudam a fazer o programa todos os dias, eu quero agradecer. Eu sei que quando atrasa assim não é a mesma coisa, né? O pessoal já está esperando às 17 horas, mas aqui estamos, com a graça de Deus, chegando antes tarde do que nunca, né? Então, daqui a pouco eu abro os telefones, daqui a pouco a gente começa a conversar. Deixa eu abrir o Conexão Líder, sem escalada, sem ficha técnica, para a gente começar logo a conversar, a dialogar. Uma sexta-feira extremamente movimentada na região metropolitana. Não sei o que aconteceu. Quando vinha, me deslocava aqui para Santa Rita, na altura do Cristo, ali mais ou menos, começava um engarrafamento gigante. Aí peguei por dentro do Cristo, né? Morei no Cristo 2 anos, peguei por dentro, sei os caminhos e acabei saindo ali na Vasco da Gama, em Jaguaribe, João Machado, e vim por Bahia. E aí Bahia virou também, quem teve a mesma ideia que eu de vir por dentro, o trânsito em Bahia também do mesmo jeito, enfim, tudo parado. E aí, obviamente, não tinha como chegar na hora com o trânsito caótico como está desde cedo na nossa região aqui, né? Enfim, a BR parou completamente. Eu ainda não sei os motivos, também não abri o telefone, tava no carro. E chegando agora aqui na rádio, já pedi logo pro Léo iniciar logo com o BG, da gente entrar logo e, enfim, pra gente pegar os atalhos necessários para dar ritmo ao programa. Então, no dia de hoje, muita coisa, né, acontecendo. Hoje teve mais uma etapa do Transforma Santa Rita, no loteamento Nice, mais uma ordem de serviço assinada pelo prefeito Jackson. E trabalho, né? O trabalho já começou, mas fechar mais uma semana de trabalho, né? Antes de tudo, bater esse papo que a gente bate todos os dias nessa abertura do programa. Uma sexta-feira, e graças a Deus, muito trabalho, muita coisa aconteceu essa semana. E o cansaço bate, mas é um cansaço bom de sentir, uma vez que a gente pede todos os dias para ter essa vida que a gente tem, né? De repente, algumas pessoas reclamam da vida que tem e não sabem, não imaginam quantas pessoas pedem para ter a vida que você tem. Eu me refiro a você que reclama da vida que tem. A gente nem imagina, muitas vezes a gente nem imagina a riqueza que possui, não é? E tem saúde, tem uma casa, tem um teto, tem uma cama quente para dormir, tem pessoas, não muitas, a gente precisa de muitas pessoas. Eu aprendi com o tempo que não é questão de quantidade. Aquela música do Roberto Carlos, né? Eu quero ter 1 milhão de amigos. Não, eu não quero ter 1 milhão de amigos, não. Eu quero ter as pessoas necessárias na minha vida. Acho que é isso, sabe? O sentido meio que de ser feliz, né? De sermos bem-sucedidos. Eu acho que é a questão tão conceitual, tão subjetiva, mas independente do que você faz, do que você fez da sua vida, das conquistas ou a falta delas, enfim, o que é conquista para você pode não ser para mim, o que é para mim pode não ser para você. O meu tempo não é o mesmo que o seu, então coisas que você já conquistou aos 20, que eu não conquistei aos 50, não quer dizer que eu não vá conquistar até os 60, também não quer dizer que sua vida não estagne até os 30, é muita coisa, não é? E assim, são muitas reflexões, é porque a gente mensura muito com o advento das redes sociais. A gente mensura muito a nossa vida com a régua do vizinho, com a régua alheia, sem imaginar que muitas vezes a vida que se pinta na tela do celular, nas redes sociais, é uma vida que sequer que as pessoas acreditem que ela existe, que muitas vezes ela nem existe. Uma felicidade inventada, uma felicidade postada. Eu tenho certeza que aquilo de mais importante que a gente vive não está na foto, não está na rede social, não está no Reels, não está nos stories. Ela está sendo vivida da forma como ela deve. Eu não tenho a mínima, não faço a mínima questão de postar, sabe, o que eu estou fazendo, o que eu estou vivendo, momentos importantes. A felicidade, ela provoca muitas reações de muito poucas pessoas, infelizmente, de positivo em muito poucas pessoas, infelizmente. E infelizmente também, negativamente, em muitas pessoas. Infelizmente, a inveja, ela te segue nas redes sociais. E não é questão de você criar uma sensação do mundo contra você ou de você se achar muita coisa para achar que as pessoas sentem inveja de você. A inveja, ela é real. Ela existe. Ela é de verdade. Ela é palpável. E acredite, você não precisa ser nem ter. Na verdade, perdão, você não precisa ter muito do que as pessoas alimentam de negativo contra você. É muito mais o que elas idealizam. Muitas vezes você nem tem aquilo que elas imaginam que você tem. Mas o fato de você ser a pessoa que é e de resplandecer as coisas que resplandece, isso já provoca um incômodo grande. Isso eu não estou falando de mim, nem de Léo, nem de Arlete, nem de... Não, eu estou falando de uma forma geral. O ser humano é isso, né? Infelizmente, de uma forma bem genérica mesmo. Óbvio que alguém que está me ouvindo vai se identificar, outras pessoas não. Mas geralmente é assim. O mal que as pessoas te desejam é muito mais pelo que elas idealizam de você. E muitas vezes essas pessoas idealizam muito mais de você do que você mesmo. Você nem acha que tem, ou que sem, você nem acha que é isso tudo. Mas tem alguém que detesta imaginar que você é. Isso desperta muita coisa. Então, os momentos mais importantes da minha vida, o que eu faço de fato da minha vida, dificilmente vai se ver numa rede social. Porque não é com medo da inveja ou com medo, não, é porque eu acho que o que eu vivo de verdade, o que as pessoas devem viver de verdade, elas vivem na vida real. Então, um momento com o teu amor, um momento com a tua família, um momento de felicidade, uma conquista, você tem já essa conquista em mãos. As pessoas fazem, sabe, esses, os chamados influenciadores, aí compram um carro, aí aquela música campeão vencedor, com um laço no carro e a chave do carro na mão, e vídeos e mais vídeos. Você nunca vai me ver fazendo isso. A chave da casa nova, a minha chave, a minha conquista, isso gera visualizações, isso gera likes, isso gera comentários. Você nunca vai me ver anunciando comprar uma casa. E por aí vai. Uma viagem, talvez uma foto perdida dentro da rede social, mas fazer disso o alvo, o foco, não. Eu não me sinto minimamente disposto ou disponível para isso. Porque, infelizmente, o que nós vemos, 90% do que nós vemos, é tudo de mentira, minha gente. Quantas pessoas hoje não estão num estado depressivo, não estão mal, né, psicologicamente, fazendo tratamento, muitas vezes absorvendo esse tipo de conteúdo, e lógico, as pessoas deprimem por vários motivos. Estou me referindo especificamente a essas pessoas que medem a sua vida pela vida do que veem no feed do Instagram, entende? Quantas pessoas não querem ser aquelas pessoas que elas estão vendo ali, mas não imaginam elas que... Muitas vezes aquilo é só uma foto montada para estar ali, para mostrar uma vida que nem existe. Quantas pessoas deixam de comprar a própria comida, de fazer a feira, de pagar o aluguel, para ter um iPhone 17? Entende? Quantas pessoas, porque o grupo ao qual se quer pertencer, e para ser aceito nesse grupo, você tem que trajar certas marcas, calçar certas marcas, frequentar certos lugares, para ser aceito, ser validado por aquela tribo, por aquele grupo. E muitas vezes a casa sabe, não tem um mínimo de dignidade. Deixa de se viver a vida real para viver a vida que se vislumbra, que se vê numa rede social. Porque a influenciadora fulana de tal tem, eu quero ter. Porque ela usa o perfume tal, eu vou usar, a roupa tal, eu vou usar, a marca tal, eu vou usar. E a gente vê as pessoas adoecendo por isso. Então a minha régua nunca vai ser igual a de Léo. Léo tem uma sabedoria, estou aqui falando de Léo porque ele está aqui do meu lado. Léo tem algo que eu não tenho. Léo sabe é um eletrotécnico. Eu quis um dia ser eletrotécnico, fiz ainda prova para a antiga escola técnica, ela tinha eletrotécnica, edificações, administração, contabilidade, tinha uma série. Eu sempre achei linda os projetos de elétrica das casas, você ser um engenheiro elétrico. Léo é um eletrotécnico, Léo sabe mexer em coisas que eu não faço ideia do que tem ali na minha frente. Mas não é por isso que eu acho que... Eu não vou querer mensurar minha régua com a de Léo, porque eu sei que Léo chega no estágio profissional que eu vou levar anos para levar, não porque eu seja mais burro do que Léo, porque Léo começou muito mais cedo do que eu. Só que enveredei para um outro lado, para o lado da escrita, do jornalismo, que talvez Léo nem se interesse por isso, da forma como eu me interessaria um dia pela eletrotécnica. Então veja que Léo, na profissão dele, ao analisarmos essas reflexões que eu trouxe agora, na profissão dele há quase 100% de chance de ser muito mais bem sucedido do que eu na minha profissão. Pelo tempo que ele pratica a profissão dele, pela clientela que possui, pelo nível de conhecimento e de qualidade do trabalho que ele atingiu, a diversidade de coisas que Léo agora entende, de um fone de ouvido a uma geladeira, sei lá, a um micro-ondas, a um sei lá o quê, a uma TV de LED, enfim, Léo mexe com todo tipo de eletrônico. E eu não sei para onde vai. Aí eu vejo o Léo fazer o que ele faz, da forma como ele faz, bem feito como ele faz, aí eu vou cair no desespero porque eu quero fazer o que Léo faz. E eu tô falando isso literalmente, assim, eu e Léo, estou me comparando a Léo, literalmente. E assim as pessoas são no dia a dia. Assim as pessoas são no dia a dia. E Léo tá só vivendo a vida dele com a oficina, o laboratório dele, consertando as coisas dele, fazendo o que ele sabe fazer. E eu tô aqui me remoendo porque eu queria saber fazer o que Léo faz. Quantas e quantas pessoas não vivem assim hoje? Aí, voltando para a rede social, quantas fotos bonitas, bem tratadas, maquiadas, em praias paradisíacas, em resorts, em casas de recepções, em boates, ao lado de artistas. E a vida real de quem ali está naquela foto é uma droga. O cara muitas vezes bate na mulher, a mulher apanha do cara. Muitas vezes ele está viciado em alguma droga, ela é alcoólatra. De repente tem um casal, a família está devendo, a casa onde mora está hipotecada, a escola do filho está atrasada, mas na rede social a vida é perfeita. E você aqui do outro lado, querendo ser essa pessoa. É isso. É isso. Eu vinha pensando nisso hoje, quando vinha para cá, no quanto as pessoas têm adoecido por medirem sua vida pela vida do outro, do vizinho. E isso tem adoecido muita gente. Muita gente. Infelizmente, a vida irreal, ela tem tomado um espaço tal, grande, que enfim, eu lamento muito. Lamento muito que tenha sido assim. Um dia minha filha, ainda adolescente, hoje minha filha já é mãe, enfim. Minha filha era novinha, 10, acho que uns 10, 11 anos. E ela começou a usar a rede social, a mãe muito em cima, ela de um lado, eu do outro. Enfim, ela bem mais, porque sempre morou com a mãe. E ela sempre começou a fazer vídeo, aquela coisa toda. E aí, pessoal, aquela coisa. E postava uma maquiagem, uma coisa, mas sempre com muito cuidado de que aquilo não era exatamente o caminho que nós queríamos que ela trilhasse, que a gente queria que ela estudasse. Tudo bem que na hora que ela termina de estudar, é engravida, mas aí, o que é que há de se fazer? O sonho era ser biomédica e mais na frente atuar na área da estética, era o que ela queria. E no meio do caminho chegou minha neta. Espero, está novinha, de 19 anos. Espero que tenha muito tempo ainda para retomar os estudos e realizar os sonhos dela. O pai dela está aqui para ajudá-la nisso. Ela vai fazer a parte dela, espero que faça, que é para eu poder fazer a minha. Mas um dia, minha filha meio que viajou nessa, sabe? Da rede social, daquela coisa. Mas o cuidado foi muito grande para que ela não absorvesse aquilo como a realidade da vida dela. Até porque ela teve uma vida muito boa, sempre teve uma vida muito boa. E não tinha muito o que reclamar, porque sempre se deu muito do bom e do melhor para ela. Mas corre-se o risco de, em algum momento, um adolescente como a minha filha, como a sua filha que me escuta, até adulto mesmo, as pessoas adultas, elas meio que, né, meio que olham ao redor, não se agradam do que tem na vida, não se agradam do que veem ao seu redor, e de repente começam a buscar saídas. Tá aí as bets, né? São um braço do que nasce da rede social e da necessidade que as pessoas criam a partir dela, dessa realidade, né? Que você olha para si e acha que é uma realidade falida, muitas vezes nem é. Só basta que você caminhe. Só basta que você tome as iniciativas necessárias para mudar de vida. Mas aí você sentado numa cadeira, olhando para o tempo, esperando sabe Deus o quê, olha ao redor, diz que minha vida não presta, aí começa a se refletir na rede social, a se espelhar na rede social, aí da rede social nasce as bets, nasce o tigrinho, e aí, meu amigo, desmantê-lo foi grande, não foi pequeno, não. São famílias inteiras endividadas por conta de jogos, de apostas, o tigrinho desgraçado, o maldito tigrinho que está aí deprimindo e endividando as pessoas. Os casos são os mais absurdos. Eu, um certo dia, eu morava no Cristo ainda. Pegava um Uber, estava indo para casa. E no caminho, o cidadão, ele falando muito no WhatsApp, mandando áudio para uma pessoa e tratando de alguns assuntos com essa pessoa. E lá para as tantas, ele já tinha falado muito. Ele, eu sentado no banco de trás, ele virou para trás e disse: rapaz, o jogo é foda, né? Eu disse: o que houve? Disse: né, de lascar, o jogo é foda. O que houve? Ele foi contar a história dele. Ele se viciou no jogo, no tal do tigrinho. Um cara já de seus 40 e poucos anos. Ele se viciou no tigrinho. E começou a ganhar, obviamente perdendo, mas aí com a sensação, você perde 1.000 para ganhar 500, aí você ganhou 500, foca naquilo e começa a acreditar que vai ganhar mais. E ele começou simplesmente a se endividar por conta desse jogo. Casado, ele e a esposa, ele me contando tudo, né? Casado, ele e a esposa. Pra resumir, ele chegou a uma dívida de mais de 50 mil reais.
2: Foi.
0: E não sabia mais o que fazer. Agiota, empenhou o documento do carro. Desmantelou a vida, mais de 50 mil reais. Até que sentou, juntou a família, tem umas irmãs mais velhas, tem a mãe, o pai, enfim, e a esposa. E desesperado contou tudo o que havia acontecido. Os irmãos se juntaram, os pais fizeram um empréstimo, cada um fez um empréstimo. Pagou as dívidas dele com agiota, com banco, com cartão de crédito, com tudo, zeraram as contas dele. Pediram o documento do carro de volta, o cara recebeu o dinheiro e devolveu o documento do carro. E, assim, estabilizou a vida dele, só que, Léo, o vício tá nele. À medida que a família pagou as contas, deveria ter colocado ele num tratamento psicológico. Ele disse que se segurou ainda durante 6 meses. Naquele dia que ele estava falando comigo, ele já estava devendo 17 mil reais de novo. e não sabia mais o que fazer, porque se contasse a família dessa vez, eles não iam mais resolver o problema dele. Não é de lascar um negócio desse. Quando, no dia que ele estava falando comigo, depois que a família pagou as contas dele, que zerou tudo, deixou ele limpo, vai trabalhar, ele era Uber, vai trabalhar e sustentar sua família. A esposa perdoou, entendeu que ele havia sido, que ele estava adoecido e tal. Só que não trataram a mente do cara. 6 meses ele dizia, ele falando da abstinência do jogo, ele sentia suor, ele tremia, tipo a abstinência de álcool. Ele tremia, mas se segurou 6 meses sem jogar. E naquele dia que ele falou comigo, ele já estava devendo 17 mil reais. Depois de tudo isso que ele havia passado. É um vício, é um vício, é uma desgraça. Vício é uma desgraça. Meu pai, até pagar para alguém me ensinar a jogar sinuca, já pagou numa época, quando eu era adolescente. Eu nunca aprendi a jogar e não gosto de jogo. Se a Bet, sabe, qualquer Bet da vida, estiver esperando sobreviver com 1 real de aposta meu, tá lascado. Se o Tigrinho achar que vai comer do meu real, ele vai morrer de fome, o Tigrinho. Porque não vai sair 1 real pro Tigrinho. Carteado, jogos de azar, nada, nada. Não jogo, eu detesto o jogo. Nunca gostei de jogo. Mas há quem vai ceder para o jogo, vai se viciar e tá aí o desmantelo feito. Enfim, olha, são 17 horas e 56 minutos. Tem que chamar o primeiro intervalo. Eu vou e volto daqui a pouco. Vamos falar sobre o Transforma Santa Rita. Vou abrir os telefones e o Torpedo Líder. 988-12-1005. Liga para cá, pro 3229-1005. Manda Torpedo. Vamos nessa última hora da sexta-feira, fechar a semana, batendo papo, trocando ideia. Tem áudio aqui do prefeito Jackson, vou colocar no ar já já. Do vice-prefeito Edinaldo da Delícia também. Enfim, vamos fazer esse apurado dessa etapa do Transforma Santa Rita que aconteceu hoje no loteamento Nice. Mandar um abraço aqui para... Deixa eu ver, começar por quem? Dona Salete, eu sei que ela está nos ouvindo. Ouvinte assídua desse programa, Dona Salete ouvindo, viu? E eu sei que ela estava esperando a gente entrar no ar. Eu sei que a senhora está aí do outro lado, viu? A senhora e Dão estão aí do outro lado ouvindo a gente. Doutora Vanessa, um abraço, querida. Doutor Luciano ouvindo também, ouvinte assíduo desse programa. Nosso Dudu, nosso Doca, Doca Doquinha. Quem mais? Dona Fernanda, beijo, Fernanda. Deve estar pela rua aí, não vou falar fazendo o quê para não fazer apologia, nem complicar a candidatura dela. Meu querido Jackson também escutando a gente. Luiz Neto, eu sei que está ouvindo a gente, certeza. Mailane ouvindo a gente. Tem um bocado de gente ouvindo a gente. Quem tiver, João Bocão ouvindo a gente também. Adriano Souza ouvindo a gente. É muita gente. Um abraço, um beijo a todo mundo. Daqui a pouco eu volto com o telefone aberto.

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6: Aqui
7: agora são 18 horas e 7 minutos, estamos de volta.
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7: Bora abrir o telefone, Léo? 3229-1005 a partir de agora, já ligado para sua participação. Torpedo Líder também ligado, também liberado. 988-12-1005, manda para cá sua mensagem. Daqui a pouquinho eu falo sobre o Transforma Santa Rita. Alô, boa noite. Alô. Alô.
9: Boa noite.
7: Oi.
9: Boa noite, Mano Costa.
7: Boa noite.
9: Caco não veio hoje não, né?
7: Não, nem Caco nem Luiz.
9: Um abraço para ele, deve estar na audiência, né? E Luiz Vieira também.
7: Isso.
9: E Léo Tec aí na mesa de áudio.
7: Isso.
9: Prazer, viu, Mano?
7: Isso.
9: Participar do Conexão Líder, né? Graças a Deus, né? Líder de audiência, esse cara espetacular, que a gente aprendeu a ouvir e a gostar. E não é de agora, né? Já escuto você e outros princípios também que você passou. E na 100.5 é melhor ainda. E rapidamente, mano, mandar um alô para os amigos aí, que estão na sintonia. Como sempre aí, Dado das Pratas, Preto Velho, Moreno Maravilha, Mário do Gesso aí do Alto da Cozibra, meu amigo Galeguinho da Prótese e toda a família dele, né? Está na audiência, Bandeira Cabral e a irmã Josa, nossa conselheira tutelar, esse casal maravilhoso. E doutora Diandra, advogada, né, filha de Seita e sobrinha de Tom e Confecções, aí na Jora Estávora. Toda a família está na audiência. Meu amigo Ian e Dedé, aí na Planificadora Atlanta, dois amigos aí de qualidade. E as amigas Marinha do Relógio, a mãe dela, Dona Maria Cardoso, os filhos de Marinha, Isaac e André, e toda a família que é grande, né? E um alô para a Mariquinha da Rodoviária, Paulinho da Apai, Wilson de Tibiri, a nossa diretora Raquel Maroja e a nossa eterna deputada Estefânia Maroja. Mano, um bom final de semana para você, para toda a família Maroja, para Léo Tec e todos os ouvintes do Conexão Líder. Valeu, Mano Costa!
7: Obrigado, João. Um abraço. 3229-1005, telefone aberto para sua participação. Liga para cá para a gente bater um papo bacana. Alô, boa noite já? Boa noite.
10: Boa noite.
7: Oi.
10: Meu querido, estimado amigo, meu amigo do peito, o Mano Costa, popular Germano Costa.
7: Oi, boa noite.
10: Boa noite, meu irmão, tudo bom?
7: Tudo bom.
10: Manda um abraço pro nosso amigo Caco Pereira, né? Um abraço para o Caco Pereira. Sim. Seu Luiz Vieira também, né? Um abraço para o seu Luiz. E um abraço aí pra você também, né? Um abraço pra você e toda a sua família. E manda um abraço pro meu irmão João Batista.
7: Que tá do seu lado, né?
10: É, ele tá ali, pé dele.
7: Sim.
10: João Batista, sim. Isso. E manda um abraço pro nosso amigo, né? Que tá na escuta do programa, José Teixeira, Renata, Graziele, Dequinha, Arthur Lourenço. E mandar um abraço pro Ezequiel Machado, né? Alô, Ezequiel, um abraço. E também mandar um abraço para o João Sinada de Várzea Nova, a Santa Rita. E mandar um abraço para Mariquinha da Rodoviária, Marinha do Relógio, Dona Maria Cardoso. E lá em Bahia, mandar um abraço para quem?
7: Diga.
10: A minha cunhada, Ana Lúcia, conhecida como Aninha, né? Que ela é casada com o final do irmão, a Arnaldo, que é foi, sabe?
7: Sim.
10: Você sempre trabalha aí na rodoviária, limpando os carros, tá, lavando o carro, sabe? Especialmente de carro. E quer transmitir um abraço para minha cunhada, Aninha, né? A filha do saudoso seu Afrígio. E também um abraço para Nã, Bé Delícia, Misty Ita. E quero mandar um abraço aí para meu grande amigo do peito aí, que sempre está escutando o programa aí, né? Dave Martin, você está ligado em você, tá ouvindo vocês aí, você aí, né?
7: Certeza que Dave Martin está me ouvindo agora, né? Certeza.
10: A Luiz Alves também, né?
7: É.
10: Um abraço para Luiz Alves também. E também Adriano Souza. E enfim, a todos, meu irmão. E Estibiri, vou deixar aqui meu resultado lá. Atenção, lápis e papel na mão, meu amigo Mano Costa. E atenção, anota aí, 9-9-6-22-31-62, lápis e papel na mão, 9-9-6-22-31-62, é com você, meu caro amigo Mano Costa, e seu Luiz Vieira e Caco Pereira.
7: É chão, negão, é chão. Vamos embora. 3229-1005. Olha, hoje eu tô vendo aqui, a Prefeitura de Santa Rita começou a pagar agosto, né? Então hoje aposentados e pensionistas já receberam. Tá aqui, tá na conta, tô vendo aqui agora. Prefeitura de Cabedelo pagou hoje todos os servidores. Hoje, dia 28, meu amigo Ricardo Coelho, secretário de Finanças, já havia me passado essa programação no início da semana. Mas aí, obviamente, que o anúncio é dele, é do prefeito, não é meu. Então, o prefeito anunciou o pagamento e confirmado no dia de hoje, lá na cidade de Cabedelo, a folha lá foi paga toda. Aqui em Santa Rita, todos os meses, o prefeito Jackson paga assim. Primeiro, aposentados e pensionistas, na primeira data, e na segunda data, os servidores da ativa. Provavelmente deve cair o quê? Na segunda-feira, 31, né? É o que eu acho. Se Anderson tiver alguma informação nesse sentido... Se é diferente disso, passa para mim. Mas eu acho que é isso. Aposentados e pensionistas, pagos hoje e segunda-feira os servidores da ativa. Então, Santa Rita em dia, pago dentro do mês. Assim como Cabedelo também. Isso é bom demais porque mantém uma segurança, né, no planejamento familiar dos servidores. Isso é muito importante. Ouvinte, Léo. Alô, boa noite.
0: Boa noite, meu amigo Mano Costa!
7: Fala, Paulo da Pai, conta da tua vida.
0: Nosso amigo Luiz Vieira.
7: Opa.
0: E para todos, para o jornal, edição líder. Mano,
7: oi.
0: Já tava sentindo falta de você, mano, tava preocupado. Meu amigo,
7: não, o trânsito tava parado, tava muito complicado.
0: Liguei
7: tava
0: com o Maquelói, liguei para Léo, para procurar saber, ia ter hoje. Graças a Deus você chegou, viu, mano?
7: Certo.
0: Eu gosto de escutar vocês todo dia, mano.
7: Bom.
0: A minha ligação... Hoje, mano.
7: Diga.
0: Queria procurar saber aí, você procurar saber, esse ano na nossa cidade vai ter desfile, mano?
7: Vai ter desfile, acabei de ver aqui, agorinha.
0: Vai?
7: Tá aqui tá aqui, tem um grupo aqui. Deixa eu só ver aqui, eu vi a data, eu acho que é no próprio dia 7, que é a segunda-feira.
0: Cadê a gente gosta de tirar, mano, a gente vai fazer presença no desfile, viu, mano?
7: Sei.
0: A turma da Pai.
7: Turma da Pai é danada.
0: Outro, viu, mano?
7: Danada,
0: com certeza,
7: pai,
0: mano.
7: Né, menino?
0: Quero mandar um salão aí, mano.
7: Oi, mande.
0: Fala, Piozinho, João Batista, Ele é do padre, o Wilson, Everaldo. Cadê Everaldo, hein, mano?
7: Everaldo? Everaldo, não sei, não faço ideia.
0: Everaldo tá sumindo demais, viu?
7: Olha, pode falar. É, não, mas ontem foi aniversário dele, né? Acho que só não falou ontem. Hoje ele deve falar.
0: É capaz, viu? É. Eu mandar um alô pra Mariquinha da Oviara, Marinha do Relógio, Luiz, Natanael, Cláudio, Renato, Nani, Quinha e Biru e todas as galera lá em Misto, viu, mano?
7: Oi, pode falar.
0: E minha prima Fátima, a minha prima Fabiana. E para vocês todos, um bom final de semana. Até segunda-feira, mano Costa.
7: Valeu, Paulo. Um abraço, querido. 3229-1005, o telefone está aberto. Olha, o desfile cívico de Santa Rita acontece no próximo dia 7 de setembro, que é uma segunda-feira, né? De segunda agora a uma semana, na Praça Getúlio Vargas, com previsão de início para as 14 horas. E aí eu acho que tradicionalmente o prefeito Jackson passa, né, a revisão das tropas no carro do Exército, aí vem abrindo alas naquele jipe do Exército, como todos os anos, eu acredito que deve ser assim. A tradição em Santa Rita diz que é assim, e faz muito bem o prefeito Jackson de resgatar o desfile cívico de Santa Rita na Juarez Távora, Praça Getúlio Vargas e Rua São João. Faz muito bem. Parabéns a Jackson e a toda a equipe da educação, Andresa e toda a equipe, a resgatarem o desfile cívico de Santa Rita na Praça Getúlio Vargas. Importantíssimo. Sempre foi ali que aconteceu os maiores desfiles que nós tivemos, na época de Maroja. O desfile de 2014 foi primoroso, foi um negócio assim, surreal. Um dos maiores que eu já vi, inclusive o próprio Maroja foi homenageado naquele ano, foi o homenageado do desfile cívico. Um dos desfiles mais lindos que Santa Rita já viu foi aquele de 2014, ficou para a história. E Jackson resgata essa tradição dos desfiles cívicos e aí cabe somente uma questão de gestão e da organização. Ou parte aqui da 100.5 subindo para a Praça e Rua São João, Praça Monsenhor Rafael de Barros, ou desce da Praça Monsenhor Rafael de Barros, passa pela praça e termina aqui na frente da rádio. É o percurso ideal, perfeito. Tem as ruas de trás do bairro da Liberdade para os ônibus estacionarem. Além daquele grande espaço ali na frente da CEMOB, ali ao lado da Praça do Pirulito. Para logística de embarque e desembarque, tanto ali como nas redondezas da Praça Monsenhor Rafael de Barros, como a Praça Venâncio Neiva e Antenor Navarro, que é aquela praça ali na frente da estação do trem, da estação ferroviária, e naquela praça, naquele espaço ali em frente a Chicão Esporte, que dá para embarque e desembarque também dos alunos e das bandas, de quem vai desfilar. Então, parabéns, prefeito Jackson, por ter resgatado o desfile cívico de Santa Rita na Praça Getúlio Vargas. Repito, é só uma questão da organização, se vai sair aqui da rádio subindo ou se desce da Praça Monsenhor Rafael de Barros descendo. Mas os grandes desfiles de Santa Rita aconteceram na praça, com o pavilhão posto na praça, a parada estratégica para a apresentação das bandas e das escolas, das creches e das instituições que desfilam se apresentarem perante as grandes arquibancadas que são montadas ali naquele local, além do palanque, do palco principal, onde estão as autoridades, então, para receberem, né, o troféu, a placa, enfim. Parabéns, então, Santa Rita vai ter desfile, Cabedelo do mesmo jeito, um grande desfile está sendo preparado para lá, também outro desfile extremamente tradicional, lá também, coincidentemente, tem a Praça Getúlio Vargas, no centro da cidade, onde fica o pavilhão central, onde passam todas as escolas, creches, instituições e as bandas marciais. O prefeito Evilásio está preparando um grande desfile para Cabedelo também. Então, que bom ver cidades como Cabedelo, como Santa Rita, ascenderem para o grande cenário do civismo, da cultura e da tradição com os seus desfiles cívicos. E a gente só tem que ficar feliz por isso, porque quem não acha bonito o desfile cívico, não é verdade? Então, parabéns a todos os envolvidos. 7 de setembro é primoroso e maravilhoso. Alô, boa noite. Alô, caiu a ligação? 3229-1005. Liga pra cá, bora conversar, bora bater papo. Tem torpedo? Pode começar a soltar.
1: Boa tarde, mano. Boa tarde, Luiz. Boa tarde, nosso amigo aí, Caco, né? Caco Pereira, né?
7: Isso é Bandeira,
1: Caco,
7: né?
1: Pereira, está de parabéns aí, né? Fazendo parte aí da 100.5, né?
7: É Caco Pereira, Bandeira.
1: Essa cabine de rádio aí, muito bonita, da 100.5. É equipe boa agora, Mano, Caco e Luiz.
7: Isso.
1: Vamos embora, vamos para cima. É, mano, eu quero deixar os meus alô aí para a nossa eterna deputada Estefânia Maroja, Raquel Maroja, né? Garotinho, grande narrador esportivo da 100.5. Também meus amigos ouvintes, né? Que estão ligadinhos, sintonizados na 100.5. E ouvindo, né? Esse programa de grande audiência, Conexão Líder. É, quero deixar o meu alô aí para o nosso amigo Armando Guarabira, Everaldo da Rua do Colégio, Bilzinho, João Batista e também Misso Gás, o melhor gás da cidade, viu, mano? É com Misso Gás aqui no Tibiri 2. E também deixando um alô aí para o nosso amigo Wilson, professor do Colégio Aníbal aqui, também que está sintonizado, ligadinho na 100.5, escutando este programa de grande audiência. E também para Mariquinha da Rodoviária, Marinha do Relógio, né? Sintonizado, ligadinho as duas aí, duas guerreiras aí, no comércio público da nossa cidade de Santa Rita. Parabéns para vocês todos aí, no mercado público, né? Grande ouvinte, na 100.5, rádio ligado aqui, na pracinha aqui. Eu passei agora, mano, o pessoal escutando o rádio, aqui na calçada aqui, perto da pracinha, Chicão Esporte, que eu moro em frente aqui, né? É isso aí, a 100.5 cada dia mais crescendo na nossa cidade, na nossa Paraíba, e todos ligadinhos, todos ouvintes sintonizados nesse horário, nesse programa de grande audiência no rádio. Boa tarde, mano, boa tarde, Luiz, boa tarde, meu amigo Caco, um abraço, fica com Deus, fica na paz, até segunda. Tchau.
7: Valeu, Bandeira, um abraço, meu irmão. Telefone, ouvinte na linha, alô, boa noite.
10: Sim, ô, mano.
7: Não é possível.
10: Olha, deixa eu botar o nome dele aí. Ele contou pra mim, eu agradeço a vocês aí, né? Luiz Vieira.
7: Diga quem é a pessoa, quem é a pessoa, quem é a pessoa.
10: Que ele veio pra mim, foi Daniel do lado das Populares Santa Rita.
7: Certo,
10: Daniel.
7: Beleza.
10: Obrigado aí, viu?
7: Tá ok, valeu. Um abraço. Bora voltar. A gente bota um. Se tocar, a gente bota o torpedo e volta pro telefone. Vamos lá.
6: Boa noite, Mano Costa. Boa noite, Lautec. Aqui é o Dan, viu? Estou por aqui, viu? Esse Deus aqui no Las Vegas Clube. Como todos os dias, né? Escutando o programa Show de Bola Conexão Líder. E quero mandar uns abraços aí pros irmãos Guarabira, né? Para o Paulinho da Paz.
7: Depois desse... Cadê? Tem mais? Solte outro. Então, depois desse a gente vai pro intervalo.
11: Eu tô na sintonia, Tica também.
7: Olha mesmo.
11: Gabriel também.
7: Duas peças raras.
11: E um abraço pra Dona Maria Cardoso, viu? Minha irmã Damiana Totó Nió, viu?
7: Damiana Totó Nió. Ai, meu Deus, já é massa demais.
11: Outro
7: tá
11: programa que só vai comer, só vem Damiana Totó e Nió. Né?
7: É, uma só segunda. E queria sábado e domingo aí também, mestre? Acabou? Nada, acabou noite, o quê? Mano. Aí, ó, deixa gravando.
12: Pra minha mãe Maria Cardoso, minha
7: aí,
12: irmã Marinha do Relógio, meu irmão Aníbal, minha irmã Selmira, meu neto Erro,
11: Elia do Paulo. Muito obrigado, mano. Mano Costa. E um abraço aí pra aquele que faz o pão bom. É a Dalta, aquela bolachinha gostosa, aquele pão gostoso, aquele bolo de saia. Um abraço aí pra família de Adalto. Pessoas maravilhosas. E Adalto está estudando, já é
7: Léo, diácono. Léo concordando
11: agora,
7: com a Lisa Marcos.
11: Se Deus quiser, vai ficar com o padre, né? É, Adalto tem um filho, vai ser padre.
7: Seu Adalto, saia desse impressado, seu Adalto. E Léo aqui, o cocorote é bom demais. Bora pro intervalo. Sexta-feira, bicho. Depois da semana estressante que eu tive, não é possível não. Minha cabeça está parecendo o planeta Terra. Vamos embora. Bora pro intervalo.
13: Tô na melhor. Tô na líder.
7: Terra, vamos embora. Bora pro intervalo.

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0: Agora são 18 horas e 30 minutos. Estamos de volta.
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0: Olha, Adriano Souza deu notícia aqui pra gente. Mandar esse abraço aqui pra ele. Já mandamos mais cedo, na verdade. Eu acho que ele ainda estava chegando. Mandando esse abraço pra ele aqui. Também Dona Lindalva, lá na Adalberto Cândido de Melo. Que não perde um Conexão Líder. Beijo, Dona Dalva. Beijo bem grande. Saudade da senhora. Telefone segue aberto. 3229-1005. Vou atender mais alguns telefones. Ainda tem torpedo, Léo? Passar alguns torpedos pra gente falar do Transforma Santa Rita, que desembarcou hoje no loteamento Nice, na rua Edson de Queiroz. Asfalto dando na canela, meu amigo. É asfalto de verdade, não é de brinquedo, não, viu? Bora atender o telefone? Bom, já chegou o telefone. Alô, boa noite.
2: Boa noite, mano.
0: Fala, carregado.
2: Boa noite, Léo Tec. Todos que fazem parte da 100.5. Luiz Vieira deve estar na escuta do programa. Caco, né? Ele não veio mais. Deve estar na escuta do programa também, que a audiência é grande. A minha diretora Raquel Maroja, minha eterna deputada no Engenho do Forró, sempre na escuta, como todos ouvintes de carteira assinada, está nesse horário, né? Parabenizar a todos, né? Bom final de semana para todos, né? Para você, mano, sua família, família Maroja, família de toda Santa Rita, né? De povo, toda Santa Rita, aí, principalmente, de todos os ouvintes. Alô, Canã, do Edilícia, Loca Toquinha, está na escuta do programa. João Batista, de São Miguel, Biozinho, Mariquinha da Rodoviária, Marinha do Relógio, Simba Homem da Água, nosso amigo Paulo da Pai, Paulo do Raio, como chama, né? Luiz de Marcos Moura, também da Pai. Parabenizar o prefeito, né, mano? Pela ação, né? Do desfile público. É a coisa mais linda do mundo. Eu me lembro mesmo que você falando aí, chega mais aqui do meu eterno prefeito, Vila Maroja. Ninguém fez um desfile mais bonito que esse Vila Maroja aqui em Santa Rita. Ninguém fez, nenhum. Sinceramente, ali era coisa muito linda, viu? Era coisa muito bonita, muito bonita. Que falta para o meu eterno prefeito Santa Rita, Maroja. E pelo esporte. Ave Maria, pelo esporte Santa Rita, o esporte Santa Cruz tinha dele. Eu fico triste hoje. Eu sou a terceira cidade do estado da Paraíba, como você é, nasceu e se criou. Tenho certeza que nós vamos morrer um dia e vamos enterrar em Santa Rita. Né? E nós não vamos sair daqui nem morto, né? Santa Rita. E o esporte de Santa Rita acabado há muito tempo. Só tinha futebol quando era Severino Maroja. Nem Marco de não gostava de esporte, mas sempre Severino Maroja, Santa Cruz no Ajo, bicampeão paraibano. Hoje ninguém nem fala. Nem fala, rapaz, nós somos a terceira cidade do estado da Paraíba e ninguém liga para o esporte de Santa Rita, só Severino Maroja, né? E ligou para o Santa Cruz. Nós somos a terceira e o Santa Cruz é bicampeão. Queira que não queira, eu era João Bocão carregando o Santa Cruz no sábado, camisa no sábado, na torre, porque que passaram aí depois aí de João Bocão, porque sinceramente o Santa Cruz depois João Bocão falei de uma vez, acabou mesmo, eu fico triste. E ver o Santa Cruz hoje, aquela cena ali abandonada. Nem aluga, ninguém sabe nem o que vai acontecer com aquilo ali. E você sabia que aquilo ali foi doação do time de Maroja para o Santa Cruz? Mano.
0: Aquele sei, sim, ali, eu mano, sei, sei.
2: Por isso mesmo que eu adoro o time de Maroja. Entendeu? Aquele espaço ali da rodoviária, aquele time de time de Maroja que doou para o Santa Cruz, aquela fenda. É uma das maiores fedas que nós temos na Paraíba, você não tem de Santa Cruz. Mas isso mesmo, né? Tudo se acaba, tudo isso vai. Entendeu? Então, é eterno o prefeito Severino Maroja. Para mim, nunca assinei um recibo de prefeitura nem de Câmara. Até hoje, né? Mas para mim, o melhor prefeito de Santa Rita foi Severino Maroja. Vou dizer por quê. Por atender o povo, por cuidar do povo, que era um prefeito educado, abraçando o povo na feira, aonde fosse, no jeito do meio, ninguém aonde for. Então, para mim, hoje, eu sinto muita falta da administração Severino Maroja. Muito obrigado.
0: Valeu, Wilson.
2: Boa semana para você e todos os ouvintes, né? Everaldo, que não participou ainda, Arlindão de Bahia, né? Nosso amigo João Godoy está na escuta. João Godoy, rapaz, quando ele disse, eu estou na escuta, amigo. Ele disse, João Godoy, estou na escuta, agora você está na escuta do programa, viu? Então, muito obrigado, meu mano Costa, saúde, pai. E até segunda-feira, o rapaz, eu também está na escuta, viu, meu amigo? Rapaz, é show de bola. Muito obrigado.
0: Um abraço, Wilson. Bora pro Torpedo Léo.
3: Boa tarde a todo o Conexão Líder, que é Josinaldo, agradecendo pela oportunidade de ter conhecido esse programa Agradeço muito a vocês e a todos, comunicador. Que se não fosse vocês na comunicação, amanhã, que seria da gente para fazer nossas queixas, nossas edificações. Agradeço muito por tudo, certo? Ô, meus amigos, eu tenho uma pergunta a fazer. É a senhora professora América de Almeida, que eu tenho uma filha que ela é autista e ela estudava no Colégio Mira do Novaes, em Cruz das Armas. E se mudamos aqui para o Jardim Veneza. E a pessoa que faz o transporte, que transporta as crianças especiais para o colégio, disse que ela não poderia estudar nesse colégio de Cruz porque o ônibus não tinha capacidade de buscar, porque estava muito lotado de aluno. Mas só que eu vejo passar no ônibus duas, três alunas para estudar no colégio de Cruz, como mora aqui no Jardim Veneza agora. Ela disse que eu procurasse o colégio aqui para fazer transferência. Ah, como é que eu consegui um colégio para fazer transferência em cima do ano? E a Pirra fica perguntando para o colégio de Cuias Armas e até agora não foi nada resolvido. Eu queria saber de professora América de Almeida se ela poderia me ajudar nesse sentido.
0: Ok, tem mais? Bora. Bora, vamos aqui. Hoje teve etapa do Transforma Santa Rita lá no loteamento Nice, rua Edson de Queiroz. É, vamos atender? Vamos lá. Alô, boa noite.
4: Alô.
0: Fala, Veraldo.
4: Hoje eu tive loteamento Nice, viu, Costa? Muita gente, né? Importante, né, pra aquele bairro, né, Costa? Os Alvino, mano, Costa, faz diferente. 7 de setembro vai ser um show. Não pode ser esquecido 7 de setembro, viu? Isso é tradição, velho. Quando Maroja faz 7 de setembro, era pra se arrombar. Você em pé da noite ali passando por. Entendeu, mano, Costa? O que o Wilson de Tibiri, o Wilson Gás falou aí, eu assino embaixo. Você dá parabéns, Wilson. Sua locação muito boa. E a gente perdeu muita coisa, né? E outros não seguiram. Mas agora a gente tá regaçando, né? Tá certa a palavra, mano Costa? As coisas que foram esquecidas, né, mano Costa? De antemão, já manda um abraço aí. Tonho, né? Toninho tá lá, né? Na padaria, né? Nosso amigo Dão e Salete, né? Atendendo o pessoal. Entendeu, mano? Gosta? Ligadinho, o radinho de lado, nosso amigo Toinho. Mandar um abraço lá para o sobrinho dele, nosso amigo Bota, também tava lá. Pessoal, muita gente lá comprando pão. E mandar um abraço para Toinho, que tá na sintonia, viu, mano? Costa? Certo. Quero mandar um abraço aí, mano? Costa, também para nosso amigo Misso, né? Misso, quem não conhece Misso, velho? Não mora em Santa Rita, dona Hilda, né? Muito tempo aí, dona Hilda, né? E Misso continua no batente aí, se vindo a população, né? Aquele almoço gostoso, aquela feijoada. Mandar um abraço aí pra dona Sandra, né? Quem comanda tudo lá. Mas Misso, né? Já aproveitar, mandar um abraço pra Nan, os irmãos Guarapira, o pessoal lá, Niquinha, Bilbidão, o pessoal sempre lá, tá atenado. Aquela sinuca maravilhosa. Sempre tá lá naquele nosso amigo Misso Hilda. Mandar um abraço aí pra Heriberto, viu, Heriberto? Fiz uma visita hoje, né, Heriberto, né, a família toda unida ali. E quero mandar um abraço para Bandeira Cabral, né, irmã Josa, que faz um grande trabalho em Santa Rita. E mandar um abraço aí para Lulu, viu, mano Costa? Lulu tava lá hoje, né, tudinho lá, todo mundo presente, muito importante para Santa Rita. E mandar um abraço aí para nossa amiga Cesta, né, educadora, tô em confecções, né, entendendo muito bem, nossa amiga advogada Leandra, trabalhista, né. É pessoa de Santa Rita, humildade, e nossa amiga Diana está sempre ligadinha com você. E demais, Preto Velho, Dado das Trapas, né, ligadinho, Marinha do Relógio, Mariquinha da Rodoviária, todos conectados, Paulinho da Paz, todos juntos. E demais, um abraço, boa noite, mano Costa.
0: Valeu, Veraldo. Tem torpedo aí, Léo? Bora atender? Ele ligou? 3229-1005, o telefone segue aberto para sua participação. Hoje teve... Cadê aqui? Vamos atender? Vamos lá. Alô, boa noite.
5: Boa noite, nosso querido Luiz Vieira e Mando Costa. Tudo bem com vocês?
0: Tudo bem.
5: É Marcão de Santa Rita.
0: É só pra... Pode falar, meu irmão, fica à vontade.
5: Oi?
0: Pode ficar à vontade.
5: É pra dar uma boa noite aí pra vocês aí, né? E a moça aí da brasileira que tava na Espanha, hein? 50 dias. Envolveu a Polícia Federal, a Itepó, lá da Espanha, o Ministério Público, tudo. E ela apareceu. Eu disse que não tava nem aí com a família. Tá vendo? 50 dias na Espanha. Aí envolveu esse povo todinho, né? Consulado brasileiro, consulado de lá da Espanha, e apareceu. O povo aqui, o brasileiro, pensava que ela já estava morta, né? 50 dias. Ela disse que não está nem aí com os brasileiros, principalmente com a família dela. Ou será que ela não foi se encontrar com aquele jogador famoso, não, que estava preso lá na Espanha? Olha, a garota do momento hoje vai para Tamara, tá bom? E até segunda-feira, se Deus quiser.
0: Um abraço, Marcão. Valeu, meu irmão. Tem torpedo não, né? Vamos lá, vamos ver aqui o... Tem mais, vamos lá, vamos atender. 3229-1005. Alô, boa noite.
6: Alô, boa noite.
0: Oi, pode falar, tô ouvindo.
6: Oi, Mano Costa aí, boa noite. Eu já tava com saudade de Marcão, viu? Eu pensei que ia acontecer alguma coisa com ele. Ele não nega fogo, não. Ele sempre tem uma luta, uma... Fala, menina aí, né? Não tem jeito, não. Boa noite. Deus abençoe vocês, meu Deus.
0: Tá mandando só pra mandar um abraço pra Marcão. Hoje teve... Transforma Santa Rita. Aqui, lá no loteamento Nice. Vamos ver aqui o que falou o prefeito Jackson. Aí a gente comenta depois. Tem a fala do prefeito, tem a fala do vice-prefeito Edinaldo Dilice. Só um minutinho, vamos lá.
7: Graças a Deus, Santa Rita está num desenvolvimento muito grande. Estamos num ritmo de muitas obras para que Santa Rita continue crescendo, continue desenvolvendo e os santarritenses sintam cada vez mais orgulho de pertencer à cidade. Hoje estamos aqui no loteamento Nice, dando pavimentação asfáltica, tendo em vista que a primeira etapa do plano de vida em pavimentação asfáltica já foi concluída, estamos iniciando aqui. Mas na segunda-feira temos um compromisso lá em Marcos Moura, para dar ordem de serviço da Praça do CD, da revitalização de toda a praça, para que a população ela possa levar sua família para um local para ter conforto, comodidade e convivência com sua família.
0: Está aqui e também agora tem também uma fala do vice-prefeito Adinaldo.
8: Bom dia a todos. Santa Rita é assim. Transforma Santa Rita em todos os bairros, como eu sempre digo. E hoje, mais uma vez, né, no loteamento disse, demos a ordem de serviço da praça, e agora dando a ordem de serviço da pavimentação. Então, Santa Rita cada dia cresce, cada dia desenvolve mais. Isso é um trabalho da gestão, isso é um trabalho nosso, com muito respeito à população. Vamos, transforma Santa Rita. Hoje, todos os bairros, da zona rural ao centro da cidade, têm uma ação da Prefeitura Municipal de Santa Rita. Isso é respeito ao povo.
0: Tá aí, aqui agradecer aqui a sonora do prefeito. É do PB 24 Horas. E a sonora do vice-prefeito é do PB 24 Horas, do Contato Imediato e do Fala PB. Agradecer aqui, citando aqui, obviamente, as fontes dos áudios. Importante demais essa iniciativa do prefeito, né? Esse conjunto de ações que estão sendo desenvolvidas em Santa Rita, em razão da necessidade que a cidade passava até o lançamento do Transforma Santa Rita, dessa atenção, sabe, mais concentrada, dessa atenção, desse arrojo de projeto que é elaborado e executado pela gestão do prefeito Jackson, no sentido de que se criou uma ideia em Santa Rita, durante 8 anos, de que a cidade estava sendo, de fato, transformada. Talvez a metáfora, a ironia do transformado esteja exatamente porque hoje o programa Transforma Santa Rita tem, de fato, transformado a cidade. Então, se fala muito, sabe, de coisas, de uma forma muito faraônica das coisas. Se fala muito É como se tivessem criado Santa Rita, parido Santa Rita, entende? E a gente, quando vai olhar a qualidade das obras que foram deixadas, quando a gente for olhar o tipo de herança que Jackson herdou da antiga gestão, minha gente, assim, o nível de maquiagem das coisas que foram feitas aqui em Santa Rita é uma coisa assim muito, sabe, muito assombrosa. Eu sempre cito aqui, recorrentemente, eu volto aqui a questão. É muito fácil a gente identificar, por exemplo, a qualidade da obra realizada na Assis Chateaubriand. É um absurdo o dinheiro que foi gasto naquela obra, veja, uma obra necessária. Eu não estou dizendo aqui que não deveria ter sido feita. Uma obra necessária para a mobilidade da região, um corredor importantíssimo que foi aberto para desafogar toda a Arnóbio Maroja, ou Milton Cabral, como queiram chamar, enfim. Eu chamo de Arnóbio Maroja porque o nome original da avenida de entrada do Tibiri 2 é Avenida Industrial Arnóbio Maroja. Depois a história de embaixador Milton Cabral, enfim, não sei de onde tiraram, mas o nome da via é Avenida Industrial Arnóbio Maroja, que é o pai de Severino Maroja. Sabe, abre-se aquele corredor da Assis Chateaubriand, asfalto, enfim, primeiro o canteiro central, praticamente sempre a gente tem aqui alguém que pede para que sejam abertos mais acessos, mais alças, em toda a extensão do canteiro central, porque foram abertos muito poucos acessos de retorno, e para se fazer um retorno naquela via, o que está acontecendo é que as pessoas estão passando por cima do canteiro. Além de causar a depredação do patrimônio, que é o próprio canteiro, pode-se causar um acidente gravíssimo ali, porque eu já vi carro, já vi esses caminhões 3 quartos, F4000, passando ali por cima, estourando o canteiro central. Ou seja, causando depredação do patrimônio, por conta da execução da obra. Então, assim, é preciso que a gente crie uma ideia, uma consciência de quantos anos Santa Rita passou sendo maquiada para que parecesse uma cidade desenvolvida, e hoje a gente se depara com certas realidades em vários pontos da cidade, são várias situações, de obras muito mal executadas, de obras que muito do dinheiro público precisa ser gasto uma vez e gasto novamente para o conserto dessas obras. Eu pergunto, é justo com o povo de Santa Rita? Óbvio que não. É óbvio que não. Porque é com esse tipo de situação que a gente convive todo o tempo, toda a vida, e ainda vendo as pessoas tirarem proveito político e de propaganda feita em cima dessas situações. Então é preciso que a gente tenha noção do que de fato a gente sabe, do que a gente vê, e tirar as conclusões corretas daquilo. É muito importante o momento que Santa Rita passa, em razão das obras que de fato estão trazendo estrutura, infraestrutura, transformação. É importantíssimo. São 18h49, são 11 minutos para acabar o programa. Então é isso. Já é a segunda ação, né? Já mandou fazer. O prefeito já mandou fazer a reforma da praça, não é isso? Já temos a reforma da praça, que foi iniciada. Temos agora a Edson Queiroz. São outras ruas que serão asfaltadas dentro do loteamento Nice. Nós temos Várzea Nova recebendo asfalto. Tivemos o Plano de Vida recebendo asfalto. Marcos Moura tem pavimentação. São, acho que já alcançou o quê? 15 bairros? Acho que já deve ter chegado a isso. são obras em vários lugares da cidade. Assim, o que se vê normalmente nas gestões são os prefeitos lançarem pacote de obras a rodo, a toque de caixa. E o que a gente vê é muita assinatura de papel. É papel para cima e para baixo, mas a gente não vê nada de concreto. E agora a gente vê Santa Rita sendo recebendo as ordens de serviço e recebendo o início das obras. Então, importante. Chegou algum torpedo, alguma coisa por aí? Pronto, sem problema. É, o Leotec tá me falando aqui, é pelo roteiro comercial, né, Léo? A gente tem que pagar mais um intervalo, porque inclusive a gente está no horário eleitoral e tem propaganda eleitoral no break, né? Então, para a rádio não ter nenhuma multa, deixa a gente pagar esse intervalo com o break comercial, com as chamadas, né, do guia eleitoral, bem direitinho, porque senão dá problema total para cá. Vamos pagar, a gente volta para encerrar o programa.

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0: 18 horas e 57 minutos, tá aí, tá pago, pelo amor de Deus, tá pago o break comercial com as chamadas do povo da política, pelo amor do Senhor. Não pode faltar não, senão é zebra pra todo mundo. Leva multa eu, Léo, Garotinho, todo mundo, a rádio, Deus e o mundo. 18h57, então é isso, vamos encerrando a semana, agradecendo por muito trabalho que a gente tem tido, enfim. Na verdade, a gente está cansado da vida que a gente sempre pediu. Cansado não da vida, por ter a vida, né? Que a gente sempre pediu para ter. O que é que a gente sempre pediu? Estou falando de mim, né? Que eu tivesse muito, muito trabalho e que meu cansaço todo fosse de trabalho. É o que tem acontecido hoje. Estou exausto, mas eu estou aqui, estou de pé, graças a Deus. Cumprindo com mais uma missão. Cumprindo, fazendo aquilo que eu amo, que eu estudei muito para fazer. Que é rádio, que é rádio jornalismo, enfim. E conseguir conversar e dialogar com o meu ouvinte, com a minha ouvinte, que está aí do outro lado, nos assistindo hoje pela internet, né? Nos ouvindo pela internet e nos ouvindo pelo rádio também. Então, eu espero sinceramente que a gente volte a se encontrar aqui na segunda-feira, que cada um de vocês que me ouve nesse momento tenha um fim de semana de paz, agora à noite, para quem está chegando em casa depois de um dia de trabalho, que vai descansar, que descanse. Quem passou o dia descansando da noite passada de trabalho, que vai para o trabalho à noite agora, que tenha um bom trabalho. Deus abençoe. Então, o pessoal da saúde, né, que trabalha em plantões de hospitais, pessoal da vigilância, pessoal das forças de segurança. Quem trabalha, quem precisa trabalhar à noite. Então, a gente enseja, tem um ótimo expediente, um ótimo plantão, e que todo final de semana, para quem vai descansar, para quem vai trabalhar, seja de paz, de luz, de caminho, de proteção, de bênção, e que a gente possa voltar a se encontrar na segunda-feira com mais Conexão Líder. Espero que com o time completo, se tiver aqui todo mundo, o Léo não vai estar, mas se um faltar, o Léo vai estar aqui para operar para a gente. Então que estejamos todos juntos, com saúde, felizes, em paz. E, acima de tudo, trabalhando, né? Tendo o seu sustento, seu meio de vida, que é muito importante. Então, 19 horas, chegou a Voz do Brasil. Beijo no coração, obrigado pela companhia, pelo carinho, pela audiência. E a gente daqui a pouco, daqui a sábado, domingo, segunda, a gente está de volta e se encontra de novo aqui, às 5 horas da tarde. Beijo grande e até lá.
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0: do dia.
1: Emprego.
0: Brasil registra a criação de mais de 58 mil novas vagas de trabalho formal em julho. Raquel Mariano.
2: O estoque de vínculos de trabalho formal ultrapassou os 48 milhões de empregos.
3: Na Mongólia, o país participa de convenção das Nações Unidas para o combate à desertificação.
0: O debate com mais de 190 países está a recuperação de áreas degradadas e educação ambiental. Gabriela Noronha.
4: O país apresentou como meta a recuperação de mais de 350 milhões de hectares de áreas degradadas até 2030.
3: Atenção quem é dono de uma microempresa ou pequena empresa.
0: Solicitação para o ingresso no Simples Nacional foi antecipada para setembro.
3: A mudança veio com a reforma tributária. Para explicar, conversamos com Tiago Esfredo, chefe da equipe nacional do Simples.
5: Antes eles podiam estar no Simples Nacional, que agora a gente está chamando de Simples Puro. Agora vem uma alternativa intermediária, que está sendo chamada de Simples Nacional Híbrido. Cada empresa precisa verificar o seu negócio para ver aonde ele vai ficar melhor.
0: Hoje, na apresentação da Voz do Brasil, Luciano Seixas e Luciana Vasconcelos.
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0: O Ministério do Trabalho e Emprego divulgou hoje os dados mensais do novo CAGED, o Cadastro Geral de Empregados e Desempregados.
3: Em julho, o estoque de vínculos formais chegou a 48 milhões de postos formais de trabalho.
2: O Brasil criou em julho 58.568 novos empregos com carteira assinada. Com isso, o estoque de vínculos de trabalho formal ultrapassou os 48 milhões de empregos. Em 4 dos 5 grupos das atividades econômicas, houve crescimento da oferta de trabalho. São eles: serviço, construção, agropecuária e indústria. Somente o grupo de comércio apresentou queda. O ministro substituto do Trabalho e Emprego, Chico Macena, detalhou os números.
6: O maior crescimento do emprego formal ocorreu no setor de serviços, com saldo de 591.509 postos formais de trabalho. E aqui destaca-se informação, comunicação, atividades financeiras, imobiliárias, profissionais e administrativas, administração pública, defesa e seguridade social, educação, saúde humana e serviços sociais.
2: No acumulado de 2026, foram 972.203 novos postos, um crescimento de 2% em relação ao mesmo período do ano anterior, com maior crescimento no setor de serviços. Todos os dados fazem parte do CAGED, o Cadastro Geral de Empregados e Desempregados, apresentado nesta sexta-feira pelo Ministério do Trabalho e Emprego. Reportagem Raquel Mariano.
0: O Conselho Monetário Nacional ampliou o prazo de pagamento para taxistas e motoristas de aplicativo que financiarem a compra de carros novos pelo programa Move Brasil.
3: Agora, a quitação do empréstimo poderá ser feita em até 84 meses. Antes eram 72 meses.
0: O Conselho ratificou portaria que elevou o teto de valor para os carros financiados pelo programa, que passou de 150 mil para 200 mil reais.
3: Também, a partir de agora, estão incluídos, entre os veículos elegíveis, os híbridos com diferentes combinações de fontes de energia, integrando motor elétrico e motor a combustão, que utilize álcool, gasolina ou ambos.
0: A Receita Federal e o Ministério Público Federal investigam um grupo empresarial suspeito de crimes como sonegação fiscal e lavagem de dinheiro relacionados à exploração de apostas de cota fixa, as chamadas bets.
3: É a Operação Jogo das Sombras, realizada hoje em 3 estados.
0: O grupo teria movimentado mais de 5 bilhões de reais em apenas em 2025.
7: A operação investiga suspeitas de sonegação fiscal, evasão de divisas e lavagem de dinheiro praticadas por um grupo de empresas de apostas esportivas, conhecidas como bets. Foram cumpridos 6 mandados de busca e apreensão em Pernambuco, Paraíba e São Paulo. Segundo a investigação, um grupo empresarial responsável por uma plataforma de bets teria movimentado mais de 5 bilhões de reais apenas no ano passado. As possíveis irregularidades teriam ocorrido tanto antes quanto depois da regulamentação das bets no Brasil. O secretário especial da Receita Federal, Robson Barreirinhas, explicou que há indícios que esse grupo tenha criado uma empresa de fachada em Curaçao para simular que as operações ocorriam fora do Brasil.
8: Nós temos elementos que comprovam
1: que essa organização já estava presente aqui no Brasil, com funcionamento no Brasil, com beneficiários aqui no Brasil, com funcionários aqui no país, mas sem pagar nada de tributos, sem se sujeitar à regulação brasileira. Posteriormente aqui no Brasil, nós temos indícios fortes de que ilegalidades prosseguiram mesmo após essa regularização.
7: Os órgãos também investigam a suspeita de envio de recursos para o exterior. Parte desse montante teria voltado ao Brasil sob a forma de pagamentos por prestação de serviços. Esta é a segunda operação de investigação de irregularidades ligadas ao mercado de bets, com a participação da Receita Federal e do Ministério Público Federal. Além do cumprimento das medidas judiciais, a Receita Federal instaurou 11 procedimentos para aprofundar a apuração das possíveis irregularidades. Reportagem Márcia Fernandes.
3: Atenção, microempresário! A solicitação para ingresso no Simples Nacional deverá ser feita em setembro.
0: As regras para escolher o regime tributário mudaram. A partir de agora, a decisão que antes era tomada em janeiro deve ser feita com antecedência.
3: De acordo com a Receita Federal, esta mudança busca organizar a chegada das modificações proporcionadas pela reforma tributária no Simples Nacional e dar mais tranquilidade para o planejamento das empresas.
0: Para entender melhor as alterações, nós conversamos com Tiago Esfreira, chefe da equipe do Simples Nacional. Vamos conferir.
3: Tiago Esfredo, chefe da equipe nacional do Simples da Receita Federal, muito bem-vindo à Voz do Brasil, prazer recebê-lo por aqui. Vamos falar sobre essas mudanças aí para escolher o regime de tributação. A partir de agora, a decisão que antes era tomada em janeiro deve ser feita com antecedência, né? O senhor pode explicar essa mudança para a gente?
5: Claro, obrigado, satisfação estar aqui. Realmente, é uma das mudanças principais que a gente teve com a reforma tributária no Simples Nacional, elas vêm agora, anteriormente a 2027, aí que fica a grande questão que causa surpresa, né? Então, a gente tem uma preocupação muito grande, justamente, de alertar os contribuintes para que eles não percam a oportunidade, porque não é mais em janeiro. Então, é setembro. Então, vai começar a semana que vem, abre-se a janela 1º de setembro até 30 de setembro. Aqueles que não estão no Simples Nacional, ou, importante, que estão no Simples, mas possuem algum registro de exclusão futura, que isso acontece muito, eles precisam estar atentos a verificar o cadastro, verificar a mensagem na caixa postal, que a gente está alertando, está mandando mensagens, né? Enviando para que eles possam não perder a oportunidade de solicitar nova opção e continuarem no Simples ou começarem a vida deles no Simples.
0: O que eles devem fazer? Tem o Simples e um outro regime. O senhor pode explicar como funciona?
5: Eu acho que o Senna, você diz o outro regime seria o Simples Híbrido, acredito?
0: Isso, Simples Híbrido, isso.
5: Justamente, essa é uma inovação, né, da reforma também, onde agora os contribuintes vão ter a oportunidade de uma alternativa. Então, antes eles podiam estar no Simples Nacional, que agora a gente está chamando de Simples Puro, e dali eles estariam fora do Simples, seria a outra alternativa. Agora vem uma alternativa intermediária, que está sendo chamada justamente Simples Nacional Híbrido, que é realmente um intermediário de você estar fora num lucro presumido ou você estar no Simples Puro. E qual que é a grande diferença? Você mantém alguns dos tributos dentro da cesta do Simples, com todo o regime simplificado, recolhimento único, em guia única, ou você pode manter tudo, ou você mantém quase todos e sai só IBS e CBS. Então, é uma opção pelo regime regular de IBS e CBS que os contribuintes do Simples podem fazer. Então, eles ficam num sistema misto.
3: E agora, essa mudança prevista na reforma tributária acarreta algum novo imposto aos micro e pequenos empresários?
5: Não, de maneira alguma, né? Nós temos a substituição do PIS e da COFINS, né? E do ICMS e ISS por IBS e CBS. Agora, a CBS, a IPI também a nível federal. Começa, então, a CBS agora em 2027. O IBS ainda entra num regime de transição um pouco, mas de maneira alguma isso acarreta um novo tributo, digamos assim, né? A gente ainda não tem a alíquota de referência ainda para ter um comparativo, mas a gente pode dizer que não tem um tributo novo.
0: E o senhor pode explicar para a gente o que é o IBS, o que é o CBS, para o empresário entender melhor também se ele vai para o Simples Híbrido, como é que ele vai fazer, o que vai acontecer na vida dele?
5: Esse é um cálculo que a gente, né, brincamos hoje num outro evento que nós tivemos, de que se existisse uma fórmula matemática para a gente apresentar para os contribuintes, para ele só preencher aquilo e falar, opa, para mim é melhor isso ou aquilo, seria o mundo ideal, né? Infelizmente, a gente não consegue fazer isso, então o papel hoje da Receita é tentar orientar e mostrar vantagem e desvantagem de cada um, né? Então, a gente tem mais ou menos assim, um ponto principal que o contribuinte tem que olhar. Se para ele, dentro da operação que ele tem, se a cadeia dele de clientes, esses clientes desejam comprar, adquirir, seja mercadoria ou serviço, de alguém que gere crédito para ele. Porque muitas empresas querem crédito para poder descontar do débito que eles vão ter lá na frente. E isso pode ocasionar uma preferência por contribuintes que não fossem do Simples, né? Então, a ideia é que, junto do imposto, né, sobre bens e serviços, que é o IBS, e a contribuição sobre bens e serviços, que é a CBS Federal, IBS é Estados e Municípios, tivesse essa oportunidade para os contribuintes migrarem dentro da cadeia deles, optarem e falaram, para mim é melhor, os meus clientes querem adquirir de alguém que gere mais crédito, ele tem a opção de ir para esse regime híbrido. Se não for, por exemplo, aquelas empresas que prestam serviços ou vendem mercadorias diretamente ao consumidor final, em tese,
0: é mantê-lo
5: no Simples puro, né? Porque ele não tem a necessidade de gerar crédito para o consumidor final. Então, o débito dele é menor como Simples.
0: Entendi.
5: Puro, né?
3: O senhor disse que não tem uma fórmula, né, para todo mundo, mas esse sistema de créditos pode fazer com que uma empresa do Simples se torne menos competitiva diante de empresas que estão no regime normal de tributação?
5: Justamente o menos competitivo seria de acordo com a cadeia. Se uma empresa o cliente, né, ele tem a opção de ele vai olhar, ele tem dois fornecedores para ele escolher para comprar. Se as duas mercadorias custarem R$100, ele vai olhar quem está no Simples e quem está com o regime regular de IBS-CBS, seja híbrido, lucro presumido. Por quê? Porque ele vai ter mais crédito. Então, compensa ele pagar os R$100 e ter o crédito do que ele pagar os R$100 e não ter crédito, ou ter menos crédito, porque o Simples ele gera um pouquinho um crédito menor, né? É limitado ao valor do montante devido. Então, como o débito é menor, o crédito de quem adquire também é menor. Não sei se ficou claro?
0: Então, ele vai ter que entender, né, como funciona o negócio dele para poder ver em qual situação melhor ele se encaixa.
5: Justamente, é um estudo, um planejamento, procurar uma assessoria tributária, contábil, né, profissionais que possam ajudá-los a planejar, verificar. Cada empresa precisa verificar o seu negócio, a sua operação, para ver aonde ele vai ficar melhor.
3: E ele tem de 1º a 30 de setembro para fazer isso. Se ele não fizer, ocorre algum problema?
5: O problema é que ele fica fora em 2027, né? Então, o que a gente tem conversado e falado é que assim, a janela abre em setembro e existe uma oportunidade de desistência até 30 de novembro, é a data que está hoje, né? Então, o contribuinte pode, mesmo está em dúvida, não deu tempo de planejar, não consegui ainda, faça a opção, seja do regime pelo Simples, faça a opção pelo regime regular, se houver a possibilidade de que ele vê que aquilo pode encaixar. E se eles entenderem com 2 meses a mais de planejamento de que aquilo não vale a pena, ele vai ter oportunidade de desistir. Então, assim, o prejuízo dele é ele perder realmente uma janela em 2027. Então, essa é a nossa preocupação, para que ele já se planeje ao máximo para saber o que vai acontecer em 2027. Ele tem que saber em setembro.
3: A gente está falando de empresas. Essa mudança impacta os MEIs, o microempreendedor individual?
5: Para o MEI não mudou. O MEI continua fazendo opção em janeiro, com aquele lá no meio do mês, efeito retroativo, da mesma forma. Então, eles não precisam se preocupar tanto agora com setembro.
0: Tá ótimo. Só para a gente encerrar, então. É um modelo que vai trazer mais transparência, né, na arrecadação de impostos, tudo mais, mas não necessariamente vai... Não são impostos novos para o empresário, né?
5: Não, como havia citado antes, né? É como se mudasse o nome dos tributos, mas mudando também toda a estrutura e toda a dinâmica do cálculo, enfim, de todas as regras, né, aplicáveis.
3: Muito bem, nós conversamos com o Thiago Esfredo, chefe da equipe nacional do Simples da Receita Federal. Muito obrigado pela entrevista à Voz do Brasil.
5: Eu que agradeço. Obrigado.
0: Foi publicada hoje no Diário Oficial lei que autoriza em caráter extraordinário a redução de tributos federais sobre combustíveis.
3: O objetivo é reduzir os efeitos do choque no mercado internacional de energia decorrente do conflito no Oriente Médio.
0: A norma também estabelece medidas de proteção tributária ao etanol, cria crédito fiscal para projetos de produção de fertilizantes e prevê benefícios para setores estratégicos, como minerais críticos.
3: Hoje foi o último dia da 17ª Conferência das Partes da Convenção das Nações Unidas para o Combate à Desertificação, a COP17.
0: O encontro foi realizado em Ulan Ambatar, na Mongólia, entre 17 e 28 de agosto.
3: E o Brasil apresentou como meta de recuperação de áreas degradadas até 2030.
4: Manejo e restauração de florestas em terras secas, recuperação de áreas degradadas e educação ambiental foram alguns dos temas discutidos na 17ª Conferência das Partes da Convenção das Nações Unidas para o Combate à Desertificação. Realizada entre 17 e 28 de agosto na Mongólia, a COP17 reuniu representantes de 197 países, incluindo o Brasil. Na ocasião, o país apresentou como meta a recuperação de mais de 350 milhões de hectares de áreas degradadas até 2030. Alexandre Henrique Bezerra, diretor do Departamento de Combate à Desertificação e Mitigação dos Efeitos da Seca no Ministério do Meio Ambiente e Mudança do Clima, comentou que o compromisso assumido pelo Brasil está alinhado à agenda global.
8: É como se fosse uma grande meta que a Convenção estabeleceu para garantir que a gente avance na agenda de restauração de terras degradadas, de redução do processo de degradação, obviamente está associada ao combate ao desmatamento, ao combate às queimadas criminosas, e vai contribuir para a grande meta global, que é de 1 bilhão e 500 milhões de hectares sendo restaurados, conservados até 2030.
4: Durante a COP17, a delegação brasileira apresentou o Plano de Ação de Combate à Desertificação, que inclui a recuperação dos recursos naturais, adaptação às mudanças do clima, desenvolvimento sustentável e participação das populações que vivem em áreas suscetíveis. Segundo o presidente do Centro de Pesquisas Ambientais do Nordeste, Severino Ribeiro, os riscos apresentados pelo processo de desertificação dos solos ultrapassam a questão ambiental.
9: A desertificação, ela não apenas afeta negativamente a biodiversidade, as árvores, os animais. Ela afeta diretamente o bem-estar humano. Porque se eu esgoto a capacidade que o solo tem de produzir, por exemplo, alimentos, eu estou colocando em risco uma série de atividades econômicas que dependem desse solo sadio, produtivo.
4: O Brasil integra a Convenção das Nações Unidas para o Combate à Desertificação desde 1997. Além de representantes dos 197 países, a COP deste ano reuniu organizações internacionais, sociedade civil, setor privado, comunidade científica, povos indígenas e comunidades locais. Reportagem Gabriela Noronha.
0: Até domingo, indígenas da região Marayuá, no Amazonas, serão assistidos com atendimento médico especializado para a realização de consultas e exames.
3: Nesta etapa, estão previstos 800 atendimentos especializados, como explica a secretária de Saúde Indígena, Lucinha Tremembé.
10: Levando especialidades como pediatria, ginecologia, oftalmologia, saúde da mulher como um todo, clínica geral, entre exames, consultas, diminuindo assim tanto o tempo de espera dessas pessoas na fila de regulação, mas também diminuindo que essas populações que têm peculiaridades culturais específicas saiam de seus territórios, das suas aldeias, para ir para as cidades grandes.
0: As ações no estado ocorreram durante todo o mês de agosto, também nos povos Yanomami, em Boa Vista, e no território Piraã, no Amazonas.
3: Segundo o Ministério da Saúde, a expectativa é realizar cerca de 4 mil atendimentos especializados na região.
0: O Centro Nacional de Monitoramento e Alertas de Desastres Naturais, o CEMADEM, oferece uma plataforma que permite acompanhar a situação da seca em diferentes regiões do Brasil.
3: É possível consultar informações por município e acompanhar a evolução da estiagem ao longo do tempo.
0: Um dos principais indicadores é o Índice Integrado de Seca, que considera dados como chuva, umidade do solo e condições da vegetação.
3: O acesso é gratuito e está disponível no endereço alertasecas.cemadem.gov.br.
0: 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Céu aberto, pouca chuva e paisagens que ganham novos contornos. É época da seca no Cerrado, que também deve movimentar o turismo.
3: Na Chapada dos Veadeiros, em Goiás, a expectativa é de mais visitantes em busca das cachoeiras, dos rios e das trilhas da região.
0: O parque é gerido pelo ICMBio, o Instituto Chico Mendes de Conservação da Biodiversidade, em parceria com a iniciativa privada.
3: E o turismo também movimenta as comunidades locais, como a Calunga, que oferece experiências de base comunitária.
4: No Parque Nacional da Chapada dos Veadeiros, em Goiás, a paisagem muda conforme a estação. Na época das chuvas, cachoeiras e rios ganham volume. Já no período da seca, a água diminui, o céu fica limpo e o cerrado revela outras cores, outros caminhos e outras possibilidades de vivência. É um período que exige atenção redobrada com as queimadas, mas que também pode ser aproveitado pelo turismo. A região do Parque Nacional da Chapada dos Veadeiros é compartilhada entre o Instituto Chico Mendes de Conservação da Biodiversidade, o ICMBio, e a iniciativa privada, que hoje é responsável pela administração do parque. Com isso, a preservação da área caminha ao lado da visitação e da atividade turística. E quem percorre as trilhas nessa época do ano percebe que a seca também tem suas vantagens. É o que conta o guia Adão dos Santos Rosa, que também trabalha como brigadista e monitora a região durante o período de estiagem.
11: Nesse período de seca que é o ideal, né? Que você vai encontrar as águas, né? Tudo cristalina, tudo verdeada, né? Porque no período de chuva não é assim, não é confiável, né? Aqui a mesma hora que não está chovendo, chove, né? Toda essa cachoeira que eu te falei aí, ela dá pra nadar, né? Acaba
4: logo tudo! Caminhar pela chapada durante a seca é também perceber essas mudanças de perto. O som da água pode ficar mais distante. O chão fica coberto de folhas secas e o cerrado, que parece dormir em alguns trechos, continua cheio de vida. Mas a experiência de conhecer a Chapada não termina nas diversas opções de trilhas. Para quem quer ir além dos cartões postais, o turismo de base comunitária aproxima o visitante de quem vive no território. Uma das formas de fazer isso é dentro da própria casa dos moradores. No território Calunga, a comunidade Vão do Moleque, localizada na zona rural de Cavalcante, é a maior de Goiás. E é lá que está a dona Santina Cesário dos Santos, que recebe turistas em casa e transforma a hospedagem em uma experiência inesquecível.
12: Aí oferece café da manhã, almoço, almojante, se você quiser. Mais tarde tem um docinho, que tem doce também. Eu tenho meus produtos calunga que eu faço, com geleia. Se quiser levar também para conhecer, para levar para saborear depois na sua casa, tem também.
4: Ainda segundo dona Santina, para o visitante, é uma oportunidade de conhecer a Chapada por outro ângulo. Para a comunidade, o turismo representa renda, valorização da cultura e uma forma de manter vivas as tradições do território.
12: As pessoas que vêm aqui amam, volta, todo mundo querendo voltar, falando que vai tornar a voltar, outros vêm embora chorando, porque aqui é uma paisagem, sabe? Depois chegou aqui... É só alegria, muita água, bem fresquinho. Além de que o tempo está ficando mais quente agora, devido ao tempo, né? Mas não tem barulho nenhum, silêncio, exama.
4: E entre trilhas, águas, casas e histórias, o visitante descobre que conhecer um destino também pode ser uma forma de ajudar a preservá-lo e colecionar memórias. Com sonorização de Reinaldo dos Santos, reportagem Karine Melo.
0: Na próxima sexta-feira, às vésperas da Independência, nós vamos falar sobre a Estrada Real, uma das maiores rotas turísticas do Brasil, que liga o interior de Minas Gerais ao litoral do Rio de Janeiro e São Paulo.
3: Vamos falar um pouco da história, quando no século XVIII, a coroa portuguesa pavimentou esses caminhos para transportar e fiscalizar o ouro e os diamantes extraídos das minas. Hoje o trajeto preserva cidades históricas, igrejas barrocas e calçamentos de pedra da época colonial.
0: E essas foram as notícias do Governo Federal.
3: Uma realização da Secretaria de Comunicação Social da Presidência da República.
0: Com produção da empresa Brasil de Comunicação.
3: Fique agora com as notícias do Poder Judiciário e do Congresso Nacional. Boa noite, um bom fim de semana.
0: A gente volta na segunda-feira. Boa noite.
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0: destacou a importância de proteger as meninas brasileiras e garantir que cresçam com liberdade, dignidade e segurança.
1: Ele participou hoje da jornada Maria da Penha em Campo Grande, Mato Grosso do Sul.
2: Toda a infância deveria ser feita de achadouros, de descobertas, de sonhos, de brincadeiras e de afetos. Nunca de marcas de violência.
0: Um homem trans que trabalhava numa empresa de alimentos na Paraíba foi indenizado por assédio sexual e transfobia.
1: A Justiça do Trabalho adotou o protocolo antidiscriminatório da Corte Interamericana de Direitos Humanos. Samanta Flor.
3: A segunda turma do TRT da Paraíba entendeu que, em casos de assédio sexual, o depoimento da vítima é uma prova fundamental e vale por si só, já que esse tipo de violência quase sempre acontece sem testemunhas. Os desembargadores também consideraram comprovado o tratamento hostil e transfóbico do empresário contra o trabalhador. Além das duas indenizações, a empresa terá ainda de reconhecer o vínculo de emprego e pagar adicional de insalubridade. Ainda cabe recurso.
0: Corte Especial do STJ decide que núcleos de prática jurídica das faculdades de direito, públicas ou privadas, têm prazo em dobro para recorrer.
1: A regra já incluía os processos da área civil. Fátima Uchoa.
4: A Corte Especial do STJ entendeu que os advogados integrantes dos núcleos também têm a prerrogativa de serem intimados pessoalmente dos atos processuais. Segundo o relator ministro Luiz Felipe Salomão, o Código de Processo Civil, ao ampliar o alcance da prerrogativa da Defensoria Pública, busca compensar a estrutura limitada dos núcleos de prática jurídica, garantindo condições de igualdade na defesa dos assistidos, efetivando o princípio constitucional de acesso à justiça. Assim como não existe norma específica na lei processual penal, o dispositivo foi aplicado por analogia.
0: Prazo da Justiça Eleitoral para nomeação de mesários, pessoal de apoio logístico e auxiliares de auditoria que irão atuar nas eleições gerais 2026 encerra hoje, sexta-feira.
1: As nomeações incluem as sessões de voto em trânsito e as instaladas em estabelecimentos penais e unidades de internação de adolescentes. Vitor Struck.
5: O Tribunal Superior Eleitoral encerra nesta sexta-feira o prazo para nomeações de mesárias e mesários, membros das equipes de apoio logístico e auxiliares de auditoria das eleições. Os nomes devem ser publicados em edital pelos juízes e juízas das zonas eleitorais. Partidos políticos, federações partidárias e coligações têm até 5 dias para apresentar contestações. O mesmo prazo concedido para a recusa dos nomeados. Esta sexta-feira também é o último dia para que mesárias e mesários, pessoal de apoio e agentes das forças de segurança habilitem a votação em sessão distinta da de origem.
0: Justiça condena 2 réus por corrupção e lavagem de dinheiro em obra de hospital no Paraná.
1: Decisão atende a pedidos do Ministério Público Federal. Sabrine Menezes.
6: De acordo com as investigações, um ex-servidor do município e o sócio-administrador de uma corretora envolvidos na construção do Hospital Regional de Toledo fracionavam os valores desviados da obra em depósitos menores para dificultar o rastreamento dos recursos. Segundo a sentença, o esquema provocou prejuízo de mais de R$1 milhão para os cofres públicos. Os réus foram condenados à pena de 11 anos de reclusão em regime inicial fechado, além do pagamento de multa e reparação dos danos em valor correspondente a pouco mais de R$2 milhões.
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0: A você uma boa noite.
1: Bom fim de semana e até segunda-feira.
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9: Eu sou Paula Groba.
10: E eu sou Ricardo Nakaoka.
9: E estes são os destaques de hoje do Jornal do Senado, que começa agora.
10: Escala 6x1. redução da jornada para 40 horas semanais está pronta para votação.
9: Senadora Leila Barros vai relatar MP que zera taxa sobre compras internacionais.
10: Eleições do

0: 2026. Atenção aos votos para o Senado. Neste ano, são duas vagas.
1: Boa noite.
2: Boa noite.
1: Trabalhar menos, descansar mais e sem perder salário. A proposta que pode mudar a jornada dos trabalhadores brasileiros está pronta para ser votada na Comissão de Constituição e Justiça do Senado. A votação deve ocorrer na próxima semana.
2: A PEC reduz de 44 para 40 horas a jornada máxima semanal e garante 2 dias de descanso por semana, sem redução de salário. O relator da proposta sobre o fim da escala 6x1 recomenda a aprovação do texto que veio da Câmara e rejeita as emendas apresentadas pelos senadores. A reportagem é de Bruno Lourenço.
3: Em sessão no Senado Federal, o presidente da União Geral dos Trabalhadores, Ricardo Patá, afirmou que categorias como a dos comerciários mal têm tempo de ver a família por conta da escala de 6 dias de trabalho por apenas 1 de descanso, e defendeu a PEC.
4: Não é isso que nós queremos. Nós queremos ter um país cidadão e um país não de castas.
3: Já o presidente da Federação do Comércio de Bens, Serviços e Turismo do Estado de São Paulo, Ivo Dall'Acqua, alertou que não existe uma única realidade empresarial e a redução da jornada deveria acontecer por meio de negociação coletiva.
4: O pequeno comércio do interior enfrenta desafios diferentes daqueles de uma empresa exportadora. As necessidades do comércio atacadista não são as mesmas do varejista.
3: De acordo com o texto já aprovado na Câmara dos Deputados, a transição será gradual. 2 meses após a promulgação da futura emenda constitucional, o teto da jornada semanal cairá para 42 horas com 2 dias de folga. Ao final de um ano, o limite máximo será fixado definitivamente em 40 horas semanais.
1: E a senadora Leila Barros foi escolhida como a relatora da comissão da medida provisória que acabou com a chamada taxa das blusinhas. O presidente do colegiado é o deputado Reginaldo Lopes.
2: A próxima reunião da comissão que analisa a MP será na segunda-feira, quando pode ser apresentado e votado o relatório de Leila. Repórter Rodrigo Rezende.
5: A chamada taxa das blusinhas é o imposto de importação de 20% cobrado sobre compras internacionais de até $50, cerca de R$250. A cobrança foi criada em 2024 e suspensa em maio deste ano pela medida provisória 1357. A relatoria da comissão que analisa a MP ficou com a senadora Leila Barros, do PDT do Distrito Federal. Ela afirmou que concorda com o texto inicial da medida, mas irá ouvir a todos os setores produtivos para a construção do relatório.
6: É isso que eu quero deixar muito claro, que é uma característica minha de conversar com todos, ouvir a todos, mas o texto inicial que já foi apresentado para nós já nos agrada, mas não abriremos mão de conversar com todos.
5: A próxima reunião da comissão, na qual deve ser apresentado o relatório, será nesta segunda-feira, 31 de agosto, às 4 da tarde. Nesse mesmo dia, deputados e senadores da comissão podem votar o texto. A ideia é que a MP seja aprovada na Câmara e no Senado durante o esforço concentrado que ocorrerá até 4 de setembro, antes do prazo de perda de validade da medida, que é 8 de setembro.
1: Avançou no Congresso a medida provisória que cria uma nova linha de crédito para motociclistas profissionais.
2: O texto foi aprovado pela comissão mista e seguiu para a votação em plenário. Repórter Patrícia Oliveira.
7: No caso dos motociclistas, o dinheiro poderá ser usado na compra de motocicletas, motonetas e ciclomotores novos. Também poderão ser financiadas motos e bicicletas elétricas, além de equipamentos e infraestrutura ligados à atividade. O relatório aprovado incluiu também o transporte escolar e definiu ações específicas para profissionais mulheres e pessoas com deficiência. Para a presidente da comissão, senadora Leila Barros, do PDT do Distrito Federal, a medida provisória ajuda a melhorar as condições de trabalho desses profissionais.
6: Para milhões de brasileiros, o veículo não é um bem de consumo, é um instrumento de trabalho. É o que coloca comida na mesa e sustenta uma família.
7: Para ter acesso ao financiamento, entregadores e motociclistas que trabalham por aplicativos terão de comprovar pelo menos 6 meses de cadastro na plataforma e um mínimo de 100 corridas ou entregas. Cada beneficiário poderá financiar apenas um veículo. A medida provisória ainda precisa ser aprovada pelos plenários da Câmara e do Senado.
1: Um projeto que começa a ser analisado pelo Senado pode dar mais transparência ao processo de registro de medicamentos para doenças raras.
2: A proposta obriga a Anvisa a tornar público cada passo da análise dos pedidos de registro, para que pacientes, famílias e profissionais de saúde saibam em que etapa está o processo. A medida não muda a autonomia técnico-científica da agência. Repórter Márcio Maturana.
8: O novo projeto foi anunciado pelo senador Hermes Klan, do PL de Santa Catarina, na quinta-feira, durante uma audiência pública na Comissão de Direitos Humanos sobre a suspensão de um medicamento para distrofia muscular de Duchenne.
9: Acabo de dar entrada em um projeto de lei para aumentar a transparência da Anvisa nos processos de registros de medicamentos destinados a doenças raras, trazendo segurança e informação a todos.
8: Doenças raras atingem cerca de 13 milhões de brasileiros. Quando existe tratamento, os remédios costumam ser caros e precisam passar por um processo de testes até a aprovação pela Anvisa. O objetivo do projeto é dar previsibilidade a pacientes, famílias e profissionais de saúde sem interferir na autonomia técnico-científica da Anvisa.
10: Eleições 2026.
1: O Tribunal Superior Eleitoral e o Google fecharam um acordo para identificar o uso ilegal de inteligência artificial nas eleições.
2: Uma ferramenta vai identificar o uso indevido de imagens de candidatos. Repórter Pedro Pincer.
11: A tecnologia chamada de Likeness ID está disponível para usuários maiores de 18 anos e é capaz de identificar conteúdos gerados por inteligência artificial que reproduzem a imagem de uma pessoa. A iniciativa busca ampliar a capacidade de rastreio no YouTube de materiais sintéticos e falsos que explorem indevidamente a identidade de quem está na disputa eleitoral. O presidente do TSE, ministro Cássio Nunes Marques, afirmou que a iniciativa busca preservar direitos fundamentais no ambiente da internet e contribuir para a confiança nas eleições.
12: O momento em que celebramos essa parceria é crucial. Isso porque é de conhecimento comum o potencial danoso do mau uso da inteligência artificial generativa.
11: Para aderir ao sistema, a candidata ou o candidato precisa ter uma conta no YouTube e acessar o YouTube Studio, na área destinada à busca de conteúdo por semelhança. Depois de um cadastro, a plataforma cria um registro biométrico da aparência do usuário. Cabe ao candidato analisar o material localizado e decidir se houve uso indevido da sua imagem. Se entender que sim, poderá solicitar a remoção. Havendo violação das regras da plataforma, o conteúdo poderá ser retirado do ar.
1: E neste ano, o eleitor vai votar em dois senadores, mas atenção, são dois senadores diferentes. Um voto para cada candidato ou candidata. Primeiro, o eleitor escolherá um candidato e confirmará a escolha. Em seguida, registrará o outro voto. Se o eleitor repetir o mesmo número nas duas oportunidades, apenas o primeiro voto será considerado válido. O segundo será anulado automaticamente pela urna eletrônica.
2: E para ajudar o cidadão a se informar melhor, o Senado Federal criou uma página especial para a cobertura das eleições. O site pode ser acessado por meio do endereço link.senado.leg.br/eleicoins. Com trabalhos técnicos de Eliseu Caires, o Jornal do Senado fica por aqui. Acompanhe agora as notícias do Tribunal de Contas da União e da Câmara dos Deputados. Boa noite.
1: Boa noite e um bom fim de semana.
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13: Nos dias 31 de agosto e 1º de setembro, o Tribunal de Contas da União realiza seminários sobre o financiamento e a organização do SUS, o Sistema Único de Saúde. O encontro vai discutir como os recursos da área são distribuídos entre estados e municípios e os desafios para garantir financiamento sustentável. Outro ponto de destaque é a integração dos serviços de saúde e o atendimento por região. O objetivo é melhorar a organização da rede e garantir que os serviços funcionem de forma integrada. O seminário vai reunir gestores, especialistas e representantes das três esferas de governo para trocar experiências e discutir melhorias para o SUS. O evento será transmitido ao vivo pelo canal do Tribunal no YouTube. Saiba mais em tcu.gov.br.
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15: Câmara pode votar projeto que fixa idade máxima de 15 anos para táxis.
16: Hugo Mota pede que a população acompanhe o trabalho parlamentar.
15: Serviço de emergência médica deverá oferecer acessibilidade para surdos.
16: Boa noite. Os deputados analisam um projeto que obriga os serviços de emergência médica a oferecer acessibilidade para surdos. O texto já foi aprovado pelas comissões de saúde e de defesa dos direitos das pessoas com deficiência. Saiba mais sobre o assunto na reportagem de Mônica Tati.
17: Projeto em tramitação na Câmara prevê a criação de atendimento para pessoas surdas na urgência e emergência em hospitais de médio e grande porte. O projeto original previa a presença de intérprete de Libras, a língua brasileira de sinais. Mas a relatora na Comissão de Saúde, a deputada Rogéria Santos, do Republicanos da Bahia, modificou o texto. O relatório aprovado permite que os estabelecimentos adotem diferentes formas de atendimento acessível para pacientes surdos ou com deficiência auditiva, a fim de assegurar meios adequados de comunicação, como o uso de tecnologias digitais. Rogéria Santos lembra que a chegada aos serviços de urgência médica é um momento vulnerável para todas as pessoas.
18: É um momento que você está sentindo muita dor ou que você passou por um acidente. Imagine você chegar nesse ambiente e não conseguir se comunicar. E como é que isso é prejudicial ao socorro, à assistência de forma diligente, que tenha o objetivo de salvar aquela vida? Porque a intensidade do que gerou aquela necessidade a gente desconhece, porque só o profissional habilitado na medicina vai saber.
17: Rogéria Santos destaca que o Brasil tem aproximadamente 10 milhões de pessoas com deficiência auditiva, sendo que cerca de 2 milhões e 700 mil são completamente surdas. Segundo a deputada, o projeto garante a inclusão e acessibilidade ao permitir o pleno acesso à saúde. O projeto, que prevê serviço de intérprete para pessoas surdas ou com deficiência auditiva, ainda terá que ser votado pelas comissões de Finanças e Tributação e de Constituição e Justiça. Se for aprovado em todas, segue para a apreciação do Senado. Da Rádio Câmara de Brasília, Mônica Tati.
14: Saúde.
15: Projeto de Dani Cunha, do PL do Rio de Janeiro, impede a cobrança de consultas de retorno em atendimentos particulares e de planos de saúde. A proposta considera retorno a consulta destinada à análise de exames ou ao ajuste do tratamento iniciado anteriormente.
16: Dani Cunha esclarece que a regra vale apenas quando o novo atendimento estiver diretamente ligado à consulta inicial. O texto prevê multa para cobranças indevidas, mas ressalta que uma nova cobrança pode ser feita quando houver queixa clínica ou diagnóstico independente do primeiro atendimento.
14: Direitos humanos.
15: Dorinaldo Malafaia, do PDT do Amapá, defende a aprovação do projeto que transforma em lei os programas Envelhecer nos Territórios e Viva Mais Cidadania. Ele explica que o objetivo é evitar que as atividades sejam interrompidas por mudanças administrativas.
16: Dorinaldo Malafaia afirma que a proposta fortalece a rede de atendimento nos estados e municípios. O projeto prevê a formação de agentes locais para identificar violações de direitos, além de ações voltadas ao enfrentamento da violência e da discriminação contra pessoas idosas.
14: Eleições.
15: Em vigor há mais de 16 anos no Brasil, a lei da ficha limpa sofreu alterações que hoje são contestadas no Supremo Tribunal Federal. A reportagem é de Maria Neves.
19: A Lei da Ficha Limpa, que nasceu de iniciativa popular ainda em 1993 e entrou em vigor em junho de 2010, completa 16 anos com alterações significativas e contestações no Supremo Tribunal Federal. O texto original prevê que políticos condenados à perda dos direitos políticos não podem concorrer novamente a cargos eletivos por até 16 anos. Esse é o caso de senadores que têm mandato de 8 anos. Um dos deputados que assinaram o projeto de lei na Câmara, o deputado Luiz Carlos Raule, do Podemos do Paraná, afirma que somente na eleição de 2024, a lei ajudou a barrar quase 2 mil candidaturas que tinham ficha suja. O parlamentar considera a norma um marco no combate à corrupção no Brasil.
20: Foi um reforço legislativo que fizemos para fortalecer a legislação de combate àqueles, né, realmente que metem a mão no jarro do dinheiro público. E o Brasil aprovou uma legislação que veio de iniciativa popular. 1,5 milhão de assinaturas foram apresentadas e essa é uma lei que pegou no Brasil. Eu acredito que hoje, nesses anos todos, próximo de 10 mil candidaturas sujas, de ficha suja, foram barrados pela legislação.
19: Pela lei de 2010, políticos condenados por crimes como lesão ao patrimônio público e enriquecimento ilícito não podem concorrer novamente durante todo o período restante do mandato e nos 8 anos seguintes. No entanto, outra lei que entrou em vigor em 2025 reduziu o prazo em que os políticos ficam inelegíveis para, no máximo, 12 anos. O texto do ano passado determina que o prazo de inelegibilidade começa com a condenação por um colegiado e será de 8 anos a partir de então, o que antecipa a contagem de prazo e reduz o tempo em que o político fica inelegível. Se houver outras condenações posteriores, a soma do período em que o candidato não pode concorrer a cargos eletivos deve ser limitado a 12 anos. No entanto, a lei mais recente prevê exceções a essa regra mais branda. Se a condenação ocorrer por crimes de maior gravidade, como lavagem de dinheiro, tráfico de drogas, terrorismo ou outros crimes hediondos, continua a valer a regra antiga, inelegibilidade de 8 anos contados a partir do cumprimento integral da pena. A lei aprovada em 2025 foi contestada pelo partido Rede Sustentabilidade no Supremo Tribunal Federal. A legenda alega que o mérito do texto aprovado na Câmara foi alterado pelo Senado, mas o projeto não retornou para a análise dos deputados, como determina a Constituição. O partido também sustenta no processo que o abrandamento das regras permite o retorno de políticos condenados por crimes graves à vida pública prematuramente. O deputado Chico Alencar, do PSOL do Rio de Janeiro, que já estava na Câmara na época da aprovação da lei da ficha limpa, defende que os ministros do Supremo decidam pela restauração do texto aprovado em 2010.
21: A lei é boa, ela é eficaz relativamente. Teria que retirar e derrubar esse facilitário, inclusive o tempo de inelegibilidade, que foi reduzido recentemente, através do próprio parlamento. Então, voltar à sua formatação original seria muito saudável. Eu espero que o Supremo Tribunal Federal decida com o olho num preceito constitucional, que é a integridade, que é a ética pública, que é a qualidade da representação, a partir desse princípio constitucional da impessoalidade, da publicidade, da ética, da honestidade.
19: Um pedido de vista do ministro Gilmar Mendes, em maio deste ano, suspendeu o julgamento da ação no Supremo Tribunal Federal. Antes da interrupção da análise, a relatora do processo, ministra Carmen Lúcia, já havia votado a favor da manutenção da lei da ficha limpa de 2010 nos principais pontos contestados pela rede. O único ministro a votar depois da relatora foi Luiz Fux, que concordou inteiramente com o voto de Carmen Lúcia. Da Rádio Câmara de Brasília, Maria Neves.
22: Segurança Pública.
16: André Fufuca, do PP do Maranhão, propõe criar a chamada culpa temerária no Código Penal para casos em que a pessoa provoca um resultado sem intenção, mas deixa de tomar cuidados básicos diante de uma situação de risco.
15: A proposta de André Fufuca considera culpa temerária os casos em que há um risco grave e evidente de que o resultado aconteça. O objetivo, segundo o deputado, é punir com mais rigor situações de negligência extrema sem tratá-las como dolo eventual.
16: Ercílio Coelho Diniz, do MDB de Minas Gerais, apresentou o projeto que cria a Política Nacional de Prevenção à Violência contra a Mulher por meio de monitoramento preventivo de risco. A proposta prevê a identificação e o acompanhamento de situações de alto risco antes da ocorrência do crime.
15: O texto de Ercílio Coelho Diniz sugere a integração entre órgãos públicos e a criação de um Banco Nacional de Dados Estatísticos. Em casos de alto risco, o projeto permite medidas como monitoramento eletrônico do agressor e atendimento psicossocial prioritário.
16: Euclides Petersen, do Republicanos de Minas Gerais, é autor da proposta que facilita a responsabilização por crimes de violência patrimonial contra mulheres em situação de violência doméstica e familiar. A medida abrange casos de destruição, subtração ou retenção de bens, valores e documentos.
15: Pelo texto, esses crimes passariam a ser processados por ação penal pública incondicionada, sem necessidade de representação da vítima. Euclides Petersen explica que a mudança reduz os mecanismos de coerção que podem dificultar a denúncia e a responsabilização dos agressores.
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22: Votação.
16: O plenário da Câmara pode votar projeto que estabelece idade máxima de 15 anos para táxis. A proposta prevê também linhas de crédito para compra de carros novos, como informa o repórter Antônio Vital.
3: Ganhou um regime de urgência e pode ser votado a qualquer momento no plenário da Câmara, projeto que define limite de 15 anos de idade para veículos usados por taxistas. A proposta apresentada pelo deputado Dr. Luizinho, do PP do Rio de Janeiro, também cria linhas de financiamento público para a compra de táxis novos. Para o autor do projeto, a lei atual não estabelece critérios claros sobre a idade máxima dos veículos, nem prevê mecanismos de apoio financeiro para a renovação da frota. A justificativa para a proposta é de que a renovação da frota de táxis dá mais segurança para passageiros e motoristas, reduz a emissão de gases do efeito estufa e estimula a profissionalização dos taxistas. O projeto prevê que o governo federal ofereça linhas de crédito específicas para taxistas autorizados. O texto não estabelece as condições de financiamento, que serão definidas por um regulamento específico, mas prevê prazos de pagamento de até 15 anos. O regime de urgência para o projeto foi criticado por deputados do Novo e do Missão. Para a deputada Adriana Ventura, do Novo, de São Paulo, é preciso definir quem precisa de carros novos e as linhas de crédito podem ter impacto nos bancos públicos.
4: Outros aspectos são importantes, principalmente como está o estado de conservação. Eu, por exemplo, eu ando num carro que tem 14 anos de uso e ele está ótimo, maravilhoso e está tudo certo. Agora, outros com 14 anos talvez não tenha. Então, a gente acha que esse projeto, que a criação de linhas de crédito subsidiadas por instituições financeiras oficiais, transfere risco para o setor público.
3: Já deputados da base do governo votaram a favor do regime de urgência, como explicou a deputada Érica Cocai, do PT do Distrito Federal.
23: Este projeto, ele fala da idade máxima do veículo. É bom que se tenha a noção de que são veículos que rodam bastante, então, portanto, tem uma alta quilometragem. É diferente de um veículo que é usado de forma esporádica. Ao mesmo tempo, tem um financiamento para essa renovação da frota. Isso significa modernizar o serviço e, ao mesmo tempo, valorizar os taxistas.
3: Com o regime de urgência, o projeto que define limite de 15 anos de idade para táxis e cria linhas de financiamento para veículos novos pode ser votado diretamente no plenário da Câmara, sem passar pelas comissões permanentes da Casa. Além do projeto, aguarda a votação pela Câmara e pelo Senado, medida provisória que prevê o financiamento de veículos novos considerados sustentáveis por taxistas, motoristas de aplicativo e cooperativas. Ou seja, os motores precisam ser elétricos, híbridos, a etanol ou flex. Da Rádio Câmara, de Brasília, Antônio Vital.
22: Economia.
15: Lucas Ramos, do PSB de Pernambuco, defende o aumento do limite de receita para que transportadores autônomos de cargas possam ser enquadrados como microempreendedores individuais. A proposta eleva o teto anual de R$ 251 mil para R$ 400 mil e prevê atualização automática pelo IPCA.
16: Relator da matéria na Comissão de Indústria, Comércio e Serviços, Lucas Ramos avalia que a mudança torna o limite mais compatível com a realidade econômica dos caminhoneiros. O deputado reitera que os custos do setor também sofrem os efeitos da inflação.
22: Agricultura.
15: Zé Adriano, do PP do Acre, defende a aprovação de projeto que autoriza até 20 bilhões de reais para linhas de crédito destinadas à quitação de dívidas de produtores rurais afetados por perdas sucessivas. Ele informa que a medida inclui prejuízos sofridos entre 2020 e 2025.
16: O projeto de Zé Adriano retoma com ajustes o que estava previsto em medida provisória que perdeu a validade em fevereiro deste ano. O deputado argumenta que a renegociação das dívidas vai permitir que os produtores continuem a atividade agropecuária.
15: Júnior Ferrari, do PSD do Pará, apresentou projeto que aumenta as penas para quem falsificar, adulterar ou manipular ilegalmente alimentos. De acordo com o texto, a pena passa para reclusão de 10 a 15 anos, além de multa.
16: Júnior Ferrari alega que casos de contaminação e uso de componentes impróprios para o consumo têm se tornado mais frequentes. Para o deputado, a adulteração intencional de alimentos merece penas equivalentes às previstas para a falsificação de medicamentos.
22: Presidência.
15: O presidente da Câmara pediu que a população acompanhe o trabalho parlamentar ao longo do mandato e não apenas no momento do voto. Hugo Mota participou de uma premiação em Brasília, como informa a repórter Silvia Munhato.
5: O presidente da Câmara, Hugo Mota, pediu que os cidadãos acompanhem as atividades parlamentares em todos os anos de cada mandato, para que a avaliação não seja feita apenas na época das eleições. Ele ressaltou a importância dessa fiscalização em cerimônia do Prêmio Congresso em Foco 2026.
6: O que queremos dos nossos representantes? O que faz um bom deputado? O que define uma boa senadora? Perguntas como essas não podem ser feitas apenas de 4 em 4 anos, no momento do voto.
5: O Prêmio Congresso em Foco busca o reconhecimento dos parlamentares mais bem avaliados pelo público em geral e por especialistas. Mota afirmou que, como qualquer pessoa, os políticos também gostam de ter o trabalho reconhecido. Para a fiscalização do trabalho parlamentar, Hugo Mota explicou que a Câmara dos Deputados torna público todo o processo legislativo, como exige um sistema democrático. Para o presidente, cada cidadão terá uma maneira diferente de avaliar o que faz um bom parlamentar, porque são vários os pontos de vista. Mas diz que o importante é que isso não impeça a construção de consensos.
6: O parlamento existe para dar voz às muitas e legítimas divergências em nossa sociedade, mas também para que não percamos de vista o nosso senso de fraternidade, a ideia de que o futuro de cada cidadão está atrelado ao de todos os outros.
5: Os vencedores do Prêmio Congresso em Foco 2026 podem ser conhecidos na página do Congresso em Foco na internet. Da Rádio Câmara de Brasília, Silvia Munhato.
22: Trabalho.
16: Alexandre Guimarães, do MDB do Tocantins, apresentou o projeto que regulamenta as premiações em rodeios, festas do peão e eventos competitivos. A proposta obriga os organizadores a divulgar previamente os valores dos prêmios, as formas de pagamento e os critérios de distribuição.
15: Alexandre Guimarães alega que muitos participantes viajam, pagam inscrição e têm despesas com transporte e alimentação e, no final, o prêmio não cobre os custos. Para ele, a medida promove mais segurança jurídica, fortalece a transparência nas relações e valoriza os profissionais do segmento.
16: Termina agora o Jornal Câmara dos Deputados, produzido pela Rádio Câmara, com trabalhos técnicos de Wellington Teles e apresentação de Val Monteiro e Luciana Vieira. Uma boa noite para você.
15: A Voz do Brasil está de volta na segunda-feira. Boa noite e bom fim de semana.
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tempo que Deus tem despertado e tem levantado homens e mulheres, jovens, crianças, para serem usados, usados pelo Senhor Jesus nesse tempo, nessa geração.

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Glória ao nome de Jesus, maravilhoso Deus e eterno Pai. Eu quero te louvar e te engrandecer, Pai, por mais um programa Sobreviver. Aleluia! Deus, muito obrigado, porque o Senhor é alabacamantre a fé. Aleluia! Deus, muito obrigado. Pai, eu quero